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1: Bom dia, bem-vindo às notícias apresentadas por Vitor Rufino. O presidente da República exonerou por despacho presidencial Manuel Crispo Bucuto do cargo de reitor da Academia de Altos Estudos Estratégicos. No outro despacho, o chefe do Estado exonerou António Caetano Lourenço do cargo de vice-reitor da Academia de Altos Estudos Estratégicos. O presidente da República nomeou em outros despachos presidenciais separados António Janji Taimo Supeia para o cargo de reitor da Academia de Altos Estudos Estratégicos e Nelson Valente Rego para o cargo de vice-reitor da mesma instituição. Os recém-nomeados tomam posse esta quarta-feira numa cerimónia a ser dirigida pelo chefe do Estado no gabinete da Presidência da República. O governo aprovou a criação da Academia Nacional de Ciências Aeronáuticas. Trata-se de uma instituição que vai reintroduzir a formação de pilotos de aeronaves de asa fixa ou aviões e pilotos de asa rotativa, vulgo helicópteros. A nova instituição voltará a formar igualmente assistentes de bordo. A informação foi avançada esta terça-feira em Maputo pelo porta-voz da sessão do Conselho de Ministros, Salim Valá, em conferência de imprensa.
2: A extinção resulta do processo de reestruturação institucional do setor da aviação civil do país, com vista a garantir a eficiência, eficácia, sustentabilidade e melhoria da qualidade dos serviços prestados. Esta nova perspectiva trará ganhos econômicos com a redução dos custos com formação no exterior e, consequentemente, aumento da eficiência operacional, sustentabilidade e segurança na aviação civil em Moçambique, bem como o reforço da soberania nacional.
1: O governo aprovou a criação da Academia Nacional de Ciências Aeronáuticas. O Instituto Nacional das Comunicações de Moçambique, INCM, entregou esta terça-feira as licenças de espectro para a implementação da tecnologia 5G e expansão da rede 4G às operadoras de telefonia móvel que operam no país. A entrega decorreu durante a 5ª Conferência Nacional das Comunicações, realizada em Maputo, num momento considerado histórico para a transformação digital e modernização do setor das telecomunicações no país. Na ocasião, a presidente do Conselho de Administração do INCM, Milena Fernandes, destacou que a atribuição das licenças representa um marco importante na implementação da Estratégia Nacional de Transformação Digital.
3: Trata-se de um passo na concretização desta estratégia e o reforço das infraestruturas que irão sustentar a economia digital, impulsionar a inovação tecnológica e modernizar os serviços públicos e privados do nosso país. O espectro radioelétrico é um recurso escasso, estratégico e de elevado valor para o desenvolvimento nacional.
1: A dirigente recordou ainda que as licenças estão associadas a obrigações específicas de cobertura e qualidade de serviço, prevendo que até junho de 2027 todas as capitais provinciais passem a beneficiar da tecnologia 5G. A presidente da Assembleia da República afirma que o diálogo nacional inclusivo em curso no país registra progressos esperados, visando a consolidação da paz e reconciliação dos moçambicanos. Margarida Talapa fez o pronunciamento esta terça-feira durante o encontro que manteve com a presidente da Assembleia Nacional de Azerbaijão, Sahiba Gafarova, à margem da 20ª sessão da Conferência da União Parlamentar dos Estados-Membros da Organização de Cooperação Islâmica. A conselheira diplomática da presidente do Parlamento moçambicano, Paulina Abdala, disse que, de forma geral, Margarida Talapa partilhou com a sua homóloga do Azerbaijão a situação política, económica e social do país. O ministro da Administração Estatal e Função Pública enaltece os servidores públicos pela entrega abnegada no exercício das suas atividades para o bem da população. Inocêncio Impissa diz que, apesar dos desafios que enfrentam, aliados à conjuntura económica e social do país, os profissionais não abandonam a sua missão de bem servir. O governante falava esta terça-feira na Matola, nas comemorações do Dia Internacional da Função Pública.
4: Enaltecer o papel dos funcionários públicos, estabelecer a valorização dos nossos colegas, de todos os colegas que, se não fosse a nossa atuação, hoje não teríamos o país nos termos em que está. Não teríamos os níveis de prestação, de assistência das nossas comunidades, principalmente as mais frágeis, a serem assistidas, a serem atendidas, a serem prestadas.
1: Por outro lado, o ministro da Administração Estatal e Função Pública garantiu que o governo vai tudo fazer para dar resposta às inquietações dos funcionários. Sobem os casos de malária no distrito de Mabalane, em Gaza, com o registro no primeiro trimestre deste ano de 750 casos contra 158 de igual período de 2025. O diretor de Saúde, Mulher e Ação Social em Mabalane refere que o aumento dos casos da malária naquela região está associada à queda excessiva da chuva, fraco saneamento do meio e o uso incorreto de redes mosquiteiras. Laxon William refere que, por conta destes fatores, decorrem campanhas de sensibilização da população para o uso adequado de redes mosquiteiras e, adicionalmente, a adoção de outros métodos de prevenção da malária. Na atualidade internacional, o número de crianças e adolescentes cuja educação foi interrompida por conflitos ou choques climáticos atingiu os 258 milhões e continua a aumentar, indica um relatório da ONU divulgado esta terça-feira. O relatório centra-se nas crianças e adolescentes em idade escolar, cuja educação é afetada por conflitos, deslocações forçadas, choques climáticos ou crises socioeconómicas prolongadas. Entre 258 milhões de crianças, 93 milhões estão completamente fora da escola, sublinha o relatório. Fechamos com a previsão do tempo. A cidade de Tete pode registrar esta quarta-feira 31 graus centígrados de temperatura máxima, seguida por Maputo com 30 graus. Para Beira e Nampula, prevê-se 29 graus, Pemba, Quelimane e Xai-Xai 28, Inhambane e Vilanculo 27, Chimoio 25 e por fim Lixinga 23 graus Celsius. Apresentamos as notícias a esta hora, as próximas às 6 horas, inseridas no Jornal da Manhã.

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Bom dia, Moçambique. Seja bem-vindo a mais uma edição do Jornal da Manhã, o espaço que o mantém informado sobre os principais acontecimentos do país e do mundo. Confira já a seguir os destaques desta edição. O Conselho Executivo da província de Maputo vai transformar terra ociosa em polos de produção e empregabilidade juvenil. As autoridades já mapearam mais de 14 mil hectares de terra subaproveitados e sem nenhuma indicação de aproveitamento ou de segmento de projetos para os quais as áreas foram atribuídas. O governo aprova a criação da Academia Nacional de Ciências Aeronáuticas. A PRM em Sofala alerta para o aumento de burlas por clonagem de cartões de crédito e apela a população a redobrar os cuidados. Os criminosos acampam nas caixas multibanco e agem sem levantar suspeitas. Autoridades de saúde em Inhambane endurecem medidas para combater casos de mau atendimento e cobranças ilícitas nas unidades sanitárias da província. E na atualidade internacional, novos bombardeamentos russos mataram ontem pelo menos 9 pessoas e provocaram mais de 30 feridos no sul e centro da Ucrânia, numa altura em que Kiev prossegue, por sua vez, os ataques contra a Crimeia ocupada. Tópicos do Jornal da Manhã, edição de quarta-feira, 24 de junho de 2026. Sidónio Pires está na sonorização, Vitor África nas notícias, Ernesto Chauque na edição e apresentação. Votos de ótima escuta.

0: Fique com as notícias apresentadas por Vitor África. Bom dia.
1: Muito bom dia. O presidente da República, Daniel Chapo, exonerou ontem, por despacho presidencial, Manuel Crispo Bocuto, do cargo de reitor da Academia de Altos Estudos Estratégicos. Num outro despacho, o chefe de Estado exonerou António Caetano Lourenço, do cargo de vice-reitor da Academia de Altos Estudos Estratégicos. O presidente da República nomeou, em outros despachos presidenciais separados, António Njanji Taimo Supeia para o cargo de reitor da Academia de Altos Estudos Estratégicos e Nelson Valente Rego para o cargo de vice-reitor da mesma instituição. Os recém-nomeados tomam posse hoje, numa cerimônia a ser dirigida pelo chefe de Estado no gabinete da Presidência da República. O governo aprovou a criação da Academia Nacional de Ciências Aeronáuticas. Trata-se de uma instituição que vai reintroduzir a formação de pilotos de aeronaves de asa fixa ou aviões e pilotos de asa rotativa, vulgos helicópteros. A nova instituição voltará a formar igualmente assistentes de bordo. A informação foi avançada esta terça-feira em Maputo pelo porta-voz do Conselho de Ministros, Salim Valá, em conferência de imprensa.
2: A extinção resulta do processo de reestruturação institucional do setor da aviação civil do país, com vista a garantir a eficiência, eficácia, sustentabilidade e melhoria da qualidade dos serviços prestados. Esta nova perspectiva trará ganhos econômicos com a redução dos custos com formação no exterior e, consequentemente, aumento da eficiência operacional, sustentabilidade e segurança na aviação civil em Moçambique, bem como o reforço da soberania nacional.
1: O governo aprovou a criação da Academia Nacional de Ciências Aeronáuticas. O Instituto Nacional das Comunicações de Moçambique, INSAIAM, entregou ontem as licenças de espectro para a implementação da tecnologia 5G e expansão da rede 4G às operadoras de telefonia móvel que operam no país. A entrega decorreu durante a 5ª Conferência Nacional das Comunicações, realizada em Maputo, num momento considerado histórico para a transformação digital e modernização do setor das telecomunicações no país. Na ocasião, a presidente do Conselho de Administração do INSAIM, Helena Fernandes, destacou que a atribuição das licenças representa um marco importante na implementação da Estratégia Nacional de Transformação Digital, devendo contribuir para o desenvolvimento da economia digital, inovação tecnológica e melhoria dos serviços públicos e privados.
3: Trata-se de um passo na concretização desta estratégia e o reforço das infraestruturas que irão sustentar a economia digital, impulsionar a inovação tecnológica e modernizar os serviços públicos e privados do nosso país. O espectro radioelétrico é um recurso escasso, estratégico e de elevado valor para o desenvolvimento nacional.
1: A dirigente recordou ainda que as licenças estão associadas a obrigações específicas de cobertura e qualidade de serviço, prevendo que até junho de 2027 todas as capitais provinciais passem a beneficiar da tecnologia 5G. O ministro da Administração Estatal e Função Pública enaltece os servidores públicos pela entrega abnegada no exercício das suas atividades para o bem da população. Inocêncio Impissa diz que, apesar dos desafios que enfrentam, aliados à conjuntura económica e social do país, os profissionais não abandonam a sua missão do bem servir. O governante falava esta terça-feira na Matola, nas comemorações do Dia Internacional da Função Pública.
4: Enaltecer o papel dos funcionários públicos, estabelecer a valorização dos nossos colegas, de todos os colegas que, se não fosse a nossa atuação, hoje não teríamos o país nos termos em que está. Não teríamos os níveis de prestação, de assistência das nossas comunidades, principalmente as mais frágeis, a serem assistidas, a serem atendidas, a serem prestadas.
1: Por outro lado, o ministro da Administração Estatal e Função Pública garantiu que o governo vai tudo fazer para dar resposta às inquietações dos funcionários. E no plano internacional, novos bombardeamentos russos mataram esta terça-feira pelo menos 9 pessoas e provocaram mais de 30 feridos no sul e centro da Ucrânia. Os ataques aconteceram numa altura em que Kiev prossegue, por sua vez, com as negociações. Nas últimas semanas, a Crimeia tornou-se um dos principais alvos de ataques de drones ucranianos que atingiram, sobretudo, a rede logística, provocando escassez de produtos essenciais, nomeadamente combustíveis. E fechamos com o desporto. O futebolista português Cristiano Ronaldo marcou ontem 2 golos na vitória de Portugal sobre a seleção do Uzbequistão por 5-0 no jogo da segunda ronda do Grupo K do Mundial da FIFA 2026. Noutro jogo do Grupo K, que terminou há instantes, a seleção da Colômbia derrotou a congênere da República Democrática do Congo por 1-0 e garantiu apuramento para a fase seguinte da competição. Ainda ontem, para o Grupo L, jogaram Inglaterra-Gana, jogo que terminou empatado sem abertura de contagem. Noutro jogo do Grupo L, realizado esta manhã, a seleção da Croácia derrotou o Panamá por 1-0. Hoje começam os jogos da terceira ronda da fase de grupos, com os embates Suíça-Canadá e Bósnia-Herzegovina-Catar. Os dois jogos estão marcados para 21 horas de Moçambique. Já estão apuradas para a fase seguinte as seleções da Argentina, França, Noruega, Estados Unidos, México, Alemanha e Colômbia, com 6 pontos cada após a realização de 2 jogos. Matematicamente estão eliminadas da Copa do Mundo as seleções do Senegal, Iraque, Haiti, Tunísia, Turquia, Uzbequistão e Panamá, sem qualquer pontuação após a realização de 2 jogos. Apresentamos as notícias no próximo bloco às 7 horas.

0: Vamos seguir a previsão no estado do tempo com o meteorologista António Massango.
1: Bom dia, estimados ouvintes da Rádio Moçambique. Previsão do estado do tempo para hoje, 24 de junho de 2026. O INAME prevê, em todo o país, céu pouco nublado a limpo, neblinas ou nevoeiros matinais, vento do sueste a nordeste, fraco a moderado. Temperaturas máximas previstas em graus Celsius. Tete, 31. Maputo, 30. Beira e Nampula, 29. Pemba, Quelimane e Xaixai, 28. Inhambane e Vilanculo, 27. Chimoio, 25. E, finalmente, Lixinga, com 23 graus Celsius. É tudo quanto à previsão do estado do tempo para o dia de hoje. Bom dia. Até a próxima.

0: 6:11, este é o Jornal da Manhã da Rádio Moçambique no seu receptor. A Presidente da Assembleia da República convida a sua homóloga de Azerbaijão a visitar Moçambique no âmbito do reforço da cooperação bilateral. Pormenores com o enviado da Rádio Moçambique, aquele país. Domingos Macalane, bom dia.
1: Bom dia, Ernesto Chauqui. Bom dia, ouvinte. Margarida Talapa fez o convite esta terça-feira durante o encontro que manteve com a presidente da Assembleia Nacional do Azerbaijão, Shahiba Gafarova. O encontro decorreu à margem da 20ª sessão da Conferência da União Parlamentar dos Estados-Membros da Organização de Cooperação Islâmica, PUIC, que decorre desde a última segunda-feira aqui em Baku, no Azerbaijão. A presidente do Parlamento moçambicano acredita que a visita da presidente da Assembleia Nacional do Azerbaijão ao nosso país vai aproximar cada vez mais os dois órgãos legislativos. O objetivo principal é permitir que Moçambique e a Azerbaijão estabeleçam também relações de cooperação diplomática. A conselheira diplomática da Presidente da Assembleia da República, Paulina Abdalla, explica que, neste momento, estão a ser dados os primeiros passos para o efeito.
2: Os primeiros passos estão a ser dados. Já há estabelecimento de relações diplomáticas entre os dois países. Há este contacto a um nível interparlamentar que, na visão de Sua Excelência Presidente da Assembleia da República, há de ser incrementado. Sua Excelência Presidente da Assembleia da República convida a sua homóloga do Azerbaijão a visitar Moçambique em datas que hão de ser futuramente acordadas. Este convite não apenas foi acolhido, assim como foi retribuído pela presidente da Assembleia Nacional do Azerbaijão. Portanto, há contactos que já estão a ser feitos e pensamos que no futuro a relação interparlamentar entre as duas Assembleias Legislativas poderão estar mais fortalecidas.
1: Atualmente, os parlamentos de Moçambique e do Azerbaijão partilham apenas relações de amizade por fazerem parte das mesmas organizações internacionais, como é o caso da União Parlamentar dos Estados-Membros da Organização de Cooperação Islâmica. De Baku, capital do Azerbaijão, para a Rádio Moçambique, Domingos Macalani, uma vez mais, bom dia.
0: Bom dia, bom trabalho, Domingos Macalano. Ontem o governo esteve reunido em mais uma sessão ordinária do Conselho de Ministros. O resumo do encontro do Executivo com o jornalista Leopoldo Capito.
3: O governo aprovou a criação da Academia Nacional de Ciências Aeronáuticas. Trata-se de uma instituição que vai reintroduzir a formação de pilotos de aeronaves de asa fixa, os aviões, e vai formar ainda pilotos de asa rotativa, vulgo helicópteros. A nova instituição voltará ainda a formar assistentes de bordo. Estes dados foram partilhados nesta terça-feira em Maputo pelo porta-voz da sessão do Conselho de Ministros em conferência de imprensa. Salim Valá disse que a criação da Academia Nacional de Ciências Aeronáuticas surge da extinção da Escola Nacional de Aeronáutica.
4: A extinção resulta do processo de reestruturação institucional do setor da aviação civil do país, com vista a garantir a eficiência, eficácia, sustentabilidade e melhoria da qualidade dos serviços prestados. Esta nova perspectiva trará ganhos econômicos com a redução dos custos com formação no exterior e, consequentemente, aumento da eficiência operacional, sustentabilidade e segurança na aviação civil em Moçambique, bem como o reforço da soberania nacional.
3: O Conselho de Ministros já aprovou ainda a proposta de resolução a enviar à Assembleia da República relativa aos trabalhadores migrantes. A mesma pretende garantir a proteção e promoção de igualdade e tratamento aos trabalhadores migrantes e apoio aos países a gerirem os fluxos migratórios. Salim Valá anotou que o Executivo aprovou ainda o decreto sobre o regulamento do trabalho doméstico e revoga o anterior.
4: O objetivo principal é adequar o setor às novas diretrizes estabelecidas pela Lei nº 13/2023, Lei do Trabalho, e aos preceitos internacionais da Convenção nº 189 da OIT sobre o trabalho digno, aprovado na Conferência Internacional do Trabalho da OIT, realizada a 16 de junho de 2011, bem como da Recomendação nº 201, que a complementa.
3: O porta-voz do Conselho de Ministros anotou que nesta terça-feira foi apreciada a informação da comissão que monitora a situação dos moçambicanos vítimas de xenofobia na África do Sul. Salim Valá indicou que persistem desafios para o repatriamento de nacionais e reintegração, destacando-se falta de documentação, dificuldades no transporte de bens e no acesso ao meio de subsistência após o regresso ao país. O governante apontou que já regressaram a Moçambique 738 nacionais vítimas da xenofobia na África do Sul.
0: A melhoria nos indicadores de segurança alimentar e nutricional na província de Manica, de Nicassam.
5: A província de Manica registra melhoria nos indicadores de segurança alimentar e nutricional, com cerca de 95% da população em situação de segurança alimentar garantida. A informação foi avançada pelo chefe do Departamento de Segurança Alimentar e Nutricional na Direção Provincial da Agricultura e Pescas de Manica, Dionísio Rapec. Segundo a fonte, a província conseguiu recuperar dos efeitos do fenómeno El Niño, que no ano passado provocou uma crise alimentar e afetou milhares de famílias. Dados do Secretariado Técnico de Segurança Alimentar em Manica indicam que no primeiro trimestre deste ano, cerca de 146 mil pessoas encontravam-se em situação de insegurança alimentar. Entretanto, projeções resultantes do estudo pós-colheita apontam para uma redução deste número para cerca de 58 mil pessoas até setembro, o equivalente a 5% da população da província. Dionísio Rapec atribuiu os resultados à boa produção agrícola registada na presente campanha, bem como às ações promovidas pelo governo para reforçar a disponibilidade e o acesso aos alimentos.
6: Houve muita chuva, há muita umidade, há muita água e há ações de potenciação da segunda época agrícola, que na sua maioria são hortícolas. Alguns alimentos também que podem ser regáveis. Também com a iniciativa presidencial, por exemplo, uma família, uma horta caseira. Também estamos alinhados com nesse âmbito, que pelo menos cada família tenha alimentos frescos no seu quintal. Estamos com outros setores como educação, né, nas outras escolares, para a disponibilidade de mais alimentos. Também a segurança alimentar é uma questão multissetorial. Não cabe só a agricultura, não basta só produzir. Nós estamos a trabalhar também com o setor de indústria e comércio, o setor empresarial, de modo que aquilo que não é produzido, assim como aquilo que é produzido, chegue ao consumidor.
5: Apesar da melhoria, Dionísio Rapec reconhece que persistem desafios relacionados com a diversidade alimentar e os hábitos nutricionais das famílias, razão pela qual decorrem campanhas de educação nutricional. 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A partir de Chimoio, Dini Kassam.
0: Vamos a Nampula, onde cerca de 300 convidados de internacionais e estrangeiros participam hoje na cidade de Nampula, na 2ª Conferência Internacional de Nutrição e Agronegócios, tal como indica Nelson Tatanha.
7: O evento de um dia reúne representantes do governo, setor privado, parceiros de cooperação, investidores, academia, produtores e demais intervenientes do setor agrário. De acordo com o diretor provincial da Agricultura e Pescas de Nampula, Manuel Chicamice, além de convidados nacionais, confirmaram presença a representantes da África do Sul, Quênia, Bélgica, Portugal e Brasil. Manuel Chicamice referiu que estão preparadas três sessões temáticas com o objetivo de acelerar a transformação de sistemas alimentares da região e melhoria da produção e produtividade agrária.
8: Mas tem uma sessão plenária onde vamos iniciar a falar dos compromissos, depois iremos falar de alguma visão de nível central e provincial para a melhoria da produção e produtividade agrária. E passando para a questão da sessão temática, a primeira será sobre produção sustentável, nutrição e resiliência climática. A segunda é sobre logística agrária, infraestruturas e mercados inclusivos. E a terceira sessão temática é sobre investimento, inovação e parcerias para a transformação dos sistemas alimentares.
7: diretor provincial da Agricultura e Pescas de Nampula, Manuel Chicamis, e as temáticas da 2ª Conferência Internacional sobre Nutrição e Agronegócio, SINA 2026, a realizar-se esta quarta-feira na cidade de Nampula, em paralelo com a Feira Econômica de Nampula FENA, evento que decorre nesta cidade desde a última segunda-feira e termina no domingo. A Mussimunkiwa, Nyaweo Katipuka, Tinrumela, Gassapão, Alani, Etura, Uira, Nsiake, Ireta, Piakala, Piakala. Nelson Tatanha, Nampula. Bom dia.
0: Bom dia, bom trabalho. Produtores do distrito Mikanhela, as Nuniaça, já têm garantia de insumos para a próxima campanha agrícola. Constância Diabo.
9: Cerca de 300 produtores do distrito de Mikanhela, as Nuniaça, vão beneficiar de semente melhorada de arroz para a próxima campanha agrícola. Neste momento, decorre a produção da referida semente numa iniciativa da AC Agrícola, uma empresa nacional vocacionada à produção em grande escala deste cereal, no posto administrativo de Xiúta, em Mikanhelas. O gestor desta empresa, Silvio Carvalho, diz que a produção da semente melhorada de arroz visa aumentar a produção e produtividade na região. Além de multiplicação da semente, a empresa está a fazer colheita de mais de 300 toneladas de arroz orgânico produzido numa área de mais de 400 hectares.
10: Nós temos o projeto de produção de arroz orgânico em 400 hectares. Temos o projeto de fomento de produção de arroz a produtores locais na zona de Xiúta e temos o projeto de processamento de todo esse arroz aqui em Coamba. Fizemos parte de uma formação de produção de semente melhorada. Então, ainda estamos no processo de colheita dessa semente para poder fazer fomento aos produtores que nós temos na zona.
9: Silvio Carvalho, gestor da AC Agrícola, e as ações que visam aumentar a produção e produtividade de arroz no posto administrativo de Xiúta, distrito de Mikanhelas. Esta firma possui uma fábrica de processamento de arroz na cidade de Coamba. 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Constância Jabu, Elxinga.
0: Produtores do distrito de Mikanhelas, Nuniaça, já têm garantias de semente melhorada para a melhoria da produção e produtividade do arroz na próxima campanha. O governo prevê introduzir a partir

0: de origem duvidosa.
1: A partir do próximo ano, dessa próxima campanha, os pacotes de sementes vão ser selados e vão ter um QR Code, que vai permitir ver quem que produziu a semente, quem que certificou, quem que processou, em que dia foi. Todos os dados técnicos vão estar naquele QR Code para evitar a semente falsa. Vender semente falsa é crime que dá direito à cadeia. Na nova lei de semente que vamos submeter ao Parlamento, falsificar semente é um crime de burla e dá direito à cadeia. Tem que dar direito à cadeia. Quem burla não dá, não vai à cadeia. E com outro agravante.
0: Os camponeses aplaudem a medida e esperam melhorias na produção.
2: Mamadou Sulman, foi importante, né? Nós tomarmos conhecimento do que é que está para vir e as possibilidades que vêm, as oportunidades que aparecem. E é necessário, de facto, que haja maior divulgação, né? Não só para as pessoas que estiveram aqui na reunião, mas que haja, de facto, uma divulgação pública.
3: Estamos satisfeitos também com o nosso governo, através do Ministério da Agricultura, pelo alinhamento.
0: A circulação de sementes contrafeitas é apontada como um dos obstáculos ao desenvolvimento do setor agrícola no país. E as autoridades avançam, assim, com um plano para mudar a situação. Rama Gatishambinyara, Ngoeshe, Ngemfure Kachena, Ngesipo Kanamarota, Tisatitabata Vigurka, Kuitire Kutitivike Kolera. Filipe Jorge, Beira.
4: O governo prevê introduzir a partir da próxima campanha agrícola nos pacotes de sementes a serem comercializados no país selos e códigos de identificação. E só neste momento, 6 horas e 26 minutos, breve pausa para os compromissos comerciais.

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Estamos na metade da hora 6. Fique com o resumo dos assuntos de destaque no Jornal da Manhã. O Conselho Executivo da Província de Maputo vai transformar terra ociosa em polos de produção e de empregabilidade juvenil. As autoridades já mapearam mais de 14 mil hectares de terra subaproveitados e sem nenhuma indicação de segmento dos projetos para os quais as áreas foram atribuídas. A PRGM, em Sofala, alerta para o aumento de burlas por clonagem de cartões de crédito e apela à população a redobrar os cuidados. Autoridades de saúde em Iambane endurecem medidas para combater casos de mau atendimento e de cobranças ilícitas nas unidades sanitárias da província.

0: Meteorologista António Massango e a previsão do estado do tempo.
1: Bom dia, estimados ouvintes da Rádio Moçambique. Previsão do estado do tempo para hoje, 24 de junho de 2026. O INAME prevê, em todo o país, céu pouco nublado a limpo, neblinas ou nevoeiros matinais, vento do sueste a nordeste, fraco a moderado. Temperaturas máximas previstas em graus Celsius. Tete, 31. Maputo, 30. Beira e Nampula, 29. Pemba, Quelimane e Xaixai, 28. Inhambane e Vilanculo, 27. Chimoio, 25. E, finalmente, Lixinga com 23 graus Celsius.

0: No café da manhã, hoje iremos olhar para os preparativos dos Jogos Desportivos do Conselho de Desportos da União Africana, a Região 5 e Pratal. Teremos como convidado membro do Comitê Organizador, Inácio Bernardo. O café será moderado pelo jornalista RM Desporto, Fernando Chilovana. O ouvinte é convidado a participar pelos números 21 31 77 77 82 34 77 e também pela página do Facebook Jornal da Manhã RGM. Às 6 horas e 33 minutos, o Conselho Executivo da Província de Maputo pretende transformar a terra ociosa em polos de produção e de empregabilidade juvenil. As autoridades mapearam para já mais de 14 mil hectares de terra subaproveitados e sem nenhuma indicação de segmento dos projetos para os quais as áreas foram atribuídas. Fernando Sidumo desenvolve a informação.
1: Com efeito, o chefe do Executivo Provincial, Manuel Tulle, convida agentes econômicos a apresentarem propostas de investimento para o reaproveitamento destes espaços ociosos. Tulle chama por isso os jovens a se empenharem na atividade agrícola, aproveitando as oportunidades de investimento que o governo coloca à disposição através de várias iniciativas de financiamento. O governante considera que com a implantação de empreendimentos nestes locais poderá reduzir significativamente a problemática de desemprego que afeta sobretudo a camada juvenil.
2: 14 mil hectares que já identificamos, terra ociosa, não está a ser usado. As pessoas têm doados. 14 mil hectares. Tem papel que diz que aquela terra dele até paga anualmente, mas não está a fazer nada. Agora nós terminamos, só estamos à espera da oportunidade. Assim que aparecer investidor, vamos entregar aquela terra. Vamos revogar o doado e entregar a terra para usar. Se alguém aqui quer usar a terra, tem condições para trabalhar, é só nos contactar. Vamos entregar a terra para usar.
1: Governador da província de Maputo, Manuel Tulle, e o processo de revogação de terras tidas como ociosas para a sua reutilização em novos projetos de investimento nesta parcela do país. Uranzeka yana matlweni ku tivonela swinene ka mavabyi ya ku hambanahambana ku fana ni ya mukhuhlwana hi ku laka nkarhi lowu wa vuxika. Fernando Sidumo, Radio Mozambique, Matola.
0: O governo de Cabo Delgado convida os jovens retornados de Kisanga e com formação profissional a concorrerem no Prémio Jovem Criativo lançado recentemente pelo Ministério da Juventude e Desportos para promover o autoemprego e desenvolvimento daquele distrito, tal como nos conta Kadri Buana.
3: O convite foi formulado pelo Diretor Provincial da Juventude, Emprego e Desporto em Cabo Delgado, para quem, apesar dos impactos decorrentes das ações terroristas, Kisanga tem um potencial no empreendedorismo e inovação juvenis. Jonas Abzate, que falava no âmbito de visita de trabalho que efetuou esta terça-feira aquele distrito, defendeu que a recuperação e crescimento de Kisanga está dependente de uma juventude resiliente e trabalhadora.
4: O Prêmio Jovem Criativo é uma oportunidade de cada jovem mostrar o que ele sabe. E mais uma vez, Kisanga, aqui temos bons serralheiros, temos bons pescadores, temos bons músicos. Aqui em Kisanga, quando o telefone está variado, alguém leva em Pemba aqui. Não temos aqui. Temos jovens até que reparam iPhone. Então, isso chama-se inovação tecnológica. Então, vamos convidar todos os jovens de Kisanga, vamos concorrer. Vão iniciar aqui em Kisanga, haverá eliminatória, depois vão passar para Pemba, Pemba também haverá eliminatória, e depois vão passar a nível nacional, e aí dá-se muito dinheiro. E é também uma grande oportunidade de mostrar que Kisanga tem jovens, porque existem algumas empresas que não querem instalar em Kisanga, pensando que ninguém está aqui em Kisanga que sabe reparar. Mas quando souberam que em Kisanga tem um jovem que sabe reparar televisor, que sabe reparar telefone, que sabe cortar cabelo com uma máquina industrial, então, já há de aparecer uma empresa que é para a mão de obra local.
3: Jonas Abujate, diretor provincial da Juventude, Emprego e Desporto em Cabo Delgado. Cadre Urbana, Rádio Moçambique, a partir da ilha de Ibo.
0: Às 6 horas e 37 minutos, a PRGM em Sofal alerta para o aumento de burlas por clonagem de cartões de crédito e apela a população a redobrar os cuidados. Os criminosos acampam nas caixas multibanco e agem sem levantar suspeitas, Jorge John.
5: Os métodos usados pelos burlões são sofisticados e incluem a instalação de um dispositivo de leitura de cartões bancários em ATMs. Há, por outro lado, os que, simulando uma operação na caixa automática, captam os dados do cartão de quem estiver ao lado e depois dão um golpe eletrónico. Ontem, a PRM, através do porta-voz do Comando Provincial em Sofala, Honório Chimbo, anunciou em conferência de imprensa a detenção em flagrante de um homem suspeito de pertencer a uma rede que se dedica a este tipo de crime. A polícia foi chamada a um estabelecimento bancário devido a suspeitas de que o homem, que se encontrava junto de uma caixa automática, estaria a burlar um idoso.
6: Indiciado no crime de fraudes relativas aos instrumentos e canais de pagamento eletrônico, o mesmo fazia parte de uma quadrilha que dedicava-se ao cometimento deste crime em vários pontos da cidade. Foi possível a sua neutralização, contendo vários cartões num dos bancos, quando o mesmo tentava, nas suas incursões, ajudar um idoso. Os idosos, na verdade, eram as suas vítimas preferidas. Então, são pessoas que em algum momento apresentam dificuldades para manejar as ATMs, eles chegam ali com o pretexto de ajudar e depois nisso acabam trocando os cartões.
5: O detido, de 36 anos de idade, admite que no passado teve ligação a esquemas de fraude com cartões de crédito, mas diz que estava apenas a ajudar o idoso a levantar dinheiro.
7: A segurança que me pegou aí no banco, eu estava a levantar o meu valor. Só que como ele me conhecia, que eu fazia esse tipo de crime, ele veio e fechou a porta. Chamou a polícia. A segurança é meu vizinho. Ele conhecia o que eu fazia antigamente. Ele, quando me viu entrar na ATM, estava a pensar que eu estava aí para praticar um crime. Eu já há 5 anos, já não faço mais esse tipo de crime. Infelizmente, agora sou trabalhador.
5: Palavras de um suspeito de burlas por clonagem de cartões de crédito na Beira a contas com a polícia. Moçambique, Ndizikuyato Tonsene, Tendene Tizikire, Tuera Yendesogolo. Jorge Jone, na Beira.
0: Autoridades de saúde em Inhambane endurecem medidas para combater casos de mau atendimento e de cobranças ilícitas nas unidades sanitárias da província. Jornalista Daniel Faela.
8: O ponto é que são reportados com frequência casos de mau atendimento em algumas unidades sanitárias, fenômeno que está a manchar o bom nome do setor. São reportados também casos de cobranças ilícitas e falta de medicamentos, quando o desafio do governo é assegurar que haja disponibilidade destes fármacos nas unidades sanitárias. Para reverter estas situações, o setor está a desenvolver várias estratégias de controle e reforço das ações de fiscalização, envolvendo as autoridades locais e outros segmentos da sociedade, é o que disse o médico-chefe provincial João Muxanga. Não queremos casos de mau atendimento nem cobranças ilícitas nas unidades sanitárias da província, acrescenta João Muxanga.
9: A credibilidade do setor de saúde depende do comportamento exemplar de cada profissional. Por isso, exortamos todos os colegas a privilegiarem a ética, a integridade e o profissionalismo no exercício das suas funções, contribuindo para um sistema de saúde cada vez mais justo, humano e digno de confiança dos cidadãos.
8: Outro combate é contra o desvio e venda de medicamentos.
9: O setor de saúde na província de Inhambane reitera o seu compromisso com a política de tolerância zero ao desvio de medicamentos e a quaisquer práticas que comprometam a integridade dos serviços de saúde e a confiança da população.
8: Médico-chefe Inhambane João Muxanga e a guerra declarada contra casos de mau atendimento, cobranças ilícitas, roubo e desvio de medicamentos nas 150 unidades sanitárias da província. Mwengset, Tifikela Kamabadu Yaku Tsalangana, Nguvumbu Yakona, Yakama Wachirame. Daniel Fayela, a partir da cidade de Inhambane.
0: Autoridades da saúde em Inhambane endurecem medidas para combater casos de mau atendimento e de cobranças ilícitas nas unidades sanitárias da província. No distrito de Massangena está na fase conclusiva as obras de construção de 5 novos sistemas de abastecimento de água a igual número de comunidades daquela região do norte de Gaza. Francisco Nelson.
10: Trata-se de um projeto financiado pelo Banco Africano de Desenvolvimento que está a ser implementado através do INGD no âmbito da resiliência a mudanças climáticas. O diretor de Serviço Distrital de Planeamento e Infraestruturas em Massangena informou que os 5 sistemas de abastecimento de água estão a ser implantados nas comunidades de Kufumane, Xicumba, Matidje, Matambuja e Xizumbane, devendo beneficiar perto de 3 mil habitantes. Pascoal já se indicou que com a conclusão destas infraestruturas estão criadas as condições de melhoramento, de saneamento e, consequentemente, do estado de saúde da população com acesso à água potável apesar da dispersão das famílias que continua a preocupar o governo local.
11: Dos 5, 3 já estão numa fase bem avançada, onde 2 só está à espera de concluir a parte hidráulica, toda a parte civil já está concluída, construção de todos os elementos, estufas, contenedores já estão. Os outros 2 estão também em construção neste momento, onde o empreiteiro está mobilizado para o último, que é o desembaza na entrada da sede do posto administrativo de Mavô.
10: Já se acrescenta que no distrito existe outro projeto em Manga para a reabilitação de 18 furos com apoio financeiro da Save the Children, cujas obras vão ser implementadas brevemente, o que vai incrementar a disponibilidade de água na região.
11: Neste momento estamos à espera, nos próximos dias, a entrada do empreiteiro para a reabilitação de 18 furos. Ainda fomos comunicados que o empreiteiro está neste momento em Mapai, a caminho do distrito. E dos 23 furos que nós temos, nós sentimos que precisam de alguma intervenção, teremos 18 já confirmados.
10: Diretor de Serviço Distrital de Planeamento e Infraestruturas em Massangena, Pascoal Jace, e os projetos para o provimento de mais água às comunidades daquela região de norte de Gaza, Mingisete, Hanya e Kurula. Francisco Nelson, Cidade de Xexé.
0: Em Teto, o Instituto de Investigação Sociocultural ARPAC intensifica palestras nas escolas com vista a difundir e imortalizar a história de Moçambique. Toda a informação por Adriano Bicon.
12: As palestras que decorrem nas escolas são orientadas pelos veteranos da luta de libertação nacional, também têm por objetivo imortalizar a história da luta de libertação do país do jugo colonial. Segundo o investigador do ARPAC, José Linder, os libertadores da pátria têm contribuído de forma satisfatória na elaboração de livros que contam a história do desencadeamento da luta armada de libertação nacional.
13: Já temos, penso que umas 6 edições de obras sobre os combatentes. Mas também não paramos só com os combatentes, porque o nosso grande foco também são questões socioculturais. Temos ainda outras obras que abordam questões sobre a culinária de Tete, as danças tradicionais da província de Tete. Também tratamos de assuntos relacionados à medicina tradicional, casamentos prematuros. Escrevemos também as histórias sobre a cidade de Tete. Já temos o livro já editado e lançado, mas está na forja também, em conclusão, a história sobre a cidade de Moatize.
12: José Linder, investigador do Instituto de Investigação Sociocultural ARPAC em Tete e algumas obras escritas na província, retratando a história desta região do país. O nosso entrevistado revelou que neste ano o ARPAC está a trabalhar para a produção de um livro que conta a história da Vila Longwe, no distrito de Angônia. O ARPAC possui uma biblioteca recheada de livros com conteúdos diversificados que geralmente são usados por estudantes no processo de ensino e aprendizagem. Omvera, Tientizipé, uma tenda Oceana, Siana. Ndawino Yamhepo, da cidade de Tete, Adriano Bicuani. Bom dia.
0: Bom dia, bom trabalho, Adriano Bicuani. Governo da Zambésia entrega LAR 25 de setembro em Quelimane à Universidade Adventista e, em troca, aquela instituição do ensino superior compromete-se em reabilitar a escola secundária 25 de setembro, tal como indica Alex Felipe. Bom dia.
14: Bom dia. A escola secundária 25 de setembro em Quelimane está parcialmente destruída desde 2023, na sequência da passagem do ciclone Freddy. A operação surge num contexto mais alargado em que o Conselho Executivo Provincial da Zambésia pretende redimensionar os lares de estudantes existentes na província para entregar a outras entidades, incluindo privados. O governador da província da Zambésia, Pio Matos, explica que, atualmente, os lares de estudantes são pouco aproveitados, dada a expansão do ensino secundário, pelos postos administrativos da província.
15: Hoje temos escolas secundárias nos postos administrativos, então as pessoas já não precisam de vir para aqui. E os lares estão às moscas. O que nós temos que fazer é aproveitar para outras coisas. E neste caso concreto, o lar da Escola 25 de Setembro foi cedido à Universidade Adventista. E achamos nós, esta cedência vai ser valiosa para toda a população da província da Zambésia. Vamos criar mais uma universidade, e a universidade é conhecimento e é competitividade. termos mais universidades significa que as universidades vão começar a competir entre elas, tanto mais no preço como na qualidade. Eles também têm um programa conosco de reabilitar aquela escola para servir melhor os nossos alunos.
14: Pio Matos sublinha ainda que, além do lar 25 de setembro em Quilmane, a província tem outros lares que não estão a ser devidamente aproveitados.
15: Não é correto termos lares parados, não há sustentabilidade possível para termos lá a reitoria, uma direção, alimentação, olharmos para aquilo que são as questões logísticas que um lar precisa para funcionar, não temos. E também não temos alunos que possam pagar esses serviços. Aquilo que não é necessário, temos que transformar e aproveitar para outro serviço.
14: Pio Matos, governador da província da Zambésia. Aliboniwa, Wiwanana, Oziva. De Quilmane, Alex Felipe.
0: No café da manhã, hoje vamos refletir sobre os preparativos dos Jogos Esportivos do Conselho de Desportos da União Africana, Região 5, e teremos como convidado o membro do comitê organizador, Inácio Bernardo. A moderação estará a cargo do jornalista RM Desporto, Fernando Chilovane. O ouvinte também convidado a participar desde já através da nossa plataforma do Facebook, Jornal da Manhã, RM, ou pelos números 21-31-77-77 ou 82-34-77.

0: Este é o Desportivo no Jornal da Manhã. Destaque, sorteada hoje em Maputo, a fase regional da Taça de Moçambique. Jaimita Majoia, bom dia.
1: Bom dia, Ernesto Tchauca. A Sala Ferdinando Wilson da Federação Moçambicana de Futebol vai testemunhar a partir das 10 horas o sorteio da fase regional da Taça de Moçambique. Na Zona Norte estão apurados Desportivo e Ferroviário, ambos da cidade portuária de Nacala. Bahia e Ferroviário, todos de Pemba. Ferroviário e Sporting de Nampula, para além do Ferroviário e das Águias Especiais de Lixinga. No centro qualificaram-se Águias Especiais de Sofala, Ferroviário da Beira. A província de Tete será representada pelo Xingale, UDS e Planície de Mpadwe. Manica tem a Academia e o Testa África, todos de Chimoio. O Mutupis de Gurue representa Zambésia. A Zona Sul chega a esta fase com os gigantes Costa do Sol e Ferroviário de Maputo, para além da Associação Desportiva de Vilanculo, Estrela Vermelha de Maputo, Ferroviário de Gaza, Vulcano, Incomate de Chinavane e Liga Desportiva de Maputo. E na prova máxima do futebol moçambicano, a Liga remarcou a 8ª e 9ª jornadas do Moçambola. Assim, a ADV e o Ferroviário de Maputo celebram esta quinta-feira a Independência Nacional em pleno municipal da Maxixe. O encontro agendado para as 14h45 marca a abertura da 8ª ronda. Para sexta-feira estão agendados os encontros Ferroviário de Lixinga, Costa do Sol, Ferroviário da Beira, Ferroviário de Nampula e União Desportiva do Songo, Bahia de Pemba. No sábado, a Liga Desportiva de Sofala terá a visita do Ferroviário de Nacala. A jornada encerra no domingo com a recepção do Xingal de Tete ao Desportivo de Pemba. Na mesma tarde, abre a 9ª jornada com o embate entre a ADV e a ABB. No dia seguinte, ou seja, segunda-feira, o Ferroviário de Lixinga recebe uma chicane. Na terça-feira, jogam Liga Desportiva de Sofala e o Ferroviário de Nampula. A ronda número 9 encerra na próxima quarta-feira, dia 1 de julho, com os embates Ferroviário da Beira, Ferroviário de Nacala, União Desportiva do Sungo, Associação Desportiva de Pemba e Xingal de Tete, Bahia de Pemba. A boa nova é que o Xingal volta a jogar no Municipal 25 de setembro.
2: A equipa técnica e jogadores do Clube do Desporto de Xingal de Tete reage com satisfação à aprovação do campo sintético 25 de setembro em Matize para acolher os jogos do Moçambola em curso. A aprovação provisória da Liga Moçambicana de Futebol foi através de um comunicado emitido esta segunda-feira. O campo sintético 25 de setembro reúne esta fase condições para acolher jogos do Moçambola corrente, sendo-lhe concedida uma aprovação temporária, por considerar ainda haver necessidade de melhorar os balneários, sinalização das áreas de estacionamento e avaliar para a substituição total do relevado sintético, lê-se no comunicado. Neste contexto, o técnico principal dos Zembondeiros de Tete, Arthur Macassar, diz que a decisão veio como um balão de oxigênio.
3: Enorme satisfação, alegria. Sabes, casa é sempre casa. Nós já precisávamos mesmo neste momento, como dizia sempre, para além de desgaste físico do jogador, mental também. Nós precisamos mesmo, nesta situação onde estamos, que não pontuamos a vitórias, então precisamos em casa procurar confiança em vitórias, dar alegria à nossa massa associativa e fazer bons jogos em casa mesmo.
2: Quem também comunga o mesmo diapasão é o atleta Lério Nhancali, que promete dar de tudo para dignificar as cores do clube e da província em geral.
4: A primeira volta foi uma volta bem disputada, isso não é mal para nós, e vamos trabalhar a segunda volta para ver aqueles setores que ainda precisamos de reforçar e trabalhar nesse sentido.
2: Reação da equipa técnica e atletas do Clube de Desporto de Xingal de Tete quanto à aprovação provisória do campo sintético 25 de setembro na cidade de Mineira de Matize, província de Tete, para voltar a acolher jogos do Moçambola. De salientar que o Xingal volta a jogar em casa no próximo embate diante da Associação Desportiva de Pemba para a jornada 8. O Jesus e Amarelo de Tete neste momento encontram-se na 13ª e penúltima posição com 2 pontos, fruto de 12 empates e 5 derrotas, numa prova liderada pelo Clube Ferroviário da Beira com 15 pontos.
1: No Niassa, treinadores atualizam-se em matérias de treinamento de futebol.
5: Fim dos 7 dias, na teoria e prática, os treinadores em formação já aprenderam temas ligados a habilidades técnicas, fatores de rendimento e elementos relativos à reconstrução de modelos de jogo. Novas abordagens e regras de futebol, identificação de fatores de risco, não passam despercebidos nesta formação de treinadores de nível C da CAF, disse o instrutor Félix Issouf em entrevista exclusiva à RM Desporto.
6: Falamos sobre fatores de rendimento, que são elementos importantes para aquilo que é a função do treinador de futebol. E também neste primeiro módulo tivemos a oportunidade de falar sobre safeguarding, que é uma nova abordagem que a FIFA traz. É sobre proteção dos atletas e passamos a revista aqui para que os nossos treinadores tenham alguma noção, porque nos últimos tempos muita coisa assistimos no futebol que é sobre a violência física, em algum momento o abuso sexual. Temos o futebol feminino que muitas das vezes também é refém desta situação.
5: Por parte dos treinadores em formação, nota-se, segundo estas, a alteração no seu impulso psicológico sobre os fatores que imperam na produção de um bom resultado num jogo, disse Agostinho John e Anselmina Moussa.
7: A partir daqui vamos melhorar como que nós vamos orientar as nossas equipas para o bem do desporto na província do Niassa. Já aprendemos como planificar os treinos, como orientar uma equipa, a situação de comportamento dos jogadores. Temos que saber trabalhar em idades, porque evitarmos aquelas sobrecargas, não é? Antes do jogo, quantas horas pelo menos a equipa tem que estagiar, porque existem aquelas situações, jogo das 15 estão a comer a hora das 12 ou 13 horas, que não é normal.
8: Agora o nível aumenta, trabalhamos com crianças dos 13 a 17 anos, então agora trabalhamos mais com a tática, assim como a técnica. Então é mais para saber como adosear a carga dos jogadores, como saber limitar, assim como saber o que fazer e não fazer, diferente do nível D, que era mais para instruir as crianças com as técnicas básicas.
5: São 29 os treinadores de futebol de Niassa que estão em formação para a obtenção do certificado de nível C da Confederação Africana de Futebol. RM Desporto, Mércio João, a partir de Lixinga.
1: Ainda no desporto das multidões, a República Democrática do Congo perdeu esta manhã por 0-1 frente à Colômbia no encontro que encerrou a segunda jornada do Mundial 2026. No outro encontro realizado esta madrugada, a Croácia venceu o Panamá por 1-0. A noite desta terça-feira trouxe uma partida de extrema intensidade entre as seleções da Inglaterra e do Gana, com os ganeses comandados pelo luso-moçambicano Carlos Queiroz a empatarem sem golos neste duelo complicado. Com este desfecho, ambas as nações ficam com 4 pontos somados, ficando praticamente carimbadas nos 16avos de final, nem que seja como uma das melhores terceiras classificadas da fase de grupos entre todas as equipas em prova. Ainda esta terça-feira, a Argélia levou a melhor frente à Jordânia por 1-0. Portugal goleou o Uzbequistão por expressivos 5-0 e o Senegal perdeu diante da Noruega por 2-3. A derradeira jornada arranca esta noite com os embates Bósnia e Herzegovina, Catar e Suíça, Canadá, às 21 horas. Amanhã batem-se Escócia, Brasil, Marrocos, Haiti, África do Sul, Coreia do Sul, República Checa, México, Curaçao, Costa do Marfim e Equador, Alemanha. Na sexta-feira jogam Japão, Suécia, Tunísia, Países Baixos, Paraguai, Austrália, Turquia, Estados Unidos, Noruega, França e Senegal, Iraque. No sábado teremos os encontros Cabo Verde, Arábia Saudita, Uruguai, Espanha, Egito, Irã, Nova Zelândia, Bélgica, Croácia, Gana e Panamá, Inglaterra. A ronda encerra no domingo com as partidas Colômbia, Portugal, República Democrática do Congo, Uzbequistão, Argélia, Áustria e Jordânia, Argentina. Terminamos esta viagem com o Festival do Desporto.
9: Um festival do desporto realiza-se esta quinta-feira na Praia da Costa do Sol. O evento vai comportar torneios de futebol, handebol, rugby e voleibol envolvendo equipas de diferentes bairros da capital do país. E segundo Jaime Lang, do Conselho Municipal de Maputo, pretende-se com a iniciativa ocupar os tempos livres da juventude.
10: Bom, se pretende primeiro ocupar o jovem de forma saudável, Segundo, é um dia de festa, então aproveitar e juntar-se útil ao agradável.
9: Jaime Langa, do Conselho Municipal de Maputo, e o Festival do Desporto, que se realiza esta quinta-feira na Praia da Costa do Sol. 200 atletas das 4 modalidades desportivas vão participar na competição.
1: Desportivo no Jornal da Manhã. 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

0: De volta, Fitur África, para a apresentação das notícias.
1: O presidente da República, Daniel Chapo, confere posse hoje António Njanji Taimo Supeia e Nelson Valente Rego para os cargos de reitor e vice-reitor da Academia de Altos Estudos Estratégicos. António Njanji Taimo Supeia foi nomeado ontem para o cargo de reitor da Academia de Altos Estudos Estratégicos, em substituição a Manuel Crispo Bocuto. Nelson Valente Rego, que vai ser empossado no cargo de vice-reitor da mesma instituição, substitui António Caetano Lourenço, exonerado ontem através de um despacho presidencial, de acordo com um comunicado recebido na nossa redação. O governo aprovou ontem a criação da Academia Nacional de Ciências Aeronáuticas, que deverá introduzir a formação de pilotos de aeronaves de asa fixa, aviões, e pilotos de asa rotativa, vulgos helicópteros. A Academia Nacional de Ciências Aeronáuticas deverá igualmente formar assistentes de bordo, segundo Salim Valá, porta-voz da sessão do Conselho de Ministros realizada ontem.
2: Esta nova perspectiva trará ganhos económicos com a redução dos custos com formação no exterior e, consequentemente, aumento da eficiência operacional, sustentabilidade e segurança na aviação civil em Moçambique, bem como o reforço da soberania nacional.
1: Na sessão de ontem, o Conselho de Ministros aprovou a proposta de resolução relativa aos trabalhadores migrantes, que visa garantir a proteção e promoção de igualdade e tratamento aos trabalhadores migrantes. Ainda ontem, o Executivo aprovou o decreto sobre o regulamento do trabalho doméstico, que revoga o anterior. A província de Maputo tem mais de 14 mil hectares de terra disponíveis para investimentos. Trata-se de parcelas cujos atuais proprietários não usam para os projetos apresentados no ato da atribuição e o governo decidiu disponibilizar aos agentes econômicos no exercício que visa criar mais oportunidades de emprego, segundo o governador de Maputo, Manuel Tulli.
3: 14 mil hectares que já identificamos, terra ociosa, não está a ser usada. As pessoas têm doado. 14 mil hectares. Tem papel de descarregar a terra dele, até paga anualmente, mas não está a fazer nada. Agora nós terminamos, só estamos à espera da oportunidade. Assim que aparecer investidor, vamos entregar aquela terra. Vamos revogar o doado e entregar a terra para usar. Se alguém aqui quer usar a terra, tem condições para trabalhar, é só nos contactar. Vamos entregar a terra para usar.
1: A província de Maputo tem mais 14 mil hectares de terra disponíveis para investimentos. As autoridades de saúde em Inhambane estão a intensificar as medidas de combate a casos de mau atendimento e de cobranças ilícitas nas unidades sanitárias da província, que têm sido reportados com frequência. Para o efeito, o setor está a desenvolver várias estratégias de controle e reforço das ações de fiscalização, envolvendo as autoridades locais e outros segmentos da sociedade, segundo o médico-chefe provincial João Muxanga.
4: O setor de saúde na província de Inhambane reitera o seu compromisso com a política de tolerância zero ao desvio de medicamentos e a quaisquer práticas que comprometam a integridade dos serviços de saúde e a confiança da população.
1: Médico-chefe em Inhambane, João Muxanga, e o combate a casos de mau atendimento, cobranças ilícitas, roubo e desvio de medicamentos nas 150 unidades sanitárias da província. A presidente da Assembleia da República convida a sua homóloga do Azerbaijão a visitar Moçambique no âmbito do reforço da cooperação bilateral. Jornalista Domingos Macalani, enviado da Rádio Moçambique ao Azerbaijão.
5: Margarida Talapa fez o convite esta terça-feira durante o encontro que manteve com a presidente da Assembleia Nacional do Azerbaijão, Shahiba Gafarova. O encontro decorreu à margem da 20ª sessão da Conferência da União Parlamentar dos Estados-Membros da Organização de Cooperação Islâmica, PUIC, que decorre desde a última segunda-feira aqui em Baku, no Azerbaijão. A presidente do Parlamento moçambicano acredita que a visita da presidente da Assembleia Nacional do Azerbaijão ao nosso país vai aproximar cada vez mais os dois órgãos legislativos. O objetivo principal é permitir que Moçambique e a Azerbaijão estabeleçam também relações de cooperação diplomática. De Baku, capital do Azerbaijão, para a Rádio Moçambique, Domingos Macalani. Bom dia.
1: Bom dia, Domingos Macalani. E no plano internacional, novos bombardeamentos russos mataram ontem pelo menos 9 pessoas e provocaram mais de 30 feridos no sul e centro da Ucrânia. Os ataques aconteceram numa altura em que Kiev prossegue, por sua vez, os ataques contra a Crimeia ocupada. Nas últimas semanas, a Crimeia tornou-se um dos principais alvos de ataques de drones ucranianos, que atingiram sobretudo a rede logística, provocando escassez de produtos essenciais, nomeadamente combustíveis, de acordo com a Lusa. As autoridades russas tiveram de suspender a venda de gasolina a civis, à medida que a Ucrânia intensificou a sua recente campanha para interromper as linhas de abastecimento e a rede elétrica no auge da época turística do verão. E no desporto, o futebolista português Cristiano Ronaldo marcou ontem 2 golos na vitória de Portugal sobre a seleção do Uzbequistão por 5-0 no jogo da segunda ronda do Grupo K do Mundial da FIFA 2026. No outro jogo do Grupo K, que terminou esta manhã, a seleção da Colômbia derrotou a congênere da República Democrática do Congo por 1-0 e garantiu apuramento para a fase seguinte da competição. Ainda ontem, para o Grupo L, jogaram a Inglaterra-Gana, jogo que terminou empatado sem abertura de contagem. No outro jogo do Grupo L, realizado esta manhã, a seleção da Croácia derrotou o Panamá por 1-0. Hoje começam os jogos da terceira e última ronda da fase de grupos, com os embates Suíça-Canadá e Bósnia-Herzegovina-Catar. Os 2 jogos estão marcados para 21 horas de Moçambique. Já estão apuradas para a fase seguinte as seleções da Argentina, França, Noruega, Estados Unidos, México, Alemanha e Colômbia, com 6 pontos cada após a realização de 2 jogos. Matematicamente estão eliminadas da Copa do Mundo as seleções do Senegal, Iraque, Haiti, Tunísia, Turquia, Uzbequistão e Panamá, sem qualquer pontuação após a realização de 2 jogos. Apresentamos as notícias no próximo bloco às 8 horas.
0: Temperaturas máximas para hoje com o meteorologista António Massango.
6: Tete, 31. Maputo, 30. Beira e Nampula, 29. Pemba, Quilimane e Xaixai, 28. Inhambane e Vilanculo, 27. Chimoio, 25. E finalmente, Lixinga com 23 graus Celsius.

0: Hoje, na Janela do Repórter, queremos falar da venda de peixe seco no mercado grossista de Sanjala, na cidade de Lixinga. Uma atividade que está a abrir oportunidades para o sustento familiar. Pinto Catawa, bom dia.
1: Bom dia, Irrecho Tchauti. Bom dia, ouvintes. Certamente encontramos-nos no mercado grossista de Sanjala, por onde é situado o negócio de peixe seco. O Lago Niassa é o principal fornecedor, seguido dos lagos Xiuta, Amaramba, Xirua, os rios Lugenda, Luambala e Ruvuma. Estes imensos cursos de água doce representam inestimável tesouro para os povos de Niassa, com recursos pesqueiros que, ao longo dos tempos, cobrem as necessidades alimentares e financeiras de vários agregados familiares. Depois de captura nestes locais, o pescado segue a vários destinos, sendo a cidade de Lixinga o maior mercado ao nível da província. Entretanto, a atividade pesqueira preenche uma grande cadeia de valores, desde a captura até o mercado de consumo. Neste último, mulheres, homens e jovens estão envolvidos no processo de compra e venda. Aqui encontramos uma base de sobrevivência para muitas famílias. É com esta gente que luta no dia a dia que vamos conversar esta manhã, agora, aqui no maior mercado de peixe seco na cidade de Lixinga, no mercado de Sanjala. Bom dia, seu nome?
2: Bom dia, chamo-me para o nome de Lington Luciano, Mwakuva.
1: Como é que esta atividade ajuda a sobreviver?
2: Quero dizer que esta atividade de venda de peixe seco aqui no mercado de Sanjala tem maior benefício para aqueles que não têm mais outro tipo de ocupações, de que a parte dos jovens, da juventude, nós estamos aqui neste mercado de Sanjala, até digo de que eu, como Lington Luciano Mwakuva, desde esse negócio iniciei em 2008 e até agora estou a conseguir a parte do mantimento da minha família e dizer de que vale a pena se empenhar nesse tipo de trabalho porque é ali onde nós recorremos pelo menos o benefício sobre da vida.
1: E de onde que vem esse peixe que compra aqui e onde que vende também?
2: O produto vem do Lago Niassa, baseando que é Metangula, mas também vem diretamente aqui na cidade de Lixinga. Sim, é aqui onde nós reportamos a parte da venda do produto, a partir do produto seco, o peixe que é chamado Ocipa e Jamson. Estamos aqui, pelo menos, para manter a vida.
1: Para além daqui da cidade de Lixinga, para onde é que leva mais este peixe?
2: Além do também da cidade de Lixinga, o Lago Niassa consegue fornecer a cidade de Nampula, a província da Zambésia, e a cidade de Kwamba e vila de Marupa. E consegue mesmo o Lago Niassa conseguir fornecer o produto que sai do Lago Niassa, consegue fornecer esses lugares. Principalmente quando chega aquele também tempo de bonha, é o produto que sai mais, principalmente o Lago Niassa que consegue fornecer a parte de todas as províncias de Moçambique.
1: Vende peixe desde 2008, como disse. O que principalmente conseguiu alcançar na vida?
2: Digo de que desde 2008 iniciei esse trabalho até hoje, digo de que aqui na cidade de Lixinga já tem uns 6 lugares, talhões, posso dizer daqui também, a parte do transporte, já tenho um transporte, também o meu lar, estou a conseguir sustentar os meus 3 filhos que eu estou com ele, que Deus me concedeu. Mas também digo de que a parte financeira, digo, agradeço porque se eu não agradecer do pouco que ele Deus me dá, nem seja do muito, não posso conseguir agradecer a ele.
1: Ernesto Chauque, ouvinte, depoimento de um dos vendedores de peixe seco aqui no mercado Sanjala, na cidade de Lixinga, afirmando que vende este produto há cerca ou pouco mais de 18 anos, desde 2008 que se encontra neste local a movimentar o peixe daqui para outros pontos da província, assim como fora da província. É esta amostra que podemos trazer aqui, daquilo que é o contributo deste produto para a sobrevivência de muitas famílias ao nível da província de Niassa. Bom dia, de Lixinga, Pinto Catawa.
0: Bom trabalho, Pinto Catawa. Retrato sonoro sobre a venda de peixe seco no mercado grossista de Sanjala, na cidade de Lixinga. Uma atividade que está a abrir oportunidades para o sustento familiar. Vamos aos nossos correspondentes. O governo moçambicano vai lançar em agosto uma campanha massiva e gratuita de registro de nascimentos e emissão de bilhetes de identidade. Correspondente Eduardo Figurão.
3: A iniciativa pretende abranger 7 milhões de cidadãos e conta com o apoio financeiro do Banco Mundial. O diretor nacional adjunto da Identificação Civil, Mário Xerinda, garante que os trabalhos preparatórios já estão em curso.
4: Essas campanhas vão abranger todo o país, todos os distritos, e que a perspectiva é de atingir em média 7 milhões de cidadãos moçambicanos, onde tanto o registro de nascimento como a atribuição de bilhete de identidade será gratuito por lado moçambicano, porquanto este projeto tem sido levado a cabo em Moçambique através do apoio do Banco Mundial. Portanto, todo moçambicano que está indocumentado tem desde já uma oportunidade de poder, usando destas campanhas massivas que vão ocorrer, poder legalizar a sua situação.
3: Xerinda, que recentemente visitou a África do Sul, foi confrontado com queixas sobre atrasos na emissão de documentos. Há moçambicanos à espera de passaportes e bilhetes de identidade há mais de 2 anos. O diretor adjunto reconhece os atrasos e explica as causas da lentidão no processo.
4: Todos os casos estão a merecer o devido acompanhamento. Há casos em que cidadãos não reúnem condições. Desses já haverá uma comunicação clara do que é que está a causar a não emissão dos seus documentos. Aqueles que, por alguma razão, não obtiveram, porque talvez o seu processo foi indeferido, também vamos verificar as motivações desse indeferimento para poder aferir se definitivamente carecem ou não de análise e, se não, a produção desses documentos.
3: A fechar, Mário Xerinda alerta para o risco de burlas e o aparecimento de oportunistas sempre que se enviam brigadas para atribuir documentos aos moçambicanos no exterior.
4: Tem havido muito oportunismo quando se trata de brigadas feitas na diáspora, onde cidadãos que não são legítimos procuram solicitar os seus documentos. Há também situações em que os cidadãos, fazendo-se destas oportunidades, alteram a sua identificação. E já no processo de emissão, constata-se que esses cidadãos já tiveram documentos, porém os dados de identificação são completamente diferentes e desses, definitivamente, nós não temos como produzir os seus documentos, senão comunicá-los qual é a situação em que eles se encontram.
3: Diretor Nacional Adjunto da Identificação Civil e os pormenores de uma campanha que arranca em agosto e que promete mudar a vida de milhões de moçambicanos. Rádio Moçambique, Eduardo Figurão, Joanesburgo.
0: Pouco mais de 200 de estrangeiros ilegais entre moçambicanos, malawianos e quenianos foram neutralizados quando tentavam atravessar a fronteira comum entre Moçambique e Tanzânia, na região de Rovuma, Monteiro Bonifácio.
5: Trata-se de estrangeiros que tentavam migrar para a Tanzânia sem a documentação, que acabaram caindo nas mãos das autoridades. A diretora dos serviços de imigração na região do Rovuma, Lídia Mansiku, que revelou o fato à margem da terceira reunião bilateral da polícia das regiões do Rovuma e Ntwara, na Tanzânia, com a sua congênere da província do Niassa, disse que todos os imigrantes ilegais foram repatriados. Pese embora os desafios ligados à migração ilegal, Lídia Mansiku considera salutares as relações entre as forças de defesa e segurança tanzanianas e moçambicanas.
6: Mahusiano yetu na nchi ya Msumbiji ni mazuri sana. Kwanza hata mimi mwenyewe kama msemaji wa mkoa nimefika.
5: As nossas relações com Moçambique são boas. Eu pessoalmente desloquei minha fronteira em Kenda e mantive contatos com as autoridades da migração do mahusiano mazuri, lakini
6: kwa jumla pale Mkenda na senhores jornalistas
5: este mesmo ano, o comandante-geral da polícia, quando veio visitar a região de Rovuma, pediu e foi visitar a fronteira com Moçambique para ver de perto as nossas relações. O comandante provincial da polícia da República de Moçambique, no Niassa, Celestino Vianeke, enalteceu igualmente as relações bilaterais entre Moçambique e Tanzânia na componente de segurança transfronteiriça.
7: Enaltece as boas relações de cooperação bilateral que caracterizam a República de Moçambique e a República Unida de Tanzânia e os seus povos. Este fórum reveste-se de enorme importância e constitui uma excelente ocasião para partilharmos experiências sobre assuntos atinentes à segurança pública entre as duas províncias que com enorme orgulho e responsabilidade representamos.
5: Comandante provincial da PRM no Niassa, Celestino Vianeke, e as relações bilaterais com a polícia das regiões de Ruvuma e Ntuara. Da cidade de Songueia, para a Rádio Moçambique, Monteiro Bonifácio.
0: A Assembleia Extraordinária da Troika, do órgão da Comunidade de Desenvolvimento da África Austral sobre Política, Defesa e Segurança, decide enviar uma missão de boa vontade de alto nível à República Democrática do Congo para avaliar a situação de segurança após a retirada das tropas regionais e para apoiar os esforços da paz e mediação em curso. Sérgio Sixpence.
8: A decisão surge no meio da contínua insegurança no leste da República Democrática do Congo, onde os grupos armados continuam ativos apesar da retirada da missão da SADC no país, cujo mandato terminou em março do ano passado. O posicionamento foi feito na cimeira virtual da Troika realizada em Lilongwe, presidida pelo segundo vice-presidente do Malawi, Enoch Shihana, em nome do presidente Peter Mutharika, que se encontra na África do Sul numa visita privada. Na ocasião, Shihana apelou à SADC para apoiar firmemente não apenas a República Democrática do Congo, mas também o Programa Nacional de Refundação de Madagascar, tendo apelado aos atores políticos para que garantam uma transição inclusiva que culmine em eleições livres e justas dentro do prazo acordado de 24 meses. O secretário-executivo da SADC, Elias Magosi, alertou que o conflito na República Democrática do Congo continua a ameaçar a estabilidade regional, precisando urgentemente do apoio de todos os atores, pois, pelas suas palavras, a violência tem afetado cada vez mais o vizinho Ruanda e acarreta o risco de um alastramento regional mais amplo. A Cimeira recebeu e analisou o relatório final do painel de anciãos da SADC sobre Madagascar, apresentado pela ex-presidente do Malawi, Joyce Banda, que liderou 3 missões diplomáticas àquele país desde janeiro. No entanto, a questão dos ataques xenófobos contra cidadãos africanos estrangeiros na África do Sul, que constava da lista de assuntos a tratar, não foi incluída nas deliberações finais do encontro, cujos motivos para sua exclusão não ficaram imediatamente claros. Sérgio Sixpence, em Blantyre.
0: Segue o noticiário econômico apresentado por Ignacio Gamay.

Bom dia. Empresários suíços manifestam interesse em apoiar Moçambique no fortalecimento da transparência económica, uma iniciativa que poderá contribuir para a melhoria do ambiente de negócios e atração de investimentos. A intenção foi expressa pelo diretor executivo da SICPA Holding, Felipe Amon, após uma audiência concedida pelo presidente da República, Daniel Chapo. Segundo o responsável, a aposta na transparência económica constitui um elemento fundamental para aumentar a confiança dos investidores, melhorar a arrecadação de receitas e reforçar a credibilidade do país junto dos mercados internacionais. A província de Tete está a beneficiar de um investimento de 177 milhões de meticais destinado a dinamizar a atividade económica das micro, pequenas e médias empresas dos setores ligados ao agronegócio. O financiamento faz parte de um pacote global avaliado em 562 milhões de meticais, disponibilizado para apoiar 26 empresas das províncias de Tete, Cabo Delgado e Nampula. Os recursos estão a ser canalizados pela agência do Zambese através do projeto Conecta Negócios e do Fundo Catalítico para Inovação e Demonstração. No fecho desta edição do Noticiário Económico, espreitamos a taxa de referência cambial. A compra do rand custa 3 meticais e 84 centavos e é vendido a 3 meticais e 91 centavos. Já o dólar é adquirido a 63 meticais e 27 centavos, sendo vendido a 64 meticais e 63 centavos. Por sua vez, o euro está cotado a 72 meticais, 0,09 centavos para compra e a 73 meticais e 52 centavos para venda. Uma vez mais, bom dia.

0: Kronika seguiras nada por Ortega Teixeira.
1: Cors dias, saudações, amigo ouvinte. Moçambique começa hoje um novo tropego rumo ao centenário, depois de recorrentes revés vividos nos primeiros 50 anos de independência, caracterizados por várias vicissitudes que regrediram o país. Quis o destino que os primeiros 50 anos de independência nacional fossem vividos debaixo de uma guerra sangrenta que, depois de matar e destruir, impactou negativamente no tecido social, criando traumas que a memória dos moçambicanos nunca apagará. 16 anos depois, fumou-se o cachimbo da paz, mas a babalaza desestabilizadora agitava mentes ontem bêbedas de pólvora, criando-se novas facções que pretendiam continuar a façanha destrutiva. No recomeço do projeto da edificação da nação, num trajeto sinuoso, mas com a massa na consciência,

testemunho inspirando-nos força, coragem e vontade de erguer e defender o país rumo ao sonho projetado nas matas de combate. Por isso, um obrigado é insignificante ao unificador, ao lutador, ao proclamador e ao continuador daquela luta epopeica que, inspirados pela bravura, o foco era a libertação do homem e a terra de que hoje assentamos as raízes para o almejado desenvolvimento. São factos que o homem viveu e a história testemunhou, servindo de aprendizado para as novas gerações, num país que vai acertando suas agulhas para pôr em prática o resultado daquele fogo cruzado e daquele sangue filtrado em terra firme. Assim, os moçambicanos lembrarão do nacionalista de todos os tempos, Samora Machel, homem que com a voz e o dedo riste anunciava o nascimento de uma república e, por conseguinte, lançava à terra a semente que brotaria a paz, o sossego e a identidade de um povo outrora escravizado e martirizado como consequências da renomada expansão europeia numa resiliência jamais vista dos autóctones deste continente. Pela marcha ao centenário da independência de Moçambique, gostaria e seria gratificante que na terça-feira, 25 de junho de 2075, os meus bisnetos soubessem que o machado de guerra foi enterrado, mas antes o cabo queimado e o metal fundido, esquecendo-se toda a maldade que travou o desenvolvimento deste país. Ortega Teixeira, a partir de Chimoio.

0: O Cultural Jornal da Manhã, Distrito de Motis, em teatro, realiza a primeira edição do Festival Cultural em São Boato. Egídio Pascoal, bom dia.
1: Bom dia. O Distrito de Moatiz em Tete vai ser palco no próximo sábado, dia 27 de junho corrente, da primeira edição do Festival Cultural denominado Nsamboato. O Festival Cultural Nsamboato, ou seja, Nossos Hábitos em português, é a celebração da dança, música, tradição e identidade cultural do Distrito de Moatiz. O destaque vai para o Njole e Mafue, expressões culturais que vão competir entre si e conta com a participação de 15 grupos nesta primeira edição, sendo 9 para a dança Njole e 6 para o Mafue. O administrador do distrito do Moatize, Colin Pita, garante que as premiações para os grupos vencedores estão acauteladas. Pita referiu que o Festival Cultural Nsamboato vai fazer parte do calendário cultural do distrito de Moatize todos os anos.
2: Este vai passar a ser o calendário nosso de atividades culturais. Fora deste, teremos as outras. Temos o Festival do Canhenha a nível do nosso distrito e tivemos recentemente o Festival do Gulo Anculo. Então, quer dizer que Moatize é esta. A nossa marca agora é querer viver a população.
1: Festival Cultural Nsamboato vai contar igualmente com as atuações do músico Puto Nelson, os grupos de Nhau, exposições e venda de livros, artes plásticas e a feira de gastronomia com destaque para o Canhenhe de Moussacama. A Biblioteca Pública Provincial de Inhambane registra o aumento do número de leitores nos últimos dias. Os detalhes desta notícia com Abílio Nhancundela.
3: A média diária de leitores na Biblioteca Provincial de Inhambane é de cerca de 100, segundo sobre a Rádio Moçambique. O aumento do número de leitores resulta da criação de uma biblioteca digital dentro do próprio edifício, onde os interessados fazem as suas pesquisas através da internet e outras plataformas digitais da atualidade. Ana Célia Chambukile, diretora da Biblioteca Pública Provincial de Inhambane, fala a seguir de outros desafios para a satisfação do público.
4: Atualizar o acervo bibliográfico. O nosso acervo não está assim muito atualizado. Temos algumas áreas que não conseguimos responder à demanda do nosso público leitor.
3: Ana Célia Chambukile, diretora da Biblioteca Pública Provincial de Inhambane, falando à Rádio Moçambique.
1: A cultura e os direitos da criança vão convergir nos palcos da Vila de Marraquene, na província de Maputo, num sarau inserido na celebração do Mês da Criança. Vitória Citoi.
5: O sarau cultural, promovido pela Escola de Canto e Dança Antecheco, vai

0: envolver a dança, o canto, a poesia, entre outras manifestações culturais, e visa igualmente se apresentar como montra para a promoção do potencial artístico-cultural das crianças.
1: E assim fizemos o Cultural no Jornal da Manhã, editado e apresentado a partir de Tete por Egídio Pascoal. Bom dia!
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0: Tal como anunciamos, hoje queremos refletir ou olhar para os preparativos dos Jogos Esportivos do Conselho de Desportos da União Africana, Região 5. E o nosso convidado é o porta-voz do Comitê Local da Organização, o Sr. Inácio Bernardo, da moderação, e do jornalista Fernando Chelovan. Bom dia.
1: Bom dia. A 11ª edição dos Jogos da Juventude do Conselho do Desporto da União Africana, ao nível da Região 5. São jogos da África Austral, tem lugar em Maputo entre 4 e 13 de dezembro próximo. O professor Inácio Bernardo é o porta-voz do Comitê Local de Organização. E como primeira questão, o que são os jogos da Região 5 e qual é o âmbito do Comitê de Organização Local?
2: Bom dia, Silvano, bom dia a todos os colegas aqui presentes, e cumprimentar também aos ouvintes nesta manhã. Dizer que os jogos da AUSC 5, como chama-se atualmente, eram os antigos jogos de casa, claramente. Só que a delimitação em termos de países neste momento na área desportiva, praticamente são os 10 países da África Austral que participam, não é? E estes jogos, o âmbito deles, principalmente Tirão José de Maputo, vai das idades entre os 14 e os 19 anos. Estamos a falar de uma faixa jovem, portanto, aquilo que é a projeção do futuro dos próprios atletas que nós poderemos ter e que poderão representar estes diferentes países nos futuros anos, né? E neste aspecto, Moçambique recebe os jogos pela segunda vez, porque estes jogos iniciaram em Maputo. Foi praticamente em 2004 que se lançaram os jogos, e o primeiro país foi a receber foi Moçambique, e depois da rotação pelos 10 países voltaram de novo agora a Moçambique.
1: E eu perguntava qual é o âmbito do Comitê Organizador Local?
2: O âmbito do Comitê Organizador Local, em termos de organização, tem a ver com o apoio. E, portanto, é a equipa que dentro do país organiza os jogos, porque a liderança da organização desses jogos é da ROC, que é o Comitê Regional, uhum, que tem o seu secretariado, que está instalado no Botswana, em Gaborone, e eles é que são que definem praticamente os modelos, definem como é que as coisas irão realizar-se, calendarizam os próprios jogos. São eles que por duas vezes já estiveram em Moçambique para as reuniões da ROG, portanto já estiveram cá o próprio chairman da ROG, o senhor Stalin Mutoya e a sua respectiva equipa, e depois também nessas duas reuniões foi quando se aprovou o nosso comitê local, e o nosso comitê local tem o próprio a comissão executiva, portanto a comissão executiva. Além da comissão executiva, tem as subcomissões de trabalho, e nas subcomissões de trabalho, portanto, temos todas as áreas interventivas neste tipo de competição. Estou a falar da área do transporte, estou a falar da área da saúde, estou a falar da área, portanto, estamos a falar de mais ou menos da alimentação, o safeguard, portanto, várias áreas, que praticamente são 16 áreas, subcomissões que funcionam na organização desses jogos, que conjuntamente reunimos com normalidade. Temos o nosso comitê, o sítio onde funcionamos também, e portanto é a equipa moçambicana que está em frente à própria organização, mas por trás
1: vai criar as condições necessárias
2: para a realização dos próprios jogos. Estamos a falar da avaliação e verificação dos campos onde serão realizados os jogos, a comissão técnica que lidera a parte que trabalha com as federações desportivas nacionais no apoio da preparação das respectivas equipas também, porque mesmo Moçambique nestes jogos é um país anfitrião, mesmo sendo anfitrião também participa como um país que praticamente é recebido para poder participar nos jogos.
1: Exatamente. Os jogos da AUSC são jogos tanto multidesportivos. Quando digo multidesportivo, tem várias modalidades. Quais são as modalidades alinhadas para os Jogos de Maputo e quais são também as infraestruturas mapeadas para acolherem esses jogos?
2: Portanto, estamos a falar de 10 países primeiro que participam nos Jogos. Estamos a falar de 10 países que participam nos Jogos, que é para podermos ter em mente. Portanto, estamos a falar de Angola, África do Sul, Botswana, Eswatini, Lesotho, Namíbia, Zâmbia, Zimbábue, Moçambique, que são praticamente estes 10 países que participam nos Jogos. E falamos também de 12 modalidades. Portanto, estamos a falar do futebol masculino e feminino, o basquete masculino e feminino, estamos a falar do netball, estamos a falar do taekwondo, estamos a falar do ténis de mesa, estamos a falar de ténis de campo também, falámos do próprio karate, falámos do... Portanto, nesta ordem do atletismo, da natação, falámos praticamente das modalidades principais que nesses países todos, não sei se notou, que mesmo sabia que não tendo a prática do netball com normalidade,
1: vamos ter
2: o netball. E isto faz parte daquilo que é o conceito da própria AUSC, em que os países possam, entre eles, promover, inclusive, atividades ou modalidades com pouca expressão nos seus respectivos países. Então, praticamente, são essas 12 modalidades que estarão em voga em Moçambique, e as mesmas vão ser praticadas. Estamos a falar do basquetebol, conhecemos as nossas arenas, estamos a falar do Machakene, caso haja a possibilidade, sabemos que precisamos fazer algumas obras de melhorias ao Machakene. Estamos a falar da Politécnica, tanto onde o basquetebol será sediado. Estamos a falar do voleibol, por exemplo, que será no pavilhão da universidade.
1: Qual a universidade?
2: Eduardo Mondlane. Estamos a falar, por exemplo, do 3x3, que será do basquetebol ali no mercado, que atualmente nós chamamos Magumba, ali na Costa de Sol. E temos a arena de vôlei também no Costa de Sol, do vôlei de praia. Também teremos vôlei de praia. Estamos a falar da Josina Machel e da Francisco Manhanga, por causa do netball, que neste momento, por causa da alteração do calendário de exames, estamos a repensar como é que iremos qualificar essas modalidades no outro sítio. Estamos a falar da Joanquistano, portanto, dos salões da Joanquistano, onde iremos praticar o ténis de mesa e outras modalidades também de indoor, de sala. O estádio da Independência, onde teremos
1: o estádio da Independência.
2: Exato.
1: Estádio da Machaba.
2: Então, estádio da Machaba, que teremos futebol. O Black Bulls também, praticamente o Black Bulls estará arena
1: Lalegia Arena,
2: como se chama, irá receber o futebol, por causa das excelentes condições que aquele espaço tem. O Zimpeto irá receber o atletismo. O Zimpeto irá receber o atletismo. A única modalidade que será praticada fora da cidade de Maputo, portanto, será o futebol. E há que referir que o futebol, além de ser uma competição ligada só aos Jogos da AUSC, vai qualificar também para o próximo ano para o africano.
1: Campeonato africano.
2: Exatamente, do sub-17. Então, não só irão participar as equipas normais desta competição, os 10 países que eu me referi, mas também teremos aqui o Madagascar, teremos aqui a Ilha Seychelles, teremos aqui as Maurícias.
1: Como convidados,
2: que vêm por causa da qualificação para o africano. Portanto, será a única modalidade até agora. Sobre o basquetebol ainda não temos informações definitivas, será uma prova qualificativa ou não. Mas o futebol será uma prova qualificativa.
1: Em que estado estão esses recintos, essas infraestruturas, e quais as intervenções que devem acontecer?
2: Neste momento, algumas, conforme sabe, nós, em termos de infraestruturas neste país, podemos nos sentir descansados, porque temos infraestruturas que servem e estão em condições para a realização deste tipo de provas. Simplesmente temos algumas que mereceriam fossem mexidas. Estamos a falar, neste caso, se formos a jogar no Machacane, por exemplo, iria necessitar de muita intervenção. Daí a nossa dificuldade se o Machacane fica ou não.
1: Portanto, ainda não há uma decisão quanto...
2: Devido à dimensão da própria reabilitação que o próprio pavilhão pode ter, deve ter. As outras infraestruturas, portanto, serão praticamente reparações aligeiradas, só que conforme os mecanismos atuais dos concursos, está-se a fazer um mapa de quantidades para poder fechar com esses conceitos. E, inclusive, é preciso equipar essas infraestruturas. Conforme sabemos, também precisamos dos marcadores eletrónicos. Por exemplo, a natação vai ser feita na piscina do Zimpeto. E na piscina do Zimpeto é preciso pôr em dias portanto, aqueles tacos de partida. É necessário que haja, e este levantamento já foi feito, porque das duas vezes que a Roque esteve cá, nós visitámos esses espaços e foram levantadas as questões que terão que ser feitas. E a Roque já esteve cá pela segunda vez e virá outra vez agora em finais de julho, para poder fazer mais uma avaliação. E quando eles vêm fazer esta avaliação, nós visitamos os espaços, vemos o nível de intervenção que os espaços estão a ter e a possibilidade de, em termos de cronograma, termos espaços até novembro em condições, porque não podemos iniciar com as atividades e percebermos que estamos a iniciar enquanto algumas não estão fechadas. E sabe também que o outro grande problema tem a ver com os pisos. Aquilo que é o piso de vôlei é o piso de vôlei, aquilo que é o piso do basquete é o piso de basquete, e os pisos precisam de ser adequados àquilo que é a realidade competitiva neste momento, que é necessária para a aparição das respectivas competições.
1: Moçambique tem tradição na organização de grandes eventos, tal como disse, acolhemos a primeira edição destes jogos, que já vão na sua 11ª realização. Também acolhemos os Jogos Africanos em 2011, tendo sido erguida uma Vila Olímpica. Nos Jogos de Dezembro, os Jogos da África, da AUSC, teremos mais ou menos 3 mil atletas ou 3 mil intervenientes envolvidos, entre atletas, oficiais de competição, treinadores, enfim. Como é que está equacionada a acomodação das delegações aos Jogos?
2: Este foi o grande handicap que nós tivemos nestes Jogos. A primeira vez que a comissão da ROC esteve cá, a nossa ideia, tínhamos previsto, portanto, construir uma Vila de Jogos. Quando falámos da Vila de Jogos, falámos de um espaço que podíamos alojar praticamente todos estes atletas. E a nossa ideia nesse período era qualificar uma das nossas universidades, criando condições para que o alojamento fosse feito num destes sítios. E conforme sabe, estes jogos, um dos grandes objetivos é termos um legado. Da forma como tivemos legado dos jogos africanos, também termos desta vez. E a nossa ideia era ver se conseguia-se, com este legado, resolver-se aquilo que é uma parte dos alojamentos dos estudantes a nível das próprias universidades. Mas com o tempo, com a capacidade, as coisas não correram do nosso lado. E então tínhamos de ter uma alternativa. E a alternativa neste momento vão ser os hotéis. E, conforme sabe, o Moçambique tem um parque hoteleiro bastante forte, não temos dúvidas nisso. O mais complicado, se calhar, será a questão dos próprios preços que poderemos obter. Mas tratando-se de atletas de 16, 17, 18, 19 anos, a ideia é meter dois atletas em cada quarto, dois a três atletas em cada quarto, porque estamos a tratar de competições de jovens. E já mapeámos os hotéis, Neste momento, praticamente,
1: estamos... E quem paga os custos da acomodação?
2: Os custos...
1: O país organizador?
2: Não, estes jogos têm uma componente... logística diferente do outro tipo de competição. Em termos de financiamento, estes jogos têm três componentes de intervenção em termos de investimento. Estamos a falar que os países participantes também pagam por atleta. Pagam por atleta. O governo também tem o seu sinal nesses jogos também, a sua contribuição. E o outro valor é que vamos buscar nos parceiros. Portanto, estamos a tratar e a falar de três fontes de financiamento. E é nesse conceito que nós estamos a trabalhar. Aquilo que é a AUSC, aquilo que é o Governo e aquilo que nós teremos que buscar nos parceiros. Então, para isso é que estes valores serão esses que irão ser usados para custear esta questão do hoteleira, de alojamento dos próprios atletas.
1: O custo global da organização dos jogos?
2: O custo global inicial, os valores são muito relativos, porque tem muito a ver com aquilo que é a reabilitação dos próprios espaços desportivos onde iremos ter uma
1: que ainda não começou.
2: Que ainda não começou, e aí nós ainda não poderemos, porque estamos a trabalhar nos mapas quantitativos. Tem a ver com o alimentar, estamos a falar da parte da alimentação, e a nossa ideia na parte da alimentação, que é crucial para esses jogos também, é montar uma tenda gigante. E estamos a trabalhar com o Conselho Municipal e com parceiros do Conselho Municipal relativamente ao espaço da FACIM, onde queremos montar ali o nosso game service, portanto, o espaço de serviços, que teremos de ter uma tenda. Estamos a falar de alimentar cerca de 3.500 pessoas. Né? E estamos a falar também do alojamento, do sítio onde podemos estacionar também as nossas viaturas, para este tipo de envolvimento, que também não são poucas. Quando falamos de 10 países, falamos de 200 a 300 por cada país, estamos a falar de 4 mil pessoas, não, 3 mil a 4 mil pessoas não é coisa pouca. Então, nós necessariamente precisamos mesmo de ter esta capacidade, porque sabemos que o envolvimento vai ser muito, mas muito grande. E a qualquer momento, só nesta questão do financiamento também, só para completar, já temos um sinal do governo, aos que também, os países já estão a começar a fazer as suas respectivas contribuições. A nossa ideia é fazer uma chamada de, portanto, um encontro onde possamos ter uma gala, onde possamos ter algo em que convidamos os parceiros, convidamos as empresas e convidamos com o objetivo de angariação desta parte ligada aos parceiros, na perspectiva de completar aquilo que é o pacote de intervenção financeira que nós precisamos, que não é nada pouco.
1: Muito bem, vamos abrir o espaço de interação com o ouvinte, Vitor África.
3: 21-31-77-77 ou então 82-34-77, repito os números, 21-31-77-77 ou então 82-34-77 são os números através dos quais o estimado ouvinte pode participar no Café da Manhã. Pode também escrever-nos através da nossa página do Facebook, Jornal da Manhã, RM. Os nossos ouvintes já estão a acompanhar o programa e temos neste momento o ouvinte Júlio Samson, que liga-nos a partir da Matola, concretamente em Congolote. Caro ouvinte, bom dia, está a participar.
4: Bom dia, África. Bom dia, Chauque. Bom dia, grande repórter Chiluvane. E bom dia ao nosso convidado. Eu vou me cingir na questão do alojamento. Se os jogos fossem amanhã, em termos da organização, mapeamento, estava tudo bem. Mas gostava de saber se até lá estarão garantidos os fundos que vêm de governo, parceiros, os governos dos países que vão participar, temos garantia de que até lá vamos ter esse dinheiro. A outra questão tem a ver com as nossas equipes, os nossos meninos. Já existe uma colaboração do Ministério de Juventude, Educação, onde vamos ter esses atletas. E gostava de saber qual é a preparação, que nível está a preparação dos nossos atletas para os jogos. Muito obrigado. Júlio Samson, de Congolote, município da Matola. Bom dia.
3: Muito bom dia, ouvinte Júlio Samson. Na nossa página do Facebook já temos algumas mensagens. Começamos com a do ouvinte Santos Abdala, que questiona em edições já anteriores, alguns países enfrentaram críticas relacionadas com atrasos organizacionais. O que está a ser feito para evitar estas situações? E até coloca uma outra questão. Caso as infraestruturas previstas não estejam concluídas a tempo, existe algum plano de contingência? Temos também o ouvinte Sérgio Conceição, que questiona, bom dia, para quando pensarmos em Jogos Paralímpicos nas sub-regiões africanas e como podemos encorajar os governos a apoiar estas modalidades? Em linha temos o ouvinte Félix Parruquia, a partir de Xai-Xai, em Gaza. Caro ouvinte, bom dia, está a participar no Café da Manhã.
5: Bom dia, Vitor África. Bom dia, Ernesto Aúfi. Bom dia, professor Bernardo. Queríamos agradecer esta oportunidade. Quero me associar a um colega da Matola, que me antecedeu, são as questões que colocou, mas gostava também de perceber, professor Inácio, em relação a qual é o período da realização destes jogos, a periodicidade, e tendo em conta que Moçambique é africana, gostava também de perceber qual terá sido o critério para a escolha de Moçambique. Terá sido uma indicação do conselho do grupo, ou Moçambique terá, se candidatou para acolher estes jogos. Um abraço, Félix Parruque, e Xaxai, das mais direitas.
3: Muito obrigado, ouvinte Félix Parruque. Agora vamos atender aqui no Nhavena, a partir de Maputo. Bom dia, caro ouvinte.
6: Senhora Viva, bom dia, café da manhã. Bom dia a toda a equipe, em especial a convidada. É louvável, de facto, o projeto da promoção desportiva na qualidade do Ministério de Desporto, né? E secretário-geral, é o secretário do Desporto no geral. Mas eu queria perceber o que é que está a condicionar, porque as vendidas de Moçambique, na verdade, gostam de acompanhar o desporto, mas se for falar de desporto, me parece que o desporto nacional não é muito assistido. Não estaria a falhar a questão das publicidades, a questão da atualização dos jogos, horários, porque muitos jovens acompanham mais as mídias, né, as redes sociais. Parece que me falta alguma publicidade, informação no geral. Então eu queria que ele falasse sobre os canais, as linhas, podemos acompanhar esses horários, etc, etc. Muito obrigado e bom debate.
3: Muito obrigado, caro ouvinte. Em relação às chamadas, fechamos com este último ouvinte. Vamos voltar à nossa página do Facebook. Temos ainda a mensagem do ouvinte Ruben Jaime, que escreve-nos a partir da Vila Autárquica da Massinga, Inhambane. Bom dia, café da manhã. O nosso território vai participar em que modalidades? Questiona o ouvinte Ruben Jaime. O ouvinte António Mucali escreve: saudações, café da manhã, e ao convidado que ganhos o país amealha por participar nos jogos da Zona 5. O ouvinte Isaías Sandi de Moanza escreve: gostaria de saber, junto do convidado, como é que Moçambique está preparado em termos logísticos e quantas equipas farão parte nesta competição. E fechamos esta nossa interação com a mensagem do ouvinte Lencastre Pacua, que escreve-nos a partir da cidade de Maputo: cordiais saudações aos profissionais da Rádio Moçambique e aos estimados ouvintes. A minha questão vai para o ilustre convidado. Tendo em conta a realização deste importante evento desportivo, gostaria de saber quais serão as modalidades que irão integrar o programa e quais são os critérios definidos para a seleção dos atletas que representarão as respectivas equipas, olhando pelos aspectos de inclusão territorial. Mensagem do ouvinte Lencastre Pacua, Fernando Silva.
1: Professor, ficaram as colocações dos ouvintes. O espaço segue. Quer comentar ou responder a estas questões?
2: Sim, sim. Gostaria de comentar e responder algumas questões que foram pertinentes, foram bastante pertinentes. Eu já vim aqui várias vezes, nunca vi tanto questionamento. Se calhar é esta diferença de não só das pessoas falarem, mas também de poderem meter as informações na vossa página. Acho que é de alegrar e é de dar os meus parabéns, porque assim sentimos que muita gente está a interagir, muita gente está a acompanhar. Muita gente está conectada. Relativamente à primeira pergunta, a questão dos alojamentos, sobre a garantia, dizer que sim, nós temos capacidade para o fazer. Os fundos, claramente, é o que eu estava a dizer, provém da organização dos jogos, onde os próprios atletas e cada país paga, e depois temos a participação do governo, e esta também está a ser feita, e nós iremos fazer esta reunião com os parceiros da perspectiva de completar aquilo que é a diferença, e temos a certeza de que no momento teremos fechado estes assuntos todos e poderemos fazer os jogos com tranquilidade. Logicamente que temos o problema do atraso dos próprios desembolsos, das dificuldades de execução orçamental em termos de disponibilidade ou não, mas sentimos que pela preocupação e pelo comando que nós temos, para que estes jogos sejam realizados, as coisas vão acontecer a breve texto e teremos as coisas a rolar com normalidade. Outro comentário também que foi feito tem a ver com a questão das nossas equipas, que o senhor Júlio falou, Samson. As nossas equipas são da competência, só a preparação da Missão Moçambique. Portanto, nós estamos na organização dos jogos, conforme eu estava a dizer, Moçambique.
1: E teremos para
2: nós,
1: já para a semana um café dedicado à Missão Moçambique.
2: Exato. Então, as perguntas sobre a preparação da Seleção Nacional, com quantos atletas a seleção...
1: Só na próxima quarta-feira.
2: Na próxima quarta-feira vocês poderão dar este... Ainda bem que aqui a direção da rádio já tinha tomado esta decisão, porque são duas partes completamente diferentes. Os atrasos relacionados com os planos, nós em função ao atraso, temos plano de contingência? Temos sim, não, porque nós sabemos como é que as coisas, de tal forma que temos opções mesmo em termos de pavilhões, se não conseguimos fazer aqui, fazemos outros. E no momento de jogos, se calhar até poderemos, em função às capacidades, que até poderemos surpreender, aparecer com algo novo, inclusive. Mas de princípio arrolamos e mapeamos este tipo de instalações e sabemos que é aqui onde nós temos a capacidade de mexer e de fazer. Portanto, nós estamos tranquilos e temos a capacidade de fazer os planos alternativos. Sobre as modalidades paralímpicas, sim, acho que já está a começar a ensaiar, mesmo em Moçambique. Estamos a discutir o que é que nós poderemos fazer em termos de modalidades paralímpicas, porque a perspectiva é no futuro termos. Falava-se de basquete em cadeira de rodas, mas ainda não estamos em condições. Mas se necessariamente ou uma classe ou duas classes relativamente ao próprio atletismo, irão ser incluídas.
1: Professor, há aqui uma questão muito importante, é refeições, tenda de refeições no Ricata.
2: Não, Facim. Aqui, ok. Aqui, vai ser aqui, na antiga Facim.
1: Portanto, recintos desportivos Maputo e Matola, locais de alojamento nos diferentes hotéis da cidade. Como garantir uma gestão, uma melhor gestão da mobilidade dos transportes?
2: A questão dos transportes, nós temos diferentes conceitos relativamente aos transportes. Um dos conceitos que poderemos usar é, em função ao número de equipes, em função ao número de equipe, definirmos quantos autocarros podemos dar à equipa. Vou dar um exemplo. Imaginemos que a África do Sul venha com 300 atletas. Com 300 atletas, quantos autocarros iremos dar à África do Sul? E ficam sob a responsabilidade da África do Sul. E quantos carros turismos poderemos dar à África do Sul? E eles responsabilizam pela mobilidade. Também podemos optar por outra questão. É pôr tipo um veículo a andar, fazer a recolha e distribuir hora em hora. Portanto, isto é um trabalho que a Comissão dos Transportes está a fazer e nós, no momento certo, iremos ver qual será a maior viabilidade. Às vezes, somos alocados os transportes e, às vezes, é um transporte que anda e nós apanhamos, tipo, o autocarro, por exemplo, que sai do hotel, revuma as tantas e vai para o Machaquén, depois do Machaquén vai para o sítio X e as pessoas entram nisso. E também podemos usar o conceito do Yango, por exemplo, para algumas componentes em termos das pessoas que fazem parte das respectivas delegações.
1: Muito obrigado. E exato, aqui termina o café da manhã sobre os preparativos dos Jogos da África Austral.
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0: São, neste momento, 8 horas no país.

0: volta Vitor África para a apresentação das notícias.
1: O presidente da República, Daniel Chapo, confere posse hoje a António Njanji Taimo Supeia e Nelson Valente Rego para os cargos de reitor e vice-reitor da Academia de Altos Estudos Estratégicos. António Njanji Taimo Supeia foi nomeado ontem para o cargo de reitor da Academia de Altos Estudos Estratégicos em substituição a Manuel Crispo Bocuto. Nelson Valente Rego, que vai ser empossado no cargo de vice-reitor da mesma instituição, substitui António Caetano Lourenço, exonerado ontem através de um despacho presidencial, de acordo com um comunicado recebido na nossa redação. O governo aprovou ontem a criação da Academia Nacional de Ciências Aeronáuticas, que deverá reintroduzir a formação de pilotos de aeronaves de asa fixa, aviões, e pilotos de asa rotativa, vulgos helicópteros. A Academia Nacional de Ciências Aeronáuticas deverá igualmente formar assistentes de bordo, segundo Salim Vala, porta-voz da sessão do Conselho de Ministros realizada ontem.
2: Esta nova perspectiva trará ganhos económicos com a redução dos custos com formação no exterior e, consequentemente, aumento da eficiência operacional, sustentabilidade e segurança na aviação civil em Moçambique, bem como o reforço da soberania nacional.
1: Na sessão de ontem, o Conselho de Ministros aprovou a proposta de resolução relativa aos trabalhadores migrantes, que visa garantir a proteção e promoção de igualdade e tratamento aos trabalhadores migrantes. Ainda ontem, o Executivo aprovou o decreto sobre o regulamento do trabalho doméstico, que revoga o anterior. A província de Maputo tem mais 14 mil hectares de terra disponível para investimento. Trata-se de parcelas cujos atuais proprietários não usam para os projetos apresentados no ato da atribuição, e o governo decidiu disponibilizar aos agentes econômicos num exercício que visa criar mais oportunidades de emprego, segundo o governador de Maputo, Manuel Tuli.
3: 14 mil hectares que já identificamos, terra ociosa, não está a ser usado. As pessoas têm doados. 14 mil hectares. Tem papel que diz que aquela terra dele até paga anualmente, mas não está a fazer nada. Agora nós terminamos, só estamos à espera da oportunidade. Assim que aparecer investidor, vamos entregar aquela terra. Vamos revogar o doado e entregar a terra para usar. Se alguém aqui quer usar a terra, tem condições para trabalhar, é só nos contactar. Vamos entregar a terra para usar.
1: A província de Maputo tem mais 14 mil hectares de terra disponível para investimentos. As autoridades de saúde em Iambane estão a intensificar as medidas de combate a casos de mau atendimento e de cobranças ilícitas nas unidades sanitárias da província, que têm sido reportados com frequência. Para o efeito, o setor está a desenvolver várias estratégias de controle e reforço das ações de fiscalização, envolvendo as autoridades locais e outros segmentos da sociedade, segundo o médico-chefe provincial João Muxanga.
4: O setor de saúde na província de Inhambane reitera o seu compromisso com a política de tolerância zero ao desvio de medicamentos e a quaisquer práticas que comprometam a integridade dos serviços de saúde e a confiança da população.
1: Médico-chefe em Inhambane, João Mauxanga, e o combate a casos de mau atendimento, cobranças ilícitas, roubo e desvio de medicamentos nas 150 unidades sanitárias da província. A presidente da Assembleia da República convida sua homóloga do Azerbaijão a visitar Moçambique no âmbito do reforço da cooperação bilateral. Jornalista Domingos Macalani, enviado da Rádio Moçambique ao Azerbaijão.
5: Margarida Talapa fez o convite esta terça-feira durante o encontro que manteve com a presidente da Assembleia Nacional do Azerbaijão, Shahiba Gafarova. O encontro decorreu à margem da 20ª sessão da Conferência da União Parlamentar dos Estados-Membros da Organização de Cooperação Islâmica, PUIC, que decorre desde a última segunda-feira aqui em Baku, no Azerbaijão. A presidente do Parlamento moçambicano acredita que a visita da presidente da Assembleia Nacional do Azerbaijão ao nosso país vai aproximar cada vez mais os dois órgãos legislativos. O objetivo principal é permitir que Moçambique e Azerbaijão estabeleçam também relações de cooperação diplomática. De Baku, capital do Azerbaijão, para a Rádio Moçambique, Domingos Macalani. Bom dia.
1: Bom dia. Fechamos com o desporto. A seleção do futebol da Colômbia garantiu apuramento esta manhã para a próxima fase do Mundial da FIFA 2026, após derrotar a congênere da República Democrática do Congo por 1-0 em jogo referente à segunda ronda do Grupo K. Ontem, a contar para o mesmo grupo, Portugal derrotou o Uzbequistão por 5-0 com dois golos de Cristiano Ronaldo. Ainda ontem, para o Grupo L, jogaram Inglaterra-Gana jogo que terminou empatado sem abertura de contagem. No outro jogo do Grupo L, realizado esta manhã, a seleção da Croácia derrotou o Panamá por 1-0. Hoje começam os jogos da terceira e última ronda da fase de grupos, com os embates Suíça-Canadá e Bósnia-Herzegovina-Catar. Os dois jogos estão marcados para 21 horas de Moçambique. Já estão apuradas para a fase seguinte as seleções da Argentina, França, Noruega, Estados Unidos, México, Alemanha e Colômbia, com 6 pontos cada após a realização de 2 jogos. Matematicamente estão eliminadas da Copa do Mundo as seleções do Senegal, Iraque, Haiti, Tunísia, Turquia, Uzbequistão e Panamá, sem qualquer pontuação após a realização de 2 jogos. Apresentamos as notícias no próximo bloco às 9 horas.

0: E o ponto final desta edição do Jornal da Manhã. Dissemos que o Conselho Executivo da província de Maputo vai transformar a terra ociosa em polos de produção e empregabilidade juvenil. O governo aprova a criação da Academia Nacional de Ciências Aeronáuticas. No café da manhã, falamos dos preparativos dos Jogos Esportivos do Conselho de Desportos da União Africana Região 5. Nosso convidado foi o membro do comitê organizador, o professor Inácio Bernardo. A moderação esteve a cargo do jornalista Fernando Silvano. Em nome de uma vasta equipa que tornou possível esta transmissão, despedem-se Sidónio Pires, que esteve na sonorização, Vitor África nas notícias, Ernesto Chauk na edição e apresentação. Obrigado, bom dia e até amanhã.
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0: E nesta altura juntamos na antena a voz do jornalista Adair Tulipang para atualizar a informação. Bom dia.
1: Muito bom dia, Henrique Dias e ouvinte. O presidente da República, Daniel Chapo, confere posse hoje a António Njanj, Taimo Supeia e Nelson Valente Rego para os cargos de reitor e vice-reitor da Academia de Altos Estudos Estratégicos. António Njanj, Taimo Supeia foi nomeado ontem para o cargo de reitor da Academia de Altos Estudos Estratégicos, em substituição a Manuel Crispo Bukutu. Nelson Valente Rego, que vai ser empossado no cargo de vice-reitor da mesma instituição, substitui António Caetano Lourenço, também exonerado esta terça-feira em despacho presidencial, de acordo com um comunicado recebido na nossa redação. A presidente da Assembleia da República convida a sua homóloga do Azerbaijão a visitar Moçambique no âmbito do reforço da cooperação bilateral. O jornalista Domingos Macalane, enviado da Rádio Moçambique ao Azerbaijão.
2: Margarida Talapa fez o convite esta terça-feira durante o encontro que manteve com a presidente da Assembleia Nacional do Azerbaijão, Shahiba Gafarova. O encontro decorreu à margem da 20ª sessão da Conferência da União Parlamentar dos Estados-membros da Organização de Cooperação Islâmica, POIC, que decorre desde a última segunda-feira aqui em Baku, no Azerbaijão. A presidente do Parlamento moçambicano acredita que a visita da presidente da Assembleia Nacional do Azerbaijão ao nosso país vai aproximar cada vez mais os dois órgãos legislativos. O objetivo principal é permitir que Moçambique e Azerbaijão estabeleçam também relações de cooperação diplomática. De Baku, capital do Azerbaijão, para a Rádio Moçambique, Domingos Macalani. Bom dia.
1: Muito bom dia. Por cá, a província de Maputo tem mais 14 mil hectares de terra disponíveis para investimentos. Trata-se de parcelas cujos atuais proprietários não usam para projetos apresentados no ato da atribuição, e o governo decidiu disponibilizar os agentes económicos no exercício que visa criar mais oportunidades de emprego, segundo o governador de Maputo, Manuel Tulli.
3: 14 mil hectares que já identificamos, terra ociosa, não está a ser usada. As pessoas têm doado. 14 mil hectares. Tem papel que diz que a terra dele até paga anualmente, mas não está fazendo nada. Agora nós terminamos, só estamos à espera do dado. Assim que aparecer investidor, vamos entregar aquela terra, vamos revogar o doado e entregar a terra para usar. Se alguém aqui quer usar terra, tem condições para trabalhar, é só nos contactar. Vamos entregar a terra para usar.
1: Província de Maputo tem mais 14 mil hectares de terra disponíveis para investimentos. O Hospital Rural de Vilanculo está a registrar um aumento significativo no número de pacientes que dão entrada com doenças respiratórias. É uma situação associada à atual época de inverno, caracterizada por descida acentuada de temperaturas. Efraim Macitela.
4: Diariamente, o banco de socorros desta unidade sanitária atende mais de 100 pacientes com complicações respiratórias. Devido à gravidade de alguns diagnósticos, vários pacientes necessitam de internamento. E face ao cenário, a diretora clínica no Hospital Rural de Vilanculo, Mércia Ofissan, apela à população para a necessidade de adoção de medidas de precaução, que incluem o reforço do agasalho e atenção redobrada com crianças e idosos que constituem os grupos mais vulneráveis. De Inhamban, Efraim Macitela, muito bom dia.
1: Bom dia. Iniciam hoje no município de Gondola, distrito do mesmo nome, em Manica, as obras de reabilitação das ruas e avenidas daquela via, numa extensão de 15 quilômetros. O detalhe por Bernardo Xavier.
5: Trata-se de vias de acesso que interligam o centro da vila com os diversos bairros, como Josina Machel, Francisco Manhanga, Bela Vista, 7 de Abril, Inhaxoco e Monsesco, que enfrentam uma acentuada degradação devido à erosão provocada pelas águas pluviais. Trabalho que, segundo o edil de Gondola, Arlindo Ngosso, acontece depois que o município adquiriu um lote de maquinarias para garantir a manutenção das vias de acesso da urbe sempre que for necessário. Ngozo disse ainda que os trabalhos deveriam ter iniciado mês passado, mas que a crise de combustíveis ditou a alteração da data da execução das mesmas. Bernardo Xavier, em Chimoio.
1: No estrangeiro, o antigo presidente da Bolívia, Evo Morales, já alerta que o governo está a empurrar o país a uma guerra civil com as suas políticas neoliberais quando passa mais de um mês e meio de bloqueios de estradas. Em entrevista à agência de notícias France Press, AFP, o antigo chefe de Estado acusou o atual presidente Rodrigo Paz de entregar recursos naturais do país a empresas transnacionais e de pretender aumentar preços dos serviços básicos e dos combustíveis, algo que o governo nega. Os apoiantes de Evo Morales já anunciaram na segunda-feira a suspensão dos protestos, dos quais exigem a demissão de Rodrigo Paz após mais de um mês e meio de bloqueios de estradas. No desporto, a seleção de futebol da Colômbia garantiu apuramento esta manhã para a próxima fase do Mundial da FIFA 2026, após derrotar a congênere da República Democrática do Congo por 1-0 em jogo referente à segunda ronda do Grupo K. Ontem, a contar para o mesmo grupo, Portugal derrotou o Uzbequistão por 5-0 com dois golos de Cristiano Ronaldo. Ainda ontem, para o Grupo L, jogaram Inglaterra-Gana, jogo que terminou empatado sem abertura de contagem. No outro jogo do Grupo L, realizado esta manhã, a seleção da Croácia derrotou o Panamá por 1-0. Hoje começam os jogos da terceira e última ronda da fase de grupos, com os embates Suíça-Canadá e Bósnia-Herzegovina-Catar. Os dois jogos estão marcados para as 21 horas de Moçambique. Fechamos com um resumo das temperaturas máximas para hoje. Tete pode ser a mais quente com 31 graus centígrados, segue-se Maputo com 30 graus, para Beira e Nampula prevê-se 29, Pemba, Climane e Xaxai 28 graus, Inhambane e Vilanculo 27, Chimoio 25 e, por fim, Lixinga com 23 graus centígrados. Apresentamos as notícias das 9, as próximas quando forem 10 horas.
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0: Por isso temos aqui na Fortaleza, temos o Fortim Santo Antônio, construído em 1660. Aquilo ali, Fortim Santo Antônio, 1480. São monumentos históricos que nós temos. Estão a cair aí, estão a ser destruídos. Por isso temos que recuperar. Temos que recuperar. Ticare, pamoja, tio moja, tsigizane, telewane, tipakanire, sambrano e viema. É conversando, dialogando, é que os homens se entendem. Por isso que hoje não era dia de falar muito, é um dia de festa. Tamanareiro, para o senhor Sugar Sara Vinding, Sugar Festa, Ticare. Muito obrigado. 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Kiwi buchi, sio mshador, por favor. Now. Vai, primeiro.
1: Salamu alaikum. Ibu, oi! 165 anos, oi! Muito obrigado por esta oportunidade. Da Juventude e Desporto, que foi delegado por Sua Excelência Governador da província de Cabo Delgado, e ele nos traz aqui uma mensagem a partir da província. Senhor Diretor Provincial, tenha bondade, por favor.
2: Obrigado, Diretor Provincial da Juventude, da Empresa de Cabo Delgado, em representação do Governador do Cabo Delgado, Salim Salgado, a ser apresentado pelo administrador distrital de Ibu. Amigos, estamos para a sua intervenção.
3: Ibu!
4: Sua Excelência Felipe Jacinto Nunes, antigo presidente da República de Moçambique, excelentíssimo senhor administrador do distrito de Ibu, excelentíssimo senhor presidente do Conselho Municipal da Vila do Ibu, caros munícipes, minhas senhoras e meus senhores, com a vossa permissão, eu em nome de Sua Excelência Varigita Wabu, governador da província de Cabo Delgado, saudar os 265 anos da Vila do Ibu. Parlamento, saudamos Sua Excelência Daniel Francisco Chapo, presidente da República de Moçambique, pela sua entrega na reconstrução de Moçambique e de Cabo Delgado em particular. Queremos saudar igualmente a presença de Sua Excelência Felipe Jacinto Nunes, antigo chefe de Estado na nossa província de Cabo Delgado. Caros munícipes, como Conselho Executivo, queremos saudar a resiliência dos munícipes da Vila do Ibu. E nós, como Conselho Executivo Provincial, estamos parlamente ligados com os munícipes da Vila do Ibu para a construção da nossa vila. Termino saudando mais uma vez que o distrito do Ibu e a província de Cabo Delgado melhores momentos virão. Queremos reconhecer os desafios. Ainda há desafio da estrada, temos desafios de energia, mas esses todos desafios com o Conselho Executivo Provincial, com a população do Ibu, queremos aqui afiançar que melhores momentos poderemos chegar para a província de Cabo Delgado. Saudamos a Vila do Ibu, sobretudo por termos um estádio municipal, engenheiro Felipe Jacinto Nunes. A este estádio, que representa um sonho alcançado à juventude de Cabo Delgado, e é o único estádio que a província de Cabo Delgado tem. E nós vamos continuar a encontrar

0: São 12 horas em toda a República de Moçambique.
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0: Para a atualização das notícias em antena, juntamos Florêncio Moçá. Florêncio, muito boa tarde. Quais são as novidades nas notícias?
2: Boa tarde, Roberto Raimundo. Boa tarde, caro ouvinte. Caiu o pano na noite desta terça-feira da Conferência Internacional sobre Industrialização e Agronegócios de Cabo Delgado, que vinha decorrendo desde segunda-feira na cidade de Pemba. A conferência encerrou com o anúncio de manifestação de interesse por parte de alguns empresários que querem investir na província de Cabo Delgado. Ao proceder ao encerramento da conferência, o governador de Cabo Delgado, Valide Tauaba, anunciou também que estão a ser finalizados propostas de contratos que poderão ser firmados nos próximos tempos entre o governo e algumas empresas que querem explorar as potencialidades económicas nesta região nortenha de Cabo Delgado, do país. Participaram na Conferência Internacional sobre a Industrialização e Agronegócios, empresários internacionais e estrangeiros, académicos e representantes do governo a vários níveis. Empresários quenianos manifestam interesse de investir na área da agricultura no distrito de Balama, em Cabo Delgado. A manifestação de interesse foi feita no encerramento esta terça-feira da Conferência Internacional sobre a Industrialização e Agronegócio, que vinha decorrendo desde segunda-feira na cidade de Pemba. Numa primeira fase, serão investidos mais de 2 milhões de dólares americanos para a produção em grande escala das culturas de milho e soja no regadio de Chipembe, localizado no distrito de Balama, a sul da província de Cabo Delgado. A província de Cabo Delgado passará a realizar anualmente conferências internacionais sobre industrialização e agronegócios. Decisão neste sentido foi anunciada esta terça-feira, no final da primeira conferência realizada esta semana em Pemba pelo governador de Cabo Delgado, Valide Tauaba. Pretende-se, com a realização de conferências anuais, reforçar as ações de busca ativa de investidores nacionais e estrangeiros com vista a relançar a indústria e desenvolver o agronegócio. A Vila do Ibo completa hoje 265 anos da sua elevação a esta categoria. Os mais de dois séculos estão a ser celebrados numa altura em que a ilha está mergulhada de vários desafios da sua sobrevivência. Trata-se de erosão costeira, degradação das suas infraestruturas, entre outros constrangimentos que afetam aquela que foi a primeira capital da província de Cabo Delgado. O terrorismo que afeta a província é outro constrangimento que está a travar o desenvolvimento econômico, principalmente do turismo, uma das principais atividades econômicas da ilha do Ibo. Discursos políticos e atividades culturais marcam a festa da ilha do Ibo. Caro ouvinte, estas foram as notícias das 12. O desenvolvimento destas e outras notícias acompanhe no Jornal de Cabo Delgado, às 13 horas. Boa tarde.
0: Muito obrigado, Florêncio Moçá. É a atualização das notícias, mas fica a promessa. Atenção, Florêncio Moçá volta às 13 para o desenvolvimento daquelas e de outras notícias. São 12 horas e 4 minutos. Vamos espreitar o nosso comercial. Voltamos dentro de instantes.
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0: 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A partir de agora, vou partilhar o frango contigo para que tu e o bebê possam ficar fortes e saudáveis.
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1: 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Não esquece de tapar o peixe para proteger das moscas e da sujidade, tá bom?
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1: Sim, a cebola, o alho e o tomate adicionam muito sabor ao prato. E continuando, tapa a panela e deixa cozinhar por mais ou menos 15 minutos. Quando faltar pouco para o arroz estar bem cozido, põe o peixe cortado em pedaços, um pouco de sal iodado e deixa cozinhar por mais 5 minutos. Não podes deixar toda a água secar. A receita é boa quando o arroz tem um pouco de molho e o peixe fica ainda mais saboroso.
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dentro de instantes vamos ter, portanto, o Jornal da Tarde em cadeia nacional, simultâneo com a rede de emissores espalhadas pelo país. Continuamos a ouvir música e, para nos levar até a hora certa, vamos ouvir Nifungo, sons do agrupamento

0: Muito boa tarde, Presidente da República. Confere posse esta tarde ao reitor e vice-reitor da Academia de Altos Estudos Estratégicos, Presidente da Assembleia da República, Margarida Lap, participa hoje no debate de alto nível no âmbito da 20ª sessão da Conferência da União Parlamentar dos Estados-Membros da Organização da Cooperação Islâmica. Mais de 2 mil famílias do distrito de Massinga, em Inhambane, vão em breve beneficiar de energia elétrica. Polícia sul-africana identifica pontos críticos para as manifestações anti-imigrantes da próxima semana. São destaques do Jornal da Tarde neste dia que antecede as celebrações dos 51 anos da independência nacional. Tomás Valô está na sonorização e Daniel Faela na edição e apresentação. Votos de ótima escuta. Presidente da República Daniel Chapo confere posse esta tarde a António Njanji Taimo Supeia e Nelson Valentim Rego para os cargos de reitor e vice-reitor da Academia de Altos Estudos Estratégicos. António Njanji Taimo Supeia substitui no cargo a Manuel Crispo Bukutu e Nelson Valentim Rego substitui António Caetano Lourenço, ambos exonerados ontem por despacho presidencial. Entretanto, a presidente da Assembleia da República, Margarida Talap, participa hoje no debate de alto nível no âmbito da 20ª sessão da Conferência da União Parlamentar dos Estados-Membros da Organização e Cooperação Islâmica, que decorre em Baku, capital do Azerbaijão. O detalhe por Domingos Macalane, enviado especial da Rádio Moçambique.
1: Neste debate, Margarida Talapa poderá partilhar a experiência de Moçambique no âmbito da pacificação do país, não obstante aos desafios políticos sociais. Espera-se que, no seu discurso de ocasião, a chefe do Parlamento moçambicano aborde a atual situação da conjuntura internacional, marcada pela prevalência de instabilidade nos territórios ocupados da Palestina. Isso mesmo explica a conselheira diplomática da presidente do Parlamento moçambicano, Paulina Abdalla.
2: A presidente da Assembleia da República vai participar no debate geral da 20ª Conferência da União Parlamentar dos Estados-Membros da OCI. Portanto, este é um dos momentos mais altos da sua estadia aqui no Azerbaijão. O debate tem como foco a promoção do desenvolvimento sustentável e inclusivo e o papel que os parlamentos podem desempenhar nesse processo. A mensagem que Sua Excelência Presidente da Assembleia da República vai transmitir são os esforços que estão a ser levados a cabo ao nível de Moçambique para a promoção do desenvolvimento sustentável, sob a liderança de Sua Excelência o Presidente da República de Moçambique, Daniel Francisco Chapo, mas

0: E também procurar mobilizar os Estados-membros da OCI para que juntos possam contribuir para esta agenda que se entende que seja uma agenda coletiva.
1: A presidente da Assembleia da República, Margarida Dalapa, participa desde a última segunda-feira na 20ª sessão da PUIC, no âmbito da sua visita de trabalho à República do Azerbaijão, onde lidera uma frente de reforço da diplomacia parlamentar com outros órgãos legislativos desta organização internacional. De Baku, capital do Azerbaijão, para a Rádio Moçambique, Domingos Macalani.
2: O secretário de Estado na cidade de Maputo procedeu esta manhã à entrega de prémios no âmbito da gala do Fórum de Turismo. Pormenores pelo jornalista Paulino Nhunce.
3: O secretário de Estado na cidade de Maputo defende o reforço da parceria público-privada para impulsionar o turismo e o crescimento económico na capital do país. Vicente Joaquim garante, por isso, que o governo vai continuar a trabalhar na criação de um ambiente favorável ao investimento, inovação e à expansão das atividades turísticas. O dirigente falava hoje na cerimônia de atribuição de prémios aos galardoados no Fórum do Turismo e Investimentos realizado este mês em Nampula.
4: Continuaremos igualmente a promover políticas que reforçam a qualificação dos recursos humanos, a valorização do património cultural e a diversificação da oferta turística, elementos essenciais para o crescimento sustentável do setor. A cidade de Maputo continuará a desempenhar um papel relevante, afirmando-se como um destino de referência, uma plataforma de negócios e um centro de promoção da cultura e do turismo.
3: Aos seis galardoados da capital do país, Vicente Joaquim apelou para o aumento dos níveis de inovação e se assumirem como promotores da imagem da cidade.
4: Estes galardões são também um incentivo para que continuem a inovar, a investir e a elevar os padrões de qualidade dos serviços prestados, contribuindo para que o nosso setor turístico se torne cada vez mais competitivo nos mercados regional e internacional.
3: No Fórum do Turismo e Investimentos, a Ilha da Inhaca foi reconhecida como o melhor destino turístico emergente e o administrador do Distrito Municipal Canhaca, Isidro Mapanga, considera que o prémio incentiva a ilha a investir mais no seu desenvolvimento.
5: Nós recebemos este prémio com muita satisfação. Tem um reconhecimento muito importante para o nosso distrito. Estamos a perspectivar muitas visitas ao nível do nosso distrito. Também o próprio progresso interno.
3: A capital do país já amealhou seis prémios nas categorias de melhor destino turístico emergente, agência de viagem de excelência, empoderamento da mulher no turismo, melhor hotel, melhor restaurante e operador turístico do ano.
2: Secretário de Estado na cidade de Maputo destaca o impacto do turismo no desenvolvimento socioeconômico do país, numa altura em que as autoridades do Parque Nacional de Banyene, na província de Gaza, mobilizam fundos para a reposição de danos provocados pelas calamidades naturais. Alfredo Muyanga.
6: O Parque Nacional de Banyene, norte de Gaza, necessita de mais de 2 milhões de meticais para a reabilitação de infraestruturas diversas arrasadas pelas enxurradas deste ano. O valor destina-se à recuperação de meios circulantes, reconstrução de infraestrutura dos postos de fiscalização e algumas ações para conter a erosão dos solos. O administrador do Parque Nacional de Banyene aponta ainda a necessidade da reconstrução do santuário, cuja vedação também desabou por conta das intempéries de janeiro e março últimos. A Belinha Banga explica que a ação das enxurradas, além de danificar as principais vias de acesso ao parque, desalojou alguns animais do seu habitat para as zonas residenciais, sendo necessário, neste momento, a realização de algumas ações tempestivas de mitigação do conflito homem-fauna-bravia.
7: As cheias tiveram um impacto negativo significativo no parque, porque tivemos um momento em que não era possível percorrermos o perímetro do parque via terrestre. Isso reduziu bastante o nível de operações a realizar, porque algumas áreas praticamente inacessíveis. Tivemos que usar meios aéreos por algum tempo e também tivemos um impacto negativo em termos das nossas infraestruturas de apoio. Tivemos alguns postos de fiscalização, portanto, afetados negativamente pelas cheias. A força que nós temos trabalhar, continuamos a trabalhar e estamos a reconstituir as áreas devastadas, a questão da erosão no interior do parque estamos a combater, as infraestruturas destruídas também tentamos reconstruir. Os danos que foram criados podem rodar acima de $30 mil, né? E estamos a tentar trabalhar e temos trabalhado que é para reduzir esses impactos. Perdemos muitos animais devido à cheia, alguns animais ficaram entalados em lama, eu falo do cudos, muitos antílopos, especificamente as impalas e os cabritos cinzentos, e tivemos uma imigração de animais não comum. Temos neste momento a falar uma grande quantidade de zebras e boi-cavalos na sede do distrito de Xiguba em Dindiza, que se deslocaram devido às águas.
6: Administrador do Parque Nacional de Banhina, Abel Nyabanga, e os danos causados pelas enxurradas deste ano naquela área de conservação da fauna e flora localizada na zona norte da província de Gaza. Cidade Xaxai, Alfredo Muyanga.
2: Autoridades do Parque Nacional de Banhina em Gaza necessitam de cerca de 2 milhões de meticais para a recuperação de infraestruturas danificadas pelas cheias e outros fenômenos que afetaram a região na última época chuvosa. De visita à província de Sofala, o ministro da Agricultura, Ambiente e Pesca já anuncia a disponibilidade de dinheiro para o financiamento de várias iniciativas agrícolas no país. Na ocasião, o ministro Roberto Albino falou dos mecanismos e procedimentos para a obtenção deste financiamento. O jornalista Felipe Jorge.
8: Agricultores que pretendam beneficiar de financiamentos do Banco Mundial deverão formalizar os negócios, manter os registros contabilísticos e adotar uma gestão profissional das suas explorações. A decisão foi tornada pública esta terça-feira na cidade da Beira pelo titular da pasta de Agricultura, Ambiente e Pescas no encontro com os agricultores do Corredor da Beira. Roberto Albino afirmou que a ideia é permitir que o Banco Mundial, parceiro do governo, possa ter maior confiança na capacidade financeira dos agricultores. Roberto Albino destacou que as empresas do ramo agropecuário devem ser cada vez mais profissionais, com mecanismos transparentes de administração e prestação de contas.
9: A informalidade é que nos mata, em primeiro lugar. Então, estes programas que estamos a querer fazer com o apoio do banco vão exigir que os empresários tenham a contabilidade organizada, que todas as transações ocorram dentro do sistema legal. Quem quer apoio, organiza-se e tem que ter as contas organizadas. O segundo ponto é a gestão profissional. Se não tivermos a profissionalização da gestão, não vamos ter acesso aos financiamentos. Eu tenho que avisar ao empresário que vou lhe visitar. Não preciso. Se eu quero ir fazer o due diligence, eu não tenho que marcar visita. Tenho que ir lá qualquer dia. Tenho que encontrar alguém lá na empresa que possa responder pela empresa.
8: Os agricultores consideram que a adoção destas medidas poderá contribuir para o fortalecimento do setor agrário, aumento da produção e desenvolvimento das comunidades.
10: Manuel Queiroz dos Santos, eu sou da Agência de Desenvolvimento Econômico de Manica. Nós temos, de fato, várias oportunidades e nós acreditamos que vai, de fato, dinamizar o setor do agronegócio. Portanto, vai fechar aquilo que são as cadeias de valor que já estão em curso. Nós sabemos que precisam, portanto, de serem completadas, portanto, os diferentes segmentos.
11: Mamad Suleiman, já tivemos muitas oportunidades e coisas do Banco Mundial. Nem sempre correram até o final, né? Mas vamos ver se esta vez podem correr até o final. Há questões práticas, então os projetos acabam por parar.
8: Agricultores do Corredor da Beira, satisfeitos com a possibilidade de virem a ter mais financiamentos. Felipe Jorge, Beira.
2: Em Boa, na província de Maputo, são perto de 2 mil agricultores que beneficiam de apoio para incrementar a sua atividade. Rigoberto Chissano.
12: Perto de 2 mil produtores do distrito de Boane, província de Maputo, estão a beneficiar de insumos agrícolas no âmbito da resposta aos desafios decorrentes das cheias e inundações. Os insumos são compostos por enxadas, fertilizantes, sementes de milho, hortícolas, entre outros, inseridos no pacote de recuperação da atividade agrícola severamente devastada pelas enxurradas. O diretor distrital do Serviço de Atividades Econômicas de Boane, Fabião Machava, referiu que nas últimas cheias o distrito perdeu 900 hectares dos mais de 1.500 afetados pelas cheias e inundações deste ano. Machava explica com detalhes o plano do setor agrário para a recuperação pós-cheia.
13: Não tem como recuperarmos a produção perdida. Agora o que estamos a fazer é trabalhar no sentido de corrermos atrás daquilo que foram as perdas. Com o apoio do Governo Central, do Ministério da Agricultura, Ambiente e Pesca, junto com outros parceiros, foram disponibilizados diversos insumos agrícolas, dentre eles 54,7 toneladas de fertilizantes, 24,19 toneladas de milho, 17,20 toneladas de feijão vulgar, 2.200 enxadas, 1.747 pulverizadores, mais de 300 kg de hortícolas diversas, onde lá também incluímos couve, alface e outras hortícolas. Mas ainda estamos a receber outros insumos. Hoje, concretamente, que estamos aqui a falar, acabamos de receber aqui uma parte dos insumos que são os pesticidas para ajudar no controle de pragas e doenças dessas culturas que nós recebemos. Também vem no âmbito do apoio pós-cheia.
12: No primeiro trimestre desta época agrária, o distrito de Boane produziu cerca de 100 mil toneladas de produtos diversos das mais de 200 mil previstas na presente época agrária. Rigoberto Chissano, da Autarquia de Boane.
2: De Boane, província de Maputo, a Nampula, onde as autoridades estão a reforçar a capacidade de assistência aos deslocados na sequência de terrorismo. Otávio Fonseca.
14: O Conselho Cristão de Moçambique, em Nampula, está a reabilitar furos de água em algumas comunidades assoladas pela ação terrorista nos distritos de Herati e Memba, nesta parcela do país. Até o momento, já foram reabilitados nestes locais pelo menos 6 furos de água numa ação que visa garantir a existência da higiene individual e coletiva nas comunidades dos 12 distritos. O oficial de programas no Conselho Cristão de Moçambique, em Nampula, Eduardo Juma, frisou que estas ações estão inseridas no programa de assistência humanitária daquela organização e visa aliviar o sofrimento das pessoas desfavorecidas. Eduardo Juma não revelou o valor que está a ser aplicado na realização dos furos de água, mas assegurou que o trabalho conta com o apoio financeiro de uma organização que coordena atividades humanitárias a um nível da União Europeia.
15: Enquanto estão avaliados os furos de água, mas se calhar é preciso mencionar que não é necessariamente abertura de furos de água, mas é reabilitação.
14: Okay.
15: Né? Nós já temos furos de água nesses distritos, em algumas comunidades, mas são furos de água que estão há bastante tempo sem funcionar. Então, o que nós estamos a fazer, neste momento até estamos na fase de avaliação da necessidade do furo, que é essencialmente entender qual é o problema que o furo apresenta e como é que nós podemos solucionar. E em função disso, Que traz o plano de reparação. Então o custo de reparação também vai ser determinado em função da avaliação que está nesse momento a ser feita.
14: Oficial de Programas no Conselho Cristão de Moçambique, em Nampula, Eduardo Juma, e o trabalho de reabilitação de furos de água em algumas comunidades dos distritos de Herati e Memba no âmbito da assistência humanitária daquela organização. Otávio Fonseca, Nampula.
2: Doze horas 47 minutos, transmitimos dos estúdios da Rádio Moçambique na cidade de Inhambane, o Jornal da Tarde. Energia elétrica chega a mais famílias do distrito de Massinga, província de Inhambane. Pormenores por Horácio Romão.
16: No distrito de Massinga, Inhambane, mais 7 mil pessoas vão beneficiar este ano de energia elétrica no âmbito do programa Energia para Todos. Neste momento, equipas da empresa Eletricidade de Moçambique estão empenhados na colocação de postes para o lançamento de cabos elétricos. A expansão de energia elétrica em Massinga abrange várias localidades, com destaque para as regiões do Rio das Pedras e Muvamba. O administrador de Massinga, Abílio Machado, disse que a aposta do governo é expandir a corrente elétrica para mais comunidades, com vista a dinamizar o desenvolvimento do distrito. Machado indicou que nas regiões energizadas registra-se desenvolvimento assinalável.
17: A partir de um local onde chega a energia, temos ali as pessoas também a se reinventar na procura de alternativas de sobrevivência. Isso para dizer que onde temos energia, tem novas fontes de emprego que podem surgir. Então, quando assim acontece, nós dissemos que estamos a resolver não só a componente de eletrificação como tal, de ter luz, mas também estamos a resolver o problema de emprego, estamos a resolver outros problemas relacionados com várias atividades que dependem desta componente de energia.
16: Abílio Machado, administrador de Massinga, e o impacto de energia elétrica neste distrito.
2: Mais famílias do distrito de Massinga e Nhambane vão beneficiar de energia elétrica da rede nacional. No Niassa, funcionários e agentes do Estado continuam a escamotear as normas de trabalho nas instituições. O retrato da situação pelo jornalista Pinto Catawa.
18: 48 funcionários públicos foram sancionados do ano passado a esta parte no Niassa por cometimento de várias infrações no exercício das funções. No período de referência, foram instaurados 59 processos disciplinares por consumo de bebidas alcoólicas, abandono de locais de trabalho, desvio de bens, cobranças ilícitas, dentre outras infrações. O secretário de Estado no Niassa, Silva Livroni, que partilhou a informação esta terça-feira nas celebrações do Dia Internacional da Função Pública, disse que estas práticas desvirtuam a essência das normas e princípios de funcionamento da administração pública. Ainda preocupa aos governantes do Niassa mortes e aumento de doenças de vários tipos no seio dos funcionários, fatores que contribuem para o baixo rendimento. Contudo, Silva Livoni aconselha este grupo-alvo a tomar medidas cautelares através de exames médicos para o acompanhamento minucioso do seu estado de saúde.
19: Reiteramos apelos a todos os funcionários e agentes do Estado a darem a sua máxima colaboração realizando exames médicos regulares, de modo a reconhecermos e conhecermos os nossos estados de saúde pelo facto de nos últimos anos estarmos a registrar um crescente índice de mortalidade de servidores públicos devido a várias doenças, com destaque para a pressão alta, o HIV-Sida, diabetes, entre outras. Como Estado, reconhecemos ainda a existência de desafios para salvaguardar os direitos dos funcionários e agentes do Estado. Para o efeito, continuaremos a trabalhar para assegurar o pagamento regular e atempado dos salários e outras remunerações, subsídios funeral e por morte, das horas extraordinárias e retoma, como nós dissemos, dos atos administrativos, porque é um compromisso.
18: Secretário de Estado do Niassa, Silva Livoni, a importância da intervenção médica para o controlo de várias doenças e acompanhamento do estado de saúde em funcionários públicos na província. De Xinga, Pinto Catawa.
2: Amanhã é 25 de junho, o país celebra 51 anos da independência nacional na Zambésia. Os jovens são chamados a dar o seu contributo para a consolidação da paz. Rizik Zacarias.
20: O diretor do Serviço Provincial dos Combatentes na Zambésia desafia a juventude a consolidar os ganhos dos 51 anos da independência nacional através da preservação da paz e engajamento no desenvolvimento socioeconômico. Moisés Siquinte diz que o patriotismo, tolerância, maior entrega nas tarefas que contribuem para o desenvolvimento deve nortear a postura da juventude moçambicana. Encoraja os jovens a focarem-se na construção do país, buscando inspirações dos libertadores da pátria.
21: Sim, primeiro precisa aprimorar aquilo que é o espírito patriótico. Nunca em nenhuma nação se desenvolve sem você acreditar na própria nação. O jovem tem que ser tolerante, tem que ser um jovem de bem, jovem ponderante, jovem que tende a preservar a paz. Uma paz efetiva. É com a paz que almeja-se o desenvolvimento. É preciso o jovem atual trazer-nos o reflexo do jovem do passado, tolerante, paciente e com a esperança que nós vamos num bom rumo.
20: O diretor dos Serviços Provinciais dos Combatentes na Zambésia convida antropólogos, historiadores e pesquisadores a produzirem livros sobre a luta de libertação nacional, visando a preservação do legado histórico do país.
21: Onde tendemos reservar essas memórias vivas escritas para que se publiquem. Nós também aproveitamos desde já convidar os acadêmicos interessados que tendem a perceber ou interpretar sobre a história de luta de libertação nacional de várias frentes aqui na Zambésia. Estamos a falar, por exemplo, frente da Maganja da Costa, Milange, etc, etc. Onde acredito que os pesquisadores, particularmente os historiadores ou antropólogos, podem vir aqui buscar informação, nós já vemos de partilhar, há testemunhos.
20: Moisés Siquinte, diretor do Serviço Provincial dos Combatentes na Zambésia, Kelimane Rizik Zacarias.
2: O Gabinete da Juventude Parlamentar desafia os jovens a participarem na construção do país como forma de valorizar o legado dos libertadores da pátria. Notícia que nos chega da província de Tete, na voz do jornalista Ignacio Gamay.
22: O apelo surge numa altura em que, em diferentes pontos do país,
0: Os jovens estão envolvidos na implementação de projetos de empreendedorismo e geração de emprego destinados ao fortalecimento da iniciativa juvenil. O primeiro vice-presidente do Gabinete da Juventude Parlamentar destacou que as comemorações da Independência Nacional devem servir de momento de reflexão sobre o papel dos jovens na consolidação da paz, da unidade nacional e do desenvolvimento econômico do país. Segundo Buananchut, a melhor forma de homenagear os heróis nacionais passa pela participação ativa na construção de uma sociedade mais próspera através do trabalho, da inovação e da promoção de iniciativas capazes de gerar emprego e renda para as comunidades. Nchut apela ainda à juventude para que se afaste de práticas e comportamentos que comprometem o seu futuro e o progresso do país.
1: Esperamos que sejam os 51 anos de celebração e da manifestação da nossa moçambicanidade, do nosso patriotismo, e nós como jovens temos que estar na frente. E nós como gabinete não estaremos alheios a estas festividades. Estaremos na frente a divulgar aquelas que foram as conquistas dos 50 anos da nossa independência e também a perspectivar os anos que virão, que para garantir que o Moçambique no futuro seja melhor e seja continuado o Moçambique que nos é entregue agora.
0: Buana Nchut, primeiro vice-presidente do Gabinete da Juventude Parlamentar, e as oportunidades para que os jovens assumam um papel relevante no desenvolvimento nacional, contribuindo para a transformação social e econômica das suas comunidades. Ignácio Gamay, Cidade de Tete.
2: No estrangeiro, a polícia sul-africana identifica pontos críticos para manifestações contra estrangeiros ilegais marcadas para a próxima semana. Correspondente Eduardo Figurão.
22: A polícia sul-africana identificou vários pontos críticos em todo o país para as manifestações anti-imigração da próxima semana. O ministro interino da polícia, Firoz Kachalia, não revelou os locais exatos, mas garantiu que a monitorização é contínua. As forças de segurança dizem estar preparadas para qualquer eventualidade. Kachalia alertou ainda para as publicações inflamadas nas redes sociais e avisou que a segurança nacional é inegociável. Não podemos permitir que se repita o que aconteceu em julho de 2021. Atualmente, também temos situações em que as pessoas estão a fazer declarações inflamadas nas redes sociais, dizendo que vão expulsar pessoas do nosso país no dia 30. É um fenômeno minoritário. O que não é negociável é a segurança do país, do seu povo, das suas infraestruturas e da sua economia. Não são negociáveis. Assim sendo, tudo faremos para garantir que o 30 de junho seja um dia normal. Um dia normal pode incluir ações de protesto, mas não inclui violência.
23: But it does not include violence.
22: Ministro interino da Polícia Sul-Africana, Firoz Kachalia. À medida que se aproxima o dia 30 de junho, cresce o número de imigrantes que abandonam a África do Sul por medo da violência. Os dados oficiais revelam que já regressaram aos países de origem mais de 700 moçambicanos, 9 mil malawianos, 3 mil zimbabuianos, 900 ganeses e 300 nigerianos. Rádio Moçambique, Eduardo Figurão, Joanesburgo.
2: Ainda no estrangeiro, o impacto de conflitos e alterações climáticas na escolaridade. Adérito Lipang.
24: Quase 260 milhões de crianças interromperam a escola devido a conflitos ou choques climáticos no mundo. Cerca de 60% destas crianças, cuja educação foi interrompida, vivem em apenas 9 países, nomeadamente Afeganistão, Bangladesh, República Democrática do Congo, Etiópia, Myanmar, Nigéria, Paquistão, Sudão e Iêmen. Segundo a Organização das Nações Unidas, as crianças afetadas por estas crises aumentou 21 milhões em apenas 18 meses, atingindo um número estimado de 258 milhões em todo o mundo. O relatório publicado hoje centra-se nas crianças e adolescentes em idade escolar, cuja educação é afetada por conflitos, deslocações forçadas, choques climáticos ou crises socioeconômicas prolongadas. De entre os 258 milhões de crianças províncias afetadas por guerras e desastres climáticos, 93 milhões estão completamente fora da escola. O relatório publicado hoje centra-se nas crianças e adolescentes em idade escolar, cuja educação é afetada por conflitos, deslocações forçadas, choques climáticos ou crises socioeconômicas prolongadas. O relatório da ONU sublinha que os restantes 165 milhões de crianças continuam matriculadas, mas estudam em condições precárias que ameaçam a aprendizagem. Para a diretora da Educação no Fundo das Nações Unidas para a Infância, Maisa Jalboul, os conflitos e as mudanças climáticas estão a destruir conquistas arduamente alcançadas na educação. Alerta que já não se pode esperar, defendendo que está na hora de investir no futuro das crianças afetadas por crises. O foco, segundo a responsável do Unicef, deve ser para as crianças que enfrentam maiores barreiras de exclusão, como as refugiadas, as deslocadas internas, meninas e as que têm deficiência.
2: No desporto, a seleção de futebol da Colômbia garantiu apuramento esta manhã para a próxima fase do Mundial da FIFA 2026 ao derrotar a congênere da República Democrática do Congo por uma bola a zero em jogo referente à segunda ronda do Grupo K. Ontem, a contar para o mesmo grupo, Portugal derrotou o ex-questão por 5-0 com dois golos do Cristiano Ronaldo. Hoje começam os jogos da terceira e última ronda da fase de grupos com os embates Suíça-Canadá e Bósnia e Herzegovina. Qatar, os dois jogos estão marcados para 21 horas de Moçambique. Termina o Jornal da Tarde, editado e apresentado por Daniel Faela. Tomás Valois esteve na sonorização. Pela atenção dispensada, o nosso muito obrigado. Boa tarde e boas festas.

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1: Boa tarde. Caiu o pano na noite desta terça-feira da Conferência Internacional sobre Industrialização e Agronegócios de Cabo Delgado, que vinha decorrendo desde segunda-feira na cidade de Pemba. A Ilha do Ibo completa hoje 165 anos de elevação à categoria de Vila. Destaques do Jornal da Tarde da Rádio Moçambique, hoje editado e apresentado por Florencio Moussa, com a sonorização de Macunguel Júnior. Caiu o pano na noite desta terça-feira da Conferência Internacional sobre a Industrialização e Agronegócios de Cabo Delgado, que vinha decorrendo desde segunda-feira na cidade de Pemba. A conferência encerrou com o anúncio de manifestações de interesse por parte de alguns empresários que querem investir na província de Cabo Delgado. Ao encerrar a conferência, o governador de Cabo Delgado anunciou também que estão a ser finalizadas propostas de memorandos de entendimento que poderão ser firmados nos próximos tempos entre o governo e algumas empresas que querem explorar as potencialidades econômicas nesta parcela norteña do país. Participaram na Conferência Internacional sobre a Industrialização e Agronegócios empresários internacionais e estrangeiros, acadêmicos e representantes do governo a vários níveis. Empresários quenianos manifestam interesse de investir na área da agricultura no distrito de Balama, na província de Cabo Delgado. A manifestação de interesse foi feita no encerramento, esta terça-feira, da Conferência Internacional sobre a Industrialização e Agronegócios, que vinha decorrendo desde segunda-feira na cidade de Pemba. Numa primeira fase, serão investidos mais de 2 milhões de dólares americanos para a produção em grande escala das culturas do milho e da soja no regadio de Chipembe, localizado naquele distrito do sul da província de Cabo Delgado. A província de Cabo Delgado passa a realizar anualmente conferências internacionais sobre a industrialização e agronegócios. Decisão neste sentido foi anunciada esta terça-feira pelo governador de Cabo Delgado, Walid Tawabo, no fim da primeira conferência realizada esta semana em Pemba. Pretende-se, com a realização de conferências anuais, reforçar as ações de busca ativa de investidores nacionais e estrangeiros com vista ao relançamento da indústria e desenvolvimento do agronegócios. A vila da Ilha do Ibo completa hoje 265 anos da sua elevação a esta categoria. Os mais de dois séculos estão a ser celebrados numa altura em que a ilha está mergulhada em vários desafios da sua sobrevivência. Trata-se de erosão costeira, degradação das suas infraestruturas, entre outros constrangimentos que afetam aquela que foi a primeira capital da província de Cabo Delgado. O terrorismo que afeta a província é outro constrangimento que está a travar o desenvolvimento do turismo, uma das principais atividades econômicas da Ilha do Ibo. Discursos políticos e atividades culturais marcam a festa da Ilha do Ibo. Caiu o pano na noite desta terça-feira da Conferência Internacional sobre a Industrialização e Agronegócios de Cabo Delgado, que vinha decorrendo desde segunda-feira na cidade de Pemba. A conferência encerrou com o anúncio de manifestação de interesse por parte de alguns empresários que querem investir na província de Cabo Delgado. Ao encerrar a conferência, o governador de Cabo Delgado, Walid Tawabo, anunciou também que estão a ser finalizadas propostas de memorandos de entendimento que poderão ser firmados nos próximos tempos entre o governo e algumas empresas que querem explorar as potencialidades econômicas nesta parcela norteña do país.
2: Estamos cientes de que os ganhos desta conferência virão com o tempo, mas apraz nos anunciar que já começamos a registrar alguns compromissos. A título de exemplo, a empresa Moscan Investment vai investir em 2 milhões de dólares americanos na fase inicial para projetos agrícolas no distrito de Balama. A International Facility Service, IFS, vai firmar um acordo com a província para o desenvolvimento de fornecedores. Temos em nossa mão 3 memorandos de entendimento para avaliação e, posteriormente, assinatura para início de projetos agrários e treinamento das empresas fornecedoras locais. Ficou claro nesta conferência o engajamento do Governo Central, liderado por Sua Excelência Daniel Francisco Chapa, Presidente da República de Moçambique, no que se refere às reformas em curso para garantir o financiamento das iniciativas locais e investimento no agronegócio e industrialização.
1: O governador de Cabo Delgado afirma que, com a realização da conferência, foi possível aproximar as pequenas e médias empresas locais com as multinacionais.
2: Nesta conferência, colocamos as autoridades do governo local, as nossas associações agrícolas, o Conselho Empresarial e as pequenas e médias empresas locais em contato direto com os compradores, processadores, certificadores de produtos e empresas, uma oportunidade única que esperamos reforçar o conhecimento mútuo e contactos que resultem em parcerias inteligentes para gerar empresas a nível local, emprego e renda para a população. Sem prejuízo da nossa atenção e cuidado, contando com o apoio das Forças de Defesa e Segurança, nos próximos momentos estaremos focados nas ações de desenvolvimento, pelo que esperamos mais trabalhos de prospecção, mais missões empresariais e mais investimentos para Cabo Delgado.
1: Participaram na Conferência Internacional sobre a Industrialização e Agronegócios, empresários internacionais e estrangeiros, acadêmicos e representantes do governo a vários níveis. Está a escutar o Jornal de Cabo Delgado. Vamos continuar a falar sobre a conferência desta feita, o balanço que se faz da realização daquele evento que reuniu acadêmicos, homens de negócios e o governo. Nassir Adolfo.
3: O governador de Cabo Delgado, Valige Tawabo, considera a Conferência Internacional sobre Industrialização e Agronegócio, realizada em Pemba, como um marco histórico na proexecução das ações visando ao desenvolvimento econômico desta província. O governante afirmou que Cabo Delgado, através daquela conferência, sai do anonimato ao projetar além fronteiras as suas potencialidades e oportunidades econômicas. Vale de Tawabo pronunciava-se assim ao fazer o balanço esta terça-feira em conferência de imprensa após o seu término.
4: Dos ganhos saídos nesta conferência foram as contribuições bastante positivas a cada interveniente. Nós tivemos aqui já entidades que manifestaram a vontade de quererem investir na área da agricultura, sobretudo, e também para a área pesqueira. Então, o ganho é de que Cabo Delgado já sente que está a sair do anonimato em termos de atividades de desenvolvimento econômico e que passa a colocar-se numa posição onde a província é desafiada com muitas forças, além daquilo que nós queremos, que é da estabilidade, mas mesmo assim a província consegue colocar os seus produtos no mercado.
3: O governo de Cabo Delgado anunciou facilidades aos investidores que manifestaram interesse no local, visando o desenvolvimento rápido da província.
4: Os passos a seguir é aprimorar melhor. As empresas vão ter que sentar, seja com as suas congêneres, as outras empresas locais, e também o governo terá o seu papel de acordo com as necessidades do lado dos empresários para criar a facilidade e para tornar bem claro.
3: Valéria Tawabo, governador de Cabo Delgado, falava a jornalistas após o término da primeira conferência internacional sobre industrialização e agronegócio realizada na cidade de Pemba.
1: O governo convida jovens retornados a participarem no concurso Prêmio Jovem Criativo. Esta é uma notícia desenvolvida pelo jornalista Cadre Buana.
5: O governo de Cabo Delgado convida os jovens retornados de Kisanga com talento a concorrerem à 12ª edição do Prêmio Jovem Criativo, lançado este mês pelo ministro da Juventude e Desporto, visando promover o empreendedorismo e contribuir para o desenvolvimento do distrito. O convite foi formulado pelo Diretor Provincial da Juventude, Emprego e Desporto em Cabo Delgado, para quem, apesar dos impactos decorrentes das ações terroristas, Kisanga tem um potencial no empreendedorismo e inovação juvenis. Jonas Abjati, que falava no âmbito de visita de trabalho que efetuou esta terça-feira aquele distrito, defendeu que a recuperação e crescimento de Kisanga está dependente de uma juventude resiliente e trabalhadora.
6: O Prêmio Jovem Criativo é uma oportunidade de cada jovem mostrar o que ele sabe. E mais uma vez, Kisanga, aqui temos bons serralheiros, temos bons pescadores, temos bons músicos. Aqui em Kisanga, quando o telefone está variado, alguém leva em Pemba aqui. Não temos aqui. Temos jovens até que reparam iPhone. Então, isso chama-se inovação tecnológica. Então vamos convidar todos os jovens de Kisanga, vamos concorrer. Vão iniciar aqui em Kisanga, haverá eliminatória, depois vão passar para Pemba, Pemba também haverá eliminatória, e depois vão passar a nível nacional, e aí dá-se muito dinheiro. E é também uma grande oportunidade de mostrar que Kisanga tem jogo, porque existem algumas empresas que não querem instalar em Kisanga, pensando que ninguém está aqui em Kisanga que sabe reparar. Mas quando souberam que em Kisanga tem um jovem que sabe reparar televisor, que sabe reparar telefone, que sabe cortar cabelo com uma máquina industrial, então já há de aparecer uma empresa que é para mão de obra local.
5: Jonas Abujate, diretor provincial da Juventude, Emprego e Desporto em Cabo Delgado.
1: Jornal já nos momentos finais, mas vamos ficar com uma notícia desportiva. Repórter RM Desporto, Joaninho Machono.
7: A Associação Desportiva Star Boys e o Desportivo Digo empatam no prosseguimento da 7ª jornada do Nacional de Futebol da Divisão de Honra Fase Provincial de Cabo Delgado. Este resultado não agradou as duas equipas, sobretudo aos ilhéus, que eram obrigados a ganhar para encurtar a distância em relação ao pelotão da frente. No final da partida, saído jogador da Associação Star Boys disse que o seu conjunto sai satisfeito com a divisão de pontos.
8: E o jogo para nós, pá, foi bom, bom jogo, e agradecemos a Deus também, pá, mantemos, pá, conseguimos um ponto, mesmo ser menos dentro do campo, pá, graças a Deus conseguimos um ponto e vamos à frente e vamos trabalhar amanhã a pensar num jogo de muito depois.
7: Por sua vez, Felipe Miguel, técnico do Desportivo do Ibo, disse que a sua equipa esteve mal e não mereceu obter qualquer ponto nesta partida.
9: Apesar do jogo ter um empate, mas não considerei como justo esse empate, porque a própria minha equipa não esteve bem desde o primeiro minuto até o último minuto. Mas pronto, aceita-se o empate.
10: O adversário merecia mais?
9: O adversário merecia mais. Mas epa, infelizmente, eles é que sabem porquê. Eu não posso dizer os porquês, mas merecia o resultado favorável à equipa adversária.
7: A Associação Desportiva Star Boys e o Desportivo de Ibo empatam no prosseguimento da 7ª jornada do Nacional de Futebol da Divisão de Honra Fase Provincial de Cabo Delgado. Jogo realizado esta segunda-feira no Estádio Municipal de Pemba. A 7ª jornada, que termina esta terça-feira no confronto entre o Ferroviário de Pemba a jogar diante do MRV, iniciou na última sexta-feira com o empate do 17 de maio e o Futebol Clube de Montepois a um golo, e teve ainda o seu prosseguimento no sábado com a Associação Desportiva de Pemba B a bater por 2-0 o Atlético de Montepois. Na classificação, o Futebol Clube de Montepois lidera a prova agora com 13 pontos. O Pembinha B segue na segunda posição com 12. Na última posição está a formação do 17 de maio, com apenas 2 pontos.
1: caiu o pano ontem aqui na cidade de Pemba, da Conferência Internacional sobre a Industrialização e Agronegócios. A vila do Ibo completa hoje 65 anos da sua elevação a esta categoria. Caro ouvinte, chegados aqui, marcamos o ponto final a esta edição do Jornal da Tarde. Florencio Moussa e Macunguel Júnior despedem-se. Boa tarde.
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0: Seja bem-vindo à Hora do Algodão e das Oleaginosas, um programa do Instituto do Algodão e Oleaginosas de Moçambique e a OEM, Instituto Público, que tem como objetivo principal informar aos operadores económicos sobre as principais regras para a comercialização, transporte e o uso de mostruários de classificação de qualidade para algodão e as oleaginosas. É isso, amigo produtor e comerciante de algodão e das oleaginosas. Hoje, vamos falar sobre a introdução das guias eletrónicas para o transporte destes produtos, bem como o uso de mostruários de qualidade durante o processo de compra e venda nos mercados locais. Amigo produtor e comerciante de algodão e oleaginosas, você sabia que o Regulamento para a Cultura do Algodão e o Regulamento para Culturas Oleaginosas estabelecem que a comercialização do algodão e das oleaginosas tem o seu início depois da realização da reunião de negociação dos preços mínimos destas culturas? É isso, amigo. Em Moçambique, a comercialização do algodão, gergelim, soja, girassol e o amendoim só pode iniciar depois do governo definir os preços mínimos a serem praticados na presente campanha 2025-2026. Caro produtor e comerciante de algodão e das oleaginosas, é importante que a comercialização comece só depois da aprovação dos preços mínimos para permitir que o processo de compra e venda do algodão e das oleaginosas decorra de forma organizada, sem especulação de preços em prejuízo para o pequeno.
1: É uma academia estratégica do Estado moçambicano. É um espaço onde se forja o pensamento patriótico do Estado moçambicano. Uma autêntica fábrica de cidadãos comprometidos com a defesa da pátria moçambicana, a defesa da soberania, a defesa da nossa independência nacional e, sobretudo, do interesse nacional. Por outras palavras, estamos a conferir posse a dois quadros que dominam os contornos da segurança do Estado e, por isso, com conhecimento e experiência suficientes para dirigir uma instituição que ocupa um lugar singular na arquitetura da defesa e segurança do Estado moçambicano. Por isso, saudamos e felicitamos estes dois filhos desta pátria amada, Moçambique, por ter aceito esta prestigiante, mas também desafiante missão. Saudamos igualmente a todos que se dignaram presenciar este ato, pois dignificam ainda mais esta cerimónia de tomada de posse. Magnífico reitor e vice-reitor da Academia de Altos Estudos Estratégicos. Ao assumirem estas funções, passam a liderar uma instituição cuja missão central é formar quadros superiores para o Serviço de Inteligência, Defesa e Segurança do Estado, bem como para outras áreas críticas da governação estratégica nacional. Como podem ver, esta missão não é meramente académica. É uma função de Estado que exige alto sentido de responsabilidade, competência, integridade, porque num mundo marcado por incertezas, rivalidades geopolíticas internacionais e ameaças cada vez mais sofisticadas, os Estados que sobrevivem e se afirmam são aqueles que pensam estrategicamente, antecipam cenários regionais, continentais e internacionais e decidem com base em informações produzidas, com rigor científico. Estamos a transmitir esta mensagem porque nos dias que correm, a segurança do Estado deixou de ser apenas militar. Hoje ela é tão multidimensional que só pode ser feita com quadros bem formados. É por isso que esta academia é vital para a segurança do Estado moçambicano. As ameaças que Moçambique enfrenta são reais, complexas e dinâmicas. O terrorismo e o extremismo violento na província de Cabo Delgado, os raptos que ameaçam famílias e o ambiente de negócios, o crime organizado transnacional, o tráfico de drogas e de seres humanos, os crimes cibernéticos, os crimes ambientais e a exploração ilegal de recursos, assim como a desinformação e a manipulação da opinião pública nas redes sociais, são apenas a ponta do iceberg, porque estes fenómenos têm ligações bastante complexas que quadros mal formados não conseguiriam perceber e desvendar. A complexidade dessas novas ameaças, para além de exigirem força, demandam inteligência e pensamento estratégico como uma nação. Mais do que serem combatidos de forma isolada, exigem respostas integradas do Estado e muitas vezes entre Estados, na região, no continente e no mundo. É aqui onde entra a Academia de Altos Estudos Estratégicos. Por isso, a nova direção é chamada a encarar a Academia não como um simples espaço de formação académica. Devem transformá-la em um laboratório nacional de pensamento estratégico. Devem transformá-la em escola que forma moçambicanos capazes de defender a independência nacional, a integridade, a soberania, o interesse nacional e, sobretudo, as conquistas do nosso povo durante estes cerca de 51 anos de independência que vamos comemorar amanhã. Como dizia o saudoso presidente Samora Moisés Machel, a arma mais poderosa para defender as conquistas do povo é a consciência dos próprios cidadãos. Como base neste pensamento do presidente Samora Moisés Machel, a nossa academia deve incutir nos seus formandos a consciência para defender os ganhos da independência nacional, nem que para o efeito sacrifiquem as suas próprias vidas. Caros doutores António Supeia e Nelson Rego, queremos que a instituição que passam a dirigir, a partir de hoje, forme quadros que não se limitem a fazer diagnósticos descritivos. Precisamos de graduados que possam produzir análises profundas, que apresentem propostas exequíveis e soluções aplicáveis. Desafiamos-vos a imprimirem na academia a componente de pesquisa e investigação científica sobre os grandes desafios da segurança nacional. Por exemplo, sobre o terrorismo e o extremismo violento na província de Cabo Delgado, seria bom esclarecer, sem margem de dúvidas, a origem, os mandantes, os mecanismos de recrutamento, o modus operandi, as redes de financiamento, para além de apresentar os mecanismos para fortalecer a resiliência das comunidades locais. Para o caso dos raptos, por exemplo, há muita pesquisa que pode ser feita pela Academia, desde as dinâmicas operacionais, os seus circuitos financeiros, assim como as medidas de prevenção e dissuasão. Para a complexa teia do crime organizado transnacional, como o tráfico de drogas, os crimes cibernéticos, assim como a desinformação e os chamados fake news, que colocam em causa a imagem do país e dos seus dirigentes. O Estado precisa de conhecimento próprio sobre estes fenómenos. Queremos que formem quadros que consigam buscar conhecimento e experiências estrangeiras, mas, acima de tudo, nós precisamos de pensamento estratégico produzido em Moçambique para Moçambique. Queremos soluções feitas e ajustadas para a realidade moçambicana. Mas, para a materialização desta missão, a Academia precisa de uma liderança forte, uma gestão competente e organização institucional sólida. Por outras palavras, estamos a transmitir a mensagem de que as funções de reitor e vice-reitor não são apenas cargos para fins académicos. São cargos de gestão pública, desde recursos humanos, recursos financeiros, até recursos patrimoniais. Neste diapasão, cabe a vós garantir disciplina institucional, eficiência na gestão, transparência no uso de recursos públicos e apresentar resultados positivos. Por isso, o rigor administrativo deve ser tão importante quanto a exigência académica. Para se alcançar estes desideratos, da liderança de uma academia desta natureza, exigimos maturidade, ponderação, responsabilidade, competência, integridade, coesão, coordenação e trabalho em equipa. Por isso, é obrigatório que a relação entre o reitor e o vice-reitor seja coordenada e exemplar. Respeitem os limites e atribuições de cada um, cientes de que ambos trabalham para a mesma missão. E nunca se esqueçam que sem coordenação não há eficiência institucional. Sem unidade no comando, não há excelência acadêmica. E sem trabalho em equipa, não há resultados sustentáveis. Por isso, minhas senhoras e meus senhores, a realização desta cerimónia, a um dia da celebração do 41º aniversário da nossa independência nacional, não é mera coincidência. Agendamos para este dia porque queremos recordar aos empossados que a missão que assumem visa a defesa da independência nacional, alcançada a 25 de junho de 1975, uma independência que não nos foi dada de bandeja. Custou sacrifício, custou sangue e custou vida aos filhos dessa pátria. Foi o fruto de sacrifício, coragem e determinação que resultou no derramamento de sangue de alguns dos melhores filhos deste país. Ademais, para nós, a independência política alcançada em 1975 é o trampolim importante e necessário para continuarmos a trabalhar e embarcarmos na conquista da independência económica deste nosso belo Moçambique. Por isso, o Governo de mãos dadas com o nosso povo definiu a conquista da independência económica como principal missão de geração pós-independência nacional. A arma principal para a conquista da independência econômica faz-se com trabalho árduo, com justiça, com a agricultura, com trabalho, no comércio, na indústria, no combate à corrupção, com a educação de qualidade, saúde para o nosso povo, infraestruturas, industrialização, mas também se faz com inteligência e pensamento estratégico. É neste contexto que desafiamos a Academia de Altos Estudos Estratégicos a participar ativamente na implantação dos alicerces para a conquista da independência económica de Moçambique. É por isso e por essa razão que a Academia de Altos Estudos Estratégicos deve se afirmar como um centro de excelência nacional de pensamento estratégico. Queremos que seja um espaço onde se pensa o país, uma tribuna onde se estuda o risco e um campus onde se constroem soluções que concorrem para o alcance da nossa independência económica.

0: reitor e vice-reitor, respectivamente. Em novembro de 2017, quando foram empossados, esta instituição não tinha quase nada. São estes dois patriotas que tiveram a missão de implantar as bases da academia a partir do zero, cerca de 9 anos. Hoje, deixam a instituição com pernas para andar e, quiçá, para correr. Por isso, nada mais justo do que dizer parabéns, Dr. Bocuto, parabéns, Dr. Lourenço. Esta missão foi cumprida com muito sucesso. Aos doutores Supeia e Rego, que assumem a instituição a partir de hoje, auguramos muitos sucessos nesta nova missão. Aos cônjuges, familiares e amigos dos empossados, fazemos o apelo para que deem todo o apoio, porque eles vão precisar durante o seu trabalho. Aos docentes, discentes e pessoal técnico-administrativo da Academia de Altos Estudos Estratégicos, o nosso pedido é simples. Deem todo o suporte técnico para que juntos possam tornar a Academia numa referência regional e internacional no domínio dos estudos de inteligência. A terminar, convidamos aos presentes para marcarmos este momento solene com um brinde à saúde da Academia de Altos Estudos Estratégicos, à defesa da nossa soberania, à luta pelo lançamento dos alicerces para a nossa independência económica, à saúde dos empossados. Muito obrigado pela vossa atenção e vamos trabalhar.
1: Defesa da soberania, palavra de ordem deste discurso de ocasião do Presidente da República e Comandante-Chefe das Forças Armadas de Defesa de Moçambique, Daniel Chapo, nesta tomada de posse do reitor e vice-reitor da Academia de Altos Estudos Estratégicos, Nelson Valente Raco, vice-reitor, e António Jange Taimo Supaia, quadros de reconhecido mérito lançados para este desafio de defender a soberania nacional com base na ciência. O Presidente da República exigiu investigação científica para esclarecer a origem do terrorismo em Cabo Delgado, as causas e também os financiamentos a este mal. E Daniel Chapo falou também da questão dos raptos, que já conheceram os seus momentos mais difíceis, que devem continuar a ser investigados, mas uma investigação científica, até porque esta Academia de Altos Estudos Estratégicos tem quadros de reconhecido mérito que já provaram os seus saberes, a sua ciência em diferentes frentes lançadas, em diferentes causas para investigar origens de diferentes crimes que abalaram o país. A questão do destaque do terrorismo, criminalidade organizada, raptos que investigaram já com alguma mais frequência as capitais provinciais, com destaque para as cidades de Maputo e Matola. Há que reconhecer que há um abrandamento a este tipo de crimes, ainda mesmo nem por isso o Presidente da República insiste que a sua investigação seja muito mais científica para que o país possa mesmo descansar de este mal. Estas mensagens deixadas aqui pelo Presidente da República ao reitor e vice-reitor da Academia de Altos Estudos Estratégicos, que estão, portanto, neste momento em cerimónia final de tomada de posse. E vamos conhecer o registro fotográfico.
2: Tenho a honra de convidar a Vossa Excelência, Sr. Presidente da República,
1: assim, vamos
2: para
1: conhecer este momento de registro.
2: Convido o magnífico
1: fotográfico
2: da Academia de
1: entre o Presidente da República e os empossados hoje. Começa mesmo com uma fotografia de ocasião entre o Presidente da República e o Reitor da Academia de Altos Estudos Estratégicos, António Taimo Supeia. Uma fotografia mesmo para marcar esta tomada.

de posse destas duas personalidades com reconhecido mérito, já se destacaram em diferentes frentes, sobretudo no que diz respeito à defesa da soberania. A defesa da soberania mesmo esteve em destaque deste discurso de ocasião do Presidente da República. Daniel Chapo recordou que esta, melhor, destacou que esta cerimónia de tomada de posse acontece um dia antes das celebrações do 25 de junho, dia de Independência Nacional. O Presidente da República explicou que não é uma questão de uma mera coincidência, mesmo porque é para recordar aos presentes que a independência do país conheceu vários desafios, houve vidas sacrificadas, por isso mesmo é preciso colocar homens fortes e dedicados para questões muito concretas que têm a ver com a soberania do país. Aqui na sala, vamos acompanhando fotografias que marcam este momento entre o Presidente da República, o Reitor e o Vice-Reitor da Academia de Altos Estudos Estratégicos, o Diretor-Geral do SIS e outras figuras de proa aqui presentes nesta sala. Quero destacar a presença do Ministro do Interior, o Comandante-Geral, quadros do setor da defesa e segurança. Termina aqui na presença da República esta tomada de posse aqui do Reitor e Vice-Reitor da Academia de Altos Estudos Estratégicos. O recado é mesmo tem a ver com a defesa da soberania nacional. É preciso fazer de tudo para garantir que nenhum mal venha a ofuscar este país, venha, portanto, a tirar o sossego dos moçambicanos. A independência do país, segundo o Presidente da República, tirou vida, até porque todos acompanhamos e sabemos que tirou vida de vários moçambicanos. Foi mesmo em sacrifício das vidas dos moçambicanos que o país hoje está independente. Por isso mesmo é preciso, estamos já a citar palavras do Presidente da República, é preciso colocar pessoas certas em lugares certos. Estas duas figuras indicadas para a Academia de Altos Estudos Estratégicos ficam. Então, o desafio de melhorar a recomendação de garantir a defesa da soberania do país. Por cá vamos terminar esta transmissão da Rádio Moçambique. De forma resumida, o Presidente da República exigiu investigação científica para esclarecer a origem de diferentes crimes, criminalidade organizada, com destaque para o terrorismo na província de Cabo Delgado. Por cá termina esta transmissão da Rádio Moçambique. Ficam então as assinaturas de Afonso Buani nos cuidados técnicos. Eu sou Cláudio Duano. Boa tarde.

0: depois de termos acompanhado, portanto, a intervenção do Presidente da República neste simultâneo com a Antena Nacional da Rádio Moçambique, voltámos ao emissor para levarmos até si o nosso comercial.
1: Seja bem-vindo à Hora do Algodão e das Oleaginosas, um programa do Instituto do Algodão e Oleaginosas de Moçambique e IAOM, Instituto Público, que tem como objetivo principal informar aos operadores económicos sobre as principais regras para a comercialização, transporte e o uso de mostruários de classificação de qualidade para algodão e as oleaginosas. É isso, amigo produtor e comerciante de algodão e das oleaginosas. Hoje, vamos falar sobre a introdução das guias eletrónicas para o transporte destes produtos, bem como o uso de mostruários de qualidade durante o processo de compra e venda nos mercados locais. Amigo produtor e comerciante de algodão e oleaginosas, você sabia que o Regulamento para a Cultura do Algodão e o Regulamento para Culturas Oleaginosas estabelecem que a comercialização do algodão e das oleaginosas tem o seu início depois da realização da reunião de negociação dos preços mínimos destas culturas? É isso, amigo. Em Moçambique, a comercialização do algodão, gergelim, soja, girassol e o amendoim só pode iniciar depois do governo definir os preços mínimos a serem praticados na presente campanha 2025-2026. Caro produtor e comerciante de algodão e das oleaginosas, é importante que a comercialização comece só depois da aprovação dos preços mínimos para permitir que o processo de compra e venda do algodão e das oleaginosas decorra de forma organizada, sem especulação de preços em prejuízo para o pequeno produtor. É isso mesmo, amigo produtor e comerciante. Para esta campanha 2025-2026, os preços mínimos fixados para a compra e venda do algodão e de oleaginosas foram os seguintes. Algodão da primeira qualidade, 27 meticais por quilograma, e algodão da segunda qualidade, 19 meticais por quilograma. Gergelim da primeira qualidade, 70 meticais por quilograma, e da segunda qualidade, 63 meticais por quilograma. Soja da primeira qualidade, 30 meticais por quilograma, e da segunda qualidade, 25 meticais por quilograma. Girassol da primeira qualidade, 32 meticais por quilograma, e girassol da segunda qualidade, 28 meticais por quilograma. Caro produtor e operador económico, é importante saber que a venda do algodão caroço e de oleaginosas a preços baixos em relação aos preços mínimos de compra já definidos pelo governo é punível perante a lei, podendo sofrer penalizações, incluindo multas. Vamos agora conversar sobre a introdução de guias eletrónicas para permitir o transporte e a circulação do algodão e das oleaginosas em todo o país. Amigo comerciante e operador de fomento, o Instituto do Algodão e Oleaginosas de Moçambique introduziu, a partir desta campanha de comercialização, a guia eletrónica, que é um documento que deve ser solicitado na plataforma digital do Instituto, que vai permitir que o algodão, o gergelim, soja, girassol e o amendoim sejam movimentados ou transportados do campo para os armazéns, para os terminais de carga, portos ou para outros destinos de forma segura. É isso, caro amigo. Para solicitar as guias eletrónicas, o operador de fomento, comerciante local ou exportador deve estar registado na plataforma digital do Instituto do Algodão e Oleaginosas de Moçambique, de acordo com a classe que pretende operar. Caro ouvinte, é importante saber que cada guia eletrónica solicitada tem a validade de 3 dias e a sua solicitação não tem custos adicionais, ou seja, sempre que o operador económico quiser transportar o seu produto de um ponto para o outro, deve solicitar uma guia eletrónica através da plataforma digital. Caro amigo, sabia que o uso ou a apresentação de guias eletrónicas falsas durante o transporte das oleaginosas é punível de acordo com a lei vigente no país? Portanto, meu caro amigo, é importante que faça o uso da guia eletrónica no processo de compra e venda do algodão, gergelim, da soja, do girassol e do amendoim, porque vai permitir identificar a origem do produto, quantificar os volumes produzidos e comercializados, bem como garantir e promover uma comercialização legalizada. Amigo comerciante ou operador de fomento de algodão e das oleaginosas, para terminar a nossa conversa, vamos falar sobre a importância do uso de padrões e mostruários de classificação nos mercados de compra e venda destes produtos. De acordo com o Decreto 37/2015, de 31 de dezembro, e 75/2022, de 30 de dezembro, que aprovam o Regulamento para a Cultura do Algodão e o Regulamento para Culturas Oleaginosas, respectivamente, todo operador económico deve adquirir os padrões e mostruários de classificação nas delegações do Instituto do Algodão e Oleaginosas antes do início da comercialização. Pois é, caro amigo, o uso de padrões e mostruários de classificação nos mercados ajudam a comparar e classificar o produto no mercado da compra, garantindo que o algodão e as oleaginosas de melhor qualidade recebam o melhor preço mínimo definido pelo governo. Ou seja, é importante sempre assegurar boa qualidade do produto durante a pós-colheita, através da limpeza do produto, eliminando as impurezas como areia, palha ou resto de folhas secas, de modo a garantir que o produto seja classificado como de primeira qualidade. Chegamos ao fim de mais um programa Hora do Algodão e das Oleaginosas, onde falamos sobre a comercialização, as guias eletrónicas para o transporte e a importância do uso de padrões e mostruários de classificação de qualidade do algodão e das oleaginosas nos mercados de compra e venda destes produtos. Estiveram na companhia dos amigos Olga da Glória, que apresentou o programa. A produção esteve a cargo do Instituto do Algodão e Oleaginosas de Moçambique e a OEM, Instituto Público, e a sonorização Estevão Mucavel Júnior. Até ao próximo programa.
0: O essencial do nosso comercial. Vamos espreitar alguns anúncios de utilidade pública da Rádio Moçambique, emissor provincial de Cabo Delgado. Passamos já a apresentar anúncio de concurso público para a admissão de um locutor jornalista em língua chimaconda português. Está aberto um concurso público para a admissão de um locutor jornalista em língua chimaconde português para o emissor provincial de Cabo Delgado. Requisitos: 12ª classe, domínio da língua portuguesa, domínio da língua chimaconde, idade compreendida entre 18 a 35 anos, ter conhecimento de locução, boa voz e dicção. Conhecimento de jornalismo será uma vantagem. Noções básicas de inglês. Conhecimento de informática na ótica de utilizador. Ser residente na província onde concorre. Capacidade de trabalhar sob pressão. E alto sentido de responsabilidade e profissionalismo. Os interessados poderão submeter as suas candidaturas na secretaria deste emissor provincial durante as horas normais de expediente, dirigida ao mesmo senhor delegado do emissor provincial de Cabo Delgado, no prazo de 15 dias, a contar da data de 24 de junho até 6 de julho do ano em curso. Acabamos de apresentar o anúncio de vagas da Rádio Moçambique, emissora provincial de Cabo Delgado. Da Cooperativa de Crédito das Mulheres de Pemba, a sociedade em liquidação. Passamos já a apresentar a seguinte relação provisória de credores. O Fundo de Garantia de Depósitos, FGD, na qualidade de liquidatário da Cooperativa de Crédito das Mulheres de Pemba, informa que se encontra disponível a relação provisória de credores da instituição em liquidação. Os credores e demais interessados podem consultar a referida relação e apresentar reclamações, correções ou impugnação no prazo de 10 dias, contados a partir da data da última publicação do presente aviso. As reclamações deverão ser apresentadas por escrito ao liquidatário, devidamente fundamentadas e acompanhadas de documentos de suporte. A relação provisória de credores encontram-se disponíveis para consulta conjunto do liquidatário e na sede da cooperativa. A relação provisória de credores encontra-se disponível para consulta junto do liquidatário e na sede da cooperativa. Fim do prazo para a apresentação das reclamações. O processo de liquidação seguirá os termos subsequentes nos termos da lei. Para qualquer esclarecimento, poderá entrar em contacto com o Fundo de Garantia de Depósitos, FGD, pelos seguintes contactos: 87-940-882 ou 85-940-8822 ou através do e-mail fgd@bancomoc.mz ou no local de atendimento filial do Banco de Moçambique em Pemba. Acabamos de apresentar um anúncio da relação provisória de credores. 13:51.
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Muito bem, vamos fazer um compasso musical. Às 14 horas teremos as notícias em simultâneo com Antena Nacional da Rádio Moçambique. Convidamos o irmão Mbalua para nos partilhar a sua mais recente música para ouvir na sequência Derrame a Bênção. É assim que se chama a música. Música nova de irmão Mbalua, para ouvir.

0: A sua atenção, as notícias já estão agora apresentadas por Rosa Maciel. Boa tarde.
1: Olga da Glória e ouvinte, boa tarde. O presidente da República, Daniel Chapo, diz que o combate à criminalidade no país exige respostas integradas do Estado. Falando a momentos na cerimónia de tomada de posse do reitor e vice-reitor da Academia de Altos Estudos Estratégicos, o chefe de Estado disse que nos dias que correm, a segurança do Estado deixou de ser apenas militar, mas multidimensional.
2: As ameaças que Moçambique enfrenta são reais, complexas e dinâmicas. O terrorismo e o extremismo violento na província de Cabo Delgado, os raptos que ameaçam famílias e o ambiente de negócios, o crime organizado transnacional, o tráfico de drogas e de seres humanos, os crimes cibernéticos, os crimes ambientais e a exploração ilegal de recursos, assim como a desinformação e a manipulação da opinião pública nas redes sociais, são apenas a ponta do iceberg, porque estes fenómenos têm ligações bastante complexas que quadros mal formados não conseguiriam perceber e desvendar.
1: Presidente da República Daniel Chapo, falando na cerimónia de tomada de posse de António Njanja Taim Supeia e Nelson Valente Rego para os cargos de reitor e vice-reitor da Academia de Altos Estudos Estratégicos. António Njanja Taim Supeia substituiu no cargo Manuel Crispo Bucuto e Nelson Valente Rego substituiu António Caetano Lourenço, ambos exonerados na terça-feira por despacho presidencial. A Presidente da Assembleia da República partilha hoje a experiência de Moçambique no que diz respeito à pacificação e promoção do desenvolvimento sustentável. Margarida da Lapa vai participar no debate de alto nível inserido na 20ª sessão da Conferência da União Parlamentar dos Estados-Membros da Organização de Cooperação Islâmica, que decorre em Baku, na capital do Azerbaijão. É uma informação prestada pela conselheira diplomática da Presidente do Parlamento Moçambicano, Paulina Abdala.
3: A mensagem que Sua Excelência Presidente da Assembleia da República vai transmitir são os esforços que estão a ser levados a cabo ao nível de Moçambique para a promoção do desenvolvimento sustentável, sob a liderança de Sua Excelência o Presidente da República de Moçambique, Daniel Francisco Chapo, mas vai também procurar mobilizar os Estados-membros da OCI para que juntos possam contribuir para esta agenda que se entende que seja uma agenda coletiva.
1: A Presidente da Assembleia da República poderá ainda abordar a atual conjuntura internacional, marcada pela prevalência da instabilidade nos territórios ocupados da Palestina e a crise no Médio Oriente. Em Sofala, agricultores que pretendem beneficiar de financiamentos do Banco Mundial deverão formalizar os seus negócios, manter os registros contabilísticos e adotar uma gestão profissional das suas explorações. Detalhes por Filipe Jorge.
4: Agricultores que pretendam beneficiar de financiamentos do Banco Mundial deverão formalizar os negócios, manter os registros contabilísticos e adotar uma gestão profissional das suas explorações. A decisão foi tornada pública esta terça-feira na cidade da Beira pelo titular da pasta de Agricultura, Ambiente e Pescas no encontro com os agricultores do Corredor da Beira, Filipe Jorge, Beira.
1: O secretário de Estado na cidade de Maputo defende o reforço da parceria público-privada para impulsionar o turismo e o crescimento económico na capital do país. Vicente Joaquim garante, por isso, que o governo vai continuar a trabalhar na criação de um ambiente favorável ao investimento, inovação e à expansão das atividades turísticas. O dirigente falava hoje na cerimónia de atribuição de prémios aos galardoados no Fórum do Turismo e Investimentos realizado este mês em Nampula.
5: Continuaremos igualmente a promover políticas que reforçam a qualificação dos recursos humanos, a valorização do património cultural e a diversificação da oferta turística, elementos essenciais para o crescimento sustentável do setor. A cidade de Maputo continuará a desempenhar um papel relevante, afirmando-se como um destino de referência, uma plataforma de negócios e um centro de promoção da cultura e do turismo.
1: secretário de Estado na cidade de Maputo, Vicente Joaquim. Na atualidade internacional, a polícia sul-africana identificou vários pontos críticos em todo o país, onde poderão ocorrer manifestações anti-imigração na próxima semana. Correspondente Eduardo Figurão.
6: O ministro interino da polícia, Firoz Kachalia, não revelou os locais exatos, mas garantiu que a monitorização é contínua. As forças de segurança dizem estar preparadas para qualquer eventualidade. Kachalia alertou ainda para as publicações inflamadas nas redes sociais e avisou que a segurança nacional é inegociável. À medida que se aproxima o dia 30 de junho, cresce o número de imigrantes que abandonam a África do Sul por medo da violência. Os dados oficiais revelam que já regressaram aos países de origem mais de 700 moçambicanos, 9 mil malawianos, 3 mil zimbabuianos, 900 ganeses e 300 nigerianos. Rádio Moçambique, Eduardo Figurão, Joanesburgo.
1: E estas foram as notícias das 14, as próximas às 15 horas.

0: Em Moçambique, o debate sobre comunicações e transformação digital será diretamente ligado à prosperidade do nosso desenvolvimento nacional, à dimensão do território, à dispersão populacional e às desigualdades no acesso aos serviços, tornam este setor estratégico para promover a inclusão, competitividade e oportunidade para todos os cidadãos. Em várias regiões do país, sobretudo durante os períodos de emergência climática, que são cada vez mais recorrentes, devido à nossa localização geográfica, a jusante de 9 das 15 bacias hidrográficas de África Austral, o que faz de Moçambique um dos países mais vulneráveis às mudanças climáticas no mundo, as comunicações representam muito mais do que acesso à internet ou funcionamento de redes móveis. Quando ciclones, cheias, inundações e intempéries afetam estruturas críticas, a capacidade de manter ou restabelecer comunicações torna-se essencial para salvarmos vidas, coordenar operações de socorro, como aconteceu em janeiro, fevereiro e março deste ano 2026, e apoiar as comunidades temporariamente isoladas.
1: Presidente da República, Daniel Chapo.
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Slowly, a música fica mais um pouco depois de termos acompanhado os sons de Beyoncé e Ali Kiba cantando. Cantando Finally, portanto, esta belíssima interpretação. Vamos ouvir sons de Leprechaun, Idrissa Aidi, Tamires Liquela, Colheita e Sabores.

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Há culturas, nós também temos diversidade nos distritos e cidades com popularidade. Embora praticamos agro-subsistência, o setor familiar garante subsistência. Com agricultura produzimos hortícolas, variedades de culturas, cereais e verduras. Raízes como a mandioca e batata, entre outras hortaliças para cozinhar.

sons de C4 Pedro em Zambe. A música chama-se Zambe is the One in Charge. Bem, 13 horas e, ou melhor, 14 horas e 28 minutos. Continuamos, portanto, a oferecer um pouco mais de música nesta tarde, até a altura em que teremos o programa da responsabilidade, portanto, da Elpo. Vamos ouvir sons de Kieku Kadaf, 50 anos. Do papá, é assim que se chama a música. Muito boa tarde, obrigado pela preferência.

Todos os cotas dos 50, um grande bem-aja a quem completa mais um ano de vida hoje, um feliz aniversário, portanto, que tenha muitos anos de vida, muito dinheiro acima de tudo, muita saúde, sobretudo, portanto, são os votos sinceros desta grande rádio, especialmente para si. Vamos a esta altura juntar a antena Joaninho Machono, que vai nos falar um pouco da independência, que traz vozes da nossa independência, que retrata um pouco alguns marcos, vivências e alguns depoimentos sobre a nossa independência.

0: Sim, boa tarde. Primeiro vai dizer o seu nome. No dia 25 de junho, o país vai completar mais um ano da sua independência. Onde é que estava quando se proclamou a independência nacional? No estado da Machada.
1: É primeiro agradecer essa oportunidade que me deram. Eu chamo-me Gilda Simão Alipendene, residente nesta cidade de Pemba, no bairro de Cariacó, ao pé da Casa da Cultura. O 25 de junho de 1975 proclama a independência total, completa em Moçambique. Nessa altura, eu estava no distrito de Moeda, em Gungunhana. Proclamou-se a independência e nós todos acompanhamos.
0: Estava lá, a estudar ou nasceu lá?
1: Eu sou natural de lá,

0: mas estava no centro internato de Moeda a trabalhar com o povo, estudar, combater o colonialismo português.
1: Na sua opinião, quais são os ganhos que a independência trouxe para o país?
0: Na minha opinião, o ganho que a independência trouxe, hoje nós temos estradas, andamos de carros. Hoje nós temos escolas. Hoje nós temos hospitais, temos lojas, temos carpintarias. Graças à independência. Crianças estão a estudar. Os hospitais estão a proteger o povo moçambicano em termos de saúde, graças à independência.
1: Antes não tínhamos direito, não?
0: Não tínhamos nenhum direito do hospital nem escola. Estudávamos à rasca. O hospital era pior problema, péssima. Não tínhamos direito a nenhum hospital. Usávamos medicamentos tradicionais.
1: E um dos grandes desafios que se coloca é como imortalizar o dia 25 de junho, o dia da Independência Nacional? O que é que se deve fazer para que esta data não seja esquecida pelas gerações que por aí vêm?
0: Nesta data, para não se esquecer, depende de nós todos. Coordenação, consideração. Jovens, nossos filhos, nossos netos, devem levar esta data avante para não se esquecer. Lembrando daquilo que nós fomos e daquilo que os pais passaram, eles devem seguir os mesmos passos para levar o dia da independência avante. Praticar palestras, participar no próprio dia histórico, no monumento, para acompanhar o que está a acontecer. As palestras não basta só num sítio, nos hospitais, nas escolas, mesmo na população. Para esclarecer o que do dia 25, o que aconteceu.
2: Portanto, o nosso colega e amigo Juninho Machono, portanto, e os feitos da nossa independência, portanto, com algumas vozes que vivenciaram, portanto, a luta de libertação nacional.

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Olá, amiguinhos. Olá, amiguinhas. E todos os ouvintes da nossa rádio. Estejam bem-vindos ao nosso programa Rádio Escola. Um projeto com iniciativa da HELPO, a organização não-governamental implementadora, em parceria com a Direção Provincial de Educação de Cabo Delgado, com o Instituto de Comunicação Social de Cabo Delgado e juntamente com professores locais e as rádios comunitárias da província de Cabo Delgado, financiada pelo Instituto Camões.

0: Hoje vamos ter o nosso momento especial de aprendizagem com a disciplina de matemática. Vamos aprender sobre os números naturais e operações. E hoje vamos aprender a contar de 1 a 5. Estão preparados?
1: 2, olha o pezinho. 3, 4, bate o dedinho. Sim.
0: Então vamos nessa! Antes de descobrirmos tudo sobre os números naturais, de 1 a 5, vamos brincar com uma adivinha. Prestem atenção. Sou pequeno, mas importante. Venho depois do 2 e antes do 4 me encontro. Quem sou eu?

Isso mesmo. A resposta é isso mesmo, é o número 3. Agora vamos aprender os números naturais de 1 a 5. Amiguinhos e amiguinhas, hoje vamos contar até 5. Preparem 5 sementes, tampas de garrafas ou pedrinhas. Vamos começar a aquecer com a contagem divertida. Preparados? Muito bem. Contem comigo bem alto. Dois, três, quatro, cinco. Outra vez. Dois, três, quatro, cinco. Muito bem. Agora vamos fazer ao contrário. Vamos regressar de 5 até 1, devagarinho. Tudo bem? Então vamos nessa. Vamos. 5, 4, 3, 2, 1. Muito bem. Aprendemos a contar os números naturais de 1 a 5, na ordem crescente e decrescente. Observem muito bem o vosso corpo e respondam a esta pergunta: o que tem no corpo uma vez?

Muito bem. Temos nariz, cabeça, umbigo e boca. Correto, muito bem. Palmas para vocês. Agora, observem de novo o vosso corpo e respondam a esta pergunta: o que tem no corpo duas vezes?

Muito bem. Olhos, orelhas, pernas e braços. Muito bem. Palmas para você. Muito bem, meus amiguinhos e amiguinhas. Vocês aprendem muito rápido. Vamos recapitular dando exemplos corretos, tá bom? Um com um caderno, uma bola, uma banana, uma vassoura. Dois, como dois pratos, dois garfos, duas colheres. Três, como três meninos, três patinhos, três pacotinhos de amendoim. Quatro, como quatro bananas, quatro ananases, quatro atas. Cinco, como cinco mosquitos, cinco pombinhos, cinco dedinhos da nossa mão. Agora vamos brincar de subir e descer uma escada de números. Quando subimos, contamos da ordem crescente. Tá bom?

Muito bem, vamos. Um, dois, três, quatro, cinco. Agora vamos descer. Quando descemos, contamos na ordem decrescente. Vamos? Cinco, quatro, três, dois, um. Vamos outra vez, subindo um, dois, três, quatro, cinco. Vamos descendo, cinco, quatro, três, dois. Muito bem, palmas para todos. Peguem nas cinco sementes ou tampas de garrafas. Muito bem. Agora vamos colocar uma de cada vez na mesa enquanto contamos. Vamos juntos? Um a cinco. Os números. Antes e depois. Repitam comigo bem alto. Um caderno, uma cadeira, dois pratos, duas colheres, três patinhos, quatro bananas, cinco pombos. Outra vez, um caderno, uma cadeira, dois pratos, duas colheres, três patinhos, quatro bananas, cinco pombos. Em casa, vão escrever por ordem crescente os números. 4, 2, 5, 1, 3. E por ordem decrescente os números. 2, 4, 1, 3, 5.

0: Parabéns! Excelente trabalho, meus amiguinhos e minhas amiguinhas. Continuem treinando muito. Estavam comigo o vosso amigo, professor Indias Celestino, e até o próximo episódio da nossa Rádio Escola. Até lá!
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0: Vamos a transmitir mais uma edição do programa Momento Jovem. Vamos às notícias. Em toda a República de Moçambique são 15 horas.
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1: Olga da Glória, boa tarde, ouvinte. O presidente da República, Daniel Chapo, exige investigação científica para esclarecer a origem e mandantes da criminalidade organizada e transnacional, como terrorismo, raptos e branqueamento de capitais. Daniel Chapo destaca que crimes como terrorismo e raptos colocam em causa a soberania do país.
2: A complexidade destas novas ameaças, para além de exigirem força, demandam inteligência e pensamento estratégico como uma nação. Mais do que serem combatidos de forma isolada, exigem respostas integradas do Estado e muitas vezes entre Estados, na região, no continente e no mundo. É aqui onde entra a Academia de Altos Estudos Estratégicos. Por isso, a nova direção é chamada a encarar a Academia não como um simples espaço de formação académica. Devem transformá-la em um laboratório nacional de pensamento estratégico.
1: O presidente da República falava esta tarde em Maputo na cerimónia de tomada de posse de António Supeia para o cargo de reitor e Nelson Rego para o cargo de vice-reitor da Academia de Altos Estudos Estratégicos. Quatro companhias de fuzileiros de guerra das Forças Armadas de Defesa de Moçambique ganharam a imposição de boinas no término do 37º curso de formação de praças fuzileiros. A cerimónia foi dirigida hoje em Maputo pelo contra-almirante Bernardo Nhancumala, comandante deste ramo do Exército. O contra-almirante Bernardo Nhancumala, comandante do ramo da Marinha de Guerra, exortou os fuzileiros a levarem consigo os ensinamentos adquiridos, preservando a coragem e o espírito de servir ao país.
3: O país continua a enfrentar as ameaças à paz, à segurança e à estabilidade nacional, através de ações terroristas que assolam alguns distritos da província de Cabo Delgado, o que exige das Forças Armadas elevado nível de prontidão e profissionalismo. Vocês, como Forças Especiais da Marinha de Guerra de Moçambique, são convidados a contribuir com os ensinamentos aqui aprendidos, a desenvolver o bem-estar e tranquilidade às populações do nosso país.
1: A especialização das quatro companhias de fuzileiros de guerra das Forças Armadas de Defesa de Moçambique, ministrada por instrutores nacionais, teve a duração de 7 meses. Na província de Maputo, pouco mais de 33 mil idosos vítimas de inundações vão beneficiar a partir da próxima semana de apoio social direto pós-emergência. Trata-se de idosos afetados pela chuva intensa registrada este ano. Detalhes por Fernando Sedumo.
4: Por efeito, o governo, através do Instituto Nacional de Ação Social, desembolsou perto de 225 mil milhões de meticais para assistir a esta camada social de 5 distritos desta província. Os beneficiários são dos distritos de Magude, Manhissa, Marraquene, Matola e Buane, seriamente afetados pelas inundações, onde cada favorecido vai receber 7.500 meticais, correspondentes aos últimos 3 meses. Fernando Sidumo, Matola.
1: O Parque Nacional de Banyine, em Gaza, necessita de mais de 30 mil dólares, equivalente a cerca de 2 milhões de meticais, para a reabilitação de infraestruturas diversas danificadas pelas enxurradas deste ano. Jornalista Alfredo Muyanga, a partir de Xai-Xai.
5: O valor destina-se à recuperação de meios circulantes, reconstrução de infraestrutura dos postos de fiscalização e algumas ações para conter a erosão dos solos. O administrador do Parque Nacional de Banyina, Abel Nyabanga, explica que a ação das enxurradas, além de danificar as principais vias de acesso ao parque, desalojou alguns animais do seu habitat para as zonas residenciais, sendo necessário a realização de algumas ações de mitigação do conflito homem-fauna-bravia. Cidade Xai-Xai, Alfredo Muyanga.
1: Na atualidade internacional, quase 260 milhões de crianças interromperam a escola devido a conflitos ou choques climáticos no mundo. Segundo a Organização das Nações Unidas, as crianças afetadas por estas crises aumentou 21 milhões em apenas 18 meses, atingindo um número estimado de 258 milhões em todo o mundo, com 93 milhões completamente fora da escola. Em relatório, a ONU centra-se em crianças e adolescentes em idade escolar, cuja educação é afetada por conflitos, deslocações forçadas, choques climáticos ou crises socioeconómicas prolongadas, condições precárias que ameaçam a aprendizagem. Cerca de 60% destas crianças cuja educação foi interrompida vivem em 9 países, nomeadamente Afeganistão, Bangladesh, República Democrática do Congo, Etiópia, Myanmar, Nigéria, Paquistão, Sudão e Iêmen. Apresentamos as notícias já a esta hora, as próximas às 17 horas.

0: Em Moçambique, o debate sobre comunicações e transformação digital será diretamente ligado à prosperidade do nosso desenvolvimento nacional, à dimensão do território, à dispersão populacional e às desigualdades no acesso aos serviços, tornam este setor estratégico para promover a inclusão, competitividade e oportunidade para todos os cidadãos. Em várias regiões do país, sobretudo durante os períodos de emergência climática, que são cada vez mais recorrentes, devido à nossa localização geográfica, a jusante de 9 das 15 bacias hidrográficas de África Austral, o que faz de Moçambique um dos países mais vulneráveis às mudanças climáticas no mundo, as comunicações representam muito mais do que acesso à internet ou funcionamento de redes móveis. Quando ciclones, cheias, inundações e intempéries afetam estruturas críticas, a capacidade de manter ou restabelecer comunicações torna-se essencial para salvarmos vidas, coordenar operações de socorro, como aconteceu em janeiro, fevereiro e março deste ano 2026, e apoiar as comunidades temporariamente isoladas.
1: Presidente da República, Daniel Chapo.
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0: As notícias já estão agora apresentadas por Cristina Xavier. Boa tarde.
1: Boa tarde, Olga da Glória. Boa tarde, ouvinte. O Presidente da República exige investigação científica para esclarecer a origem e mandantes da criminalidade organizada e transnacional, como terrorismo, raptos e branqueamento de capitais. Daniel Chapo destaca que crimes como terrorismo e raptos colocam em causa a soberania do país.
2: A complexidade dessas novas ameaças, para além de exigirem força, demandam inteligência e pensamento estratégico como uma nação. Mais do que serem combatidos de forma isolada, exigem respostas integradas do Estado e muitas vezes entre Estados, na região, no continente e no mundo. É aqui onde entra a Academia de Altos Estudos Estratégicos. Por isso, a nova direção é chamada a encarar a academia não como um simples espaço de formação académica. Devem transformá-la em um laboratório nacional de pensamento estratégico.
1: O Presidente da República falava esta tarde em Maputo, na cerimónia de tomada de posse de António Supeia para o cargo de reitor da Academia de Altos Estudos Estratégicos e Nelson Rego para o cargo de vice-reitor da mesma instituição. Quatro companhias de fuzileiros de guerra das Forças Armadas de Defesa de Moçambique ganharam a imposição de boinas no término do 37º curso de formação de praças fuzileiros. A cerimónia foi dirigida hoje em Maputo pelo contra-almirante Bernardo Nhocomala, comandante deste ramo do Exército. O contra-almirante Bernardo Nhocomala, comandante do ramo da Marinha de Guerra, exortou aos fuzileiros a levarem consigo os ensinamentos adquiridos, preservando a coragem e o espírito de servir ao país.
3: O país continua a enfrentar as ameaças à paz, à segurança e instabilidade nacional, através de ações terroristas que assolam alguns distritos da província de Cabo Delgado, o que exigem das Forças Armadas elevado nível de prontidão e profissionalismo. Vocês, como Forças Especiais da Marinha de Guerra de Moçambique, são convidados a contribuir com os ensinamentos aqui aprendidos, a desenvolver o bem-estar e tranquilidade às populações do nosso país.
1: A especialização das quatro companhias de fuzileiros de guerra das Forças Armadas de Defesa de Moçambique, ministrada por instrutores nacionais, teve a duração de 7 meses. Na província de Maputo, pouco mais de 33 mil idosos vítimas de inundações vão beneficiar a partir da próxima semana de apoio social direto pós-emergência. Trata-se de idosos afetados pela chuva intensa registrada este ano. Pormenores por Fernando Sedumo.
4: Prefeito, o Governo, através do Instituto Nacional de Ação Social, desembolsou perto de 225 mil milhões de meticais para assistir a esta camada social de 5 distritos desta província. Os beneficiários são dos distritos de Magude, Manhissa, Marraquene, Matola e Buane, seriamente afetados pelas inundações, onde cada favorecido vai receber 7.500 meticais, correspondentes aos últimos 3 meses. Fernando Sidumo, Matola.
1: O Parque Nacional de Banyine, em Gaza, necessita de mais de 30 mil dólares, equivalente a cerca de 2 milhões de meticais, para a reabilitação de infraestruturas diversas danificadas pelas enxurradas deste ano. Detalhes por Alfredo Moyanga.
5: O valor destina-se à recuperação de meios circulantes, reconstrução de infraestrutura dos postos de fiscalização e algumas ações para conter a erosão dos solos. O administrador do Parque Nacional de Banyine, Abel Nyabanga, explica que a ação das enxurradas, além de danificar as principais vias de acesso ao parque, desalojou alguns animais do seu habitat para as zonas residenciais, sendo necessária a realização de algumas ações de mitigação do conflito homem-fauna-bravia. Cidade de Xai, Alfredo Muyanga.
1: Na atualidade internacional, quase 260 milhões de crianças interromperam a escola devido a conflitos ou choques climáticos no mundo. Segundo a Organização das Nações Unidas, as crianças afetadas por estas crises aumentou 21 milhões em apenas 18 meses, atingindo um número estimado de 258 milhões em todo o mundo, com 93 milhões completamente fora da escola. Em relatório, a ONU centra-se em crianças e adolescentes em idade escolar, cuja educação é afetada por conflitos, deslocações forçadas, choques climáticos ou crises socioeconómicas prolongadas, condições precárias que ameaçam a aprendizagem. Cerca de 60% destas crianças, cuja educação foi interrompida, vivem em 9 países, nomeadamente Afeganistão, Bangladesh, República Democrática do Congo, Etiópia, Myanmar, Nigéria, Paquistão, Sudão e Iêmen. Foram as notícias a esta hora. As próximas, às 18 horas. Antena Nacional.
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1: Zoit Warriors. As notícias apresentadas por Cristina Xavier. Boa noite.
2: Boa noite, Helena Pitor. Boa noite, ouvinte. O Presidente da República defende que a criminalidade organizada e a transnacional devem ter uma resposta com base numa investigação científica e estratégica. Daniel Chapo diz que a complexidade deste tipo de crime exige inteligência e pensamento estratégico para o chefe de Estado. Melhor dizendo, para o efeito, o chefe de Estado quer que a Academia de Altos Estudos Estratégicos passe a formar quadros que não se limitam a fazer diagnósticos descritivos.
3: Desafiamos-vos a imprimirem a componente de pesquisa e investigação científica sobre os grandes desafios da segurança nacional. Por exemplo, sobre o terrorismo e os extremismos violentos na província de Cabo Delgado, seria bom esclarecer a origem, os mandantes, o modus operandi, as redes de financiamento, para além de apresentar os mecanismos para fortalecer a resiliência das comunidades locais. Para o caso dos raptos, há muita pesquisa que pode ser feita pela Academia, desde as dinâmicas operacionais, os seus circuitos financeiros, assim como as medidas de prevenção e dissuasão.
2: O Presidente da República, Daniel Chapo, falava hoje em Maputo na cerimónia tomada de posse de António Supeia para o cargo de reitor da Academia de Altos Estudos Estratégicos e Nelson Rego para o cargo de vice-reitor da mesma instituição. O Parlamento moçambicano reafirma seu apoio aos esforços da comunidade internacional visando um cessar-fogo permanente nos territórios palestinianos. O detalhe com o enviado especial da Rádio Moçambique, Abacu Domingos Macalana.
4: A presidente da Assembleia da República, que expressou o facto, destacou que o órgão legislativo moçambicano é pela proteção de civis, assistência humanitária e construção de uma paz justa e duradoura. Margarida Talapa sublinha que a referida paz deve estar assente na coexistência pacífica e na solução de dois Estados, referindo-se ao conflito secular entre Palestina e Israel. A presidente da Assembleia da República falava esta quarta-feira no discurso que marcou os trabalhos do terceiro dia da 20ª sessão da Conferência da União Parlamentar dos Estados-membros da Organização de Cooperação Islâmica, que decorre aqui em Baku, capital do Azerbaijão. De Baku, capital do Azerbaijão, para Moçambique, Domingos Macalani.
2: Moçambique e Brasil pretendem reforçar a cooperação na área de gestão e redução do risco de desastres no âmbito do aprofundamento das relações bilaterais entre os dois países. A pretensão foi manifestada hoje em Maputo durante a audiência concedida pela Ministra dos Negócios Estrangeiros e Cooperação, Maria Lucas, ao diretor da Agência Brasileira de Cooperação, Rui Pereira. Falando à imprensa, o diretor da Agência Brasileira de Cooperação explicou que a iniciativa surge na sequência das experiências vividas por Moçambique e Brasil em matéria de desastres naturais, com destaque para os ciclones Idai e Kenneth, que atingiram o país em 2019.
5: Nós estamos aqui entregando hoje uma proposta para que nós possamos ter entendimentos na área de gestão de riscos de desastre. Essa proposta nós entregamos ao governo moçambicano e esperamos poder, em pouco tempo, assinarmos esse ajuste complementar para estabelecer efetivamente um marco jurídico adequado para a cooperação.
2: Diretor da Agência Brasileira de Cooperação, Rui Pereira. O distrito do Dondo, em Sofala, vai produzir por dia cerca de 30 mil toneladas de clinker à base de resíduos sólidos. O facto foi partilhado pelo vereador de Gestão Urbana e Equipamentos no Conselho Municipal da Beira, Manuel Joaquim. Pormenores por Leiton Sifa.
6: Com a materialização do projeto, segundo o dirigente, espera-se reduzir as importações de Klinger.
7: O município da Beira entra nessa cadeia porque a fábrica de Dondo manifesta o interesse de ter estas quantidades que ronda 500 toneladas e neste processo ainda estamos num passo de negociações para situações que têm a ver com a mobilidade, situações que têm a ver com o provimento destas quantidades. Há várias visitas técnicas à lixeira municipal para a fábrica de Dondo.
6: Vereador de Gestão Urbana e Equipamentos no Conselho Municipal de Beira, Manuel Joaquim, falando de um projeto de produção de clinker à base de resíduos sólidos Lydon Sifa, na Beira.
2: O município da Ilha do Ibo, a primeira capital da província de Cabo Delgado, celebra hoje 265 anos de elevação à categoria de vila, marcados por vários desafios. Cadre Buana.
8: O destaque vai para o terrorismo que está a afetar negativamente o turismo, uma das bandeiras da ilha, que obrigou ao encerramento de várias instâncias turísticas, deixando centenas de ilhéus ao desemprego e sua contribuição para a economia. O edil desta autarquia, Issatar Mamade, disse que, por causa da insegurança, muitos projetos e parcerias que visavam a recuperação das ruínas centenárias com arquitetura colonial que deveriam impulsionar o desenvolvimento do turismo da ilha, quase considerada Património Cultural da Humanidade, ficaram por terra. Cadre Bana, Ilha do Ibo.
2: Fora as notícias a esta hora. As próximas, às 19h30, no Jornal da Noite.

0: Caro ouvinte, boa noite. Está a começar o segundo período de emissão em língua portuguesa, referente a 24 de junho de 2026. Vamos caminhar juntos até perto das 21 horas, e, em termos de programação, dentro de instantes, a segunda edição do Jornal de Cabo Delgado, e 19 horas e 30 minutos, Jornal da Noite, em cadeia nacional. Portanto, algumas das propostas para este nosso encontro. Na sua companhia, Aniceto Frederico, na assistência técnica, Nordino Pedro, junto dos microfones. Bem-vindo à nossa companhia, boa escuta à nossa emissão. É certo esse é o relógio, são 19 horas em Moçambique, que já a seguir acompanha a segunda edição do Jornal de Cabo Delgado. Boa escuta.
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1: Boa noite, amigo ouvinte. Começa agora a segunda edição do Jornal de Cabo Delgado, o seu boletim informativo provincial. Conheça os principais destaques da noite de hoje. Terrorismo que afeta algumas regiões de Cabo Delgado está a travar o desenvolvimento do turismo na Ilha do Ibo, que hoje celebra 265 anos de elevação à categoria de vila.
2: As instâncias turísticas estão todas fechadas. Há aí duas instâncias turísticas ou três estão à venda. Se tivesse essa paz que havia, nesta altura que nós estamos a falar, no mês de junho, as 260 camas que nós temos aqui estavam todas preenchidas. Portanto, tem um desafio grande para o Conselho Municipal.
1: Antigos governadores de Cabo Delgado, Lázaro Mate e Eliseu Machava, afirmam que a Conferência Internacional sobre Industrialização e Agronegócio realizada em Pemba constitui um fórum estratégico para a consolidação das metas económicas e de desenvolvimento sustentável da província. No desporto, a Associação Desportiva Star Boys e Desportivo do Ibo empatam em jogo encerrado na sétima jornada do Campeonato Nacional da Divisão de Honra, fase provincial de Cabo Delgado. Na sonorização está Macunguel Júnior, na edição e apresentação Somali Gilberto. Acompanhe os desenvolvimentos já a seguir. Jornal de Cabo Delgado, rumamos em primeiro lugar à Ilha do Ibo, que hoje assinala 265 anos de elevação à categoria de vila. Entre avanços e desafios, as autoridades descrevem o terrorismo como um dos grandes constrangimentos para o desenvolvimento da região. Detalhes com o jornalista Cadre Buana.
3: O município da Ilha de Ibo, a primeira capital da província de Cabo Delgado, celebra esta quarta-feira 265 anos desde a sua elevação à categoria de vila, marcados por vários desafios da atualidade. O destaque vai para o terrorismo que está a afetar negativamente o turismo, uma das bandeiras da ilha, que obrigou ao encerramento de várias instâncias turísticas, deixando centenas de ilhéus ao desemprego e sua contribuição para a economia. O edil desta autarquia, Issatar Mamade, disse que, por causa da insegurança, muitos projetos e parcerias que visavam a recuperação das ruínas centenárias com arquitetura colonial que deveriam impulsionar o desenvolvimento do turismo da ilha, quase considerada património cultural da humanidade, ficaram por terra.
2: Requer fundos, né? Nós tínhamos ter parcerias, gemelagem com alguns países, tínhamos já alguns países que estavam interessados em parceria com o Ibo, mas chegou uma determinada altura, parou porque a situação que nos encontramos, a insegurança e o terrorismo que está aqui em volta, aquilo ia dar um impacto muito grande. As instâncias turísticas estão todas fechadas. Está um Mitmuir e outros, mas porque os donos vivem aqui e estão a aguentar. Os outros já estão a vender. Há aí duas instâncias turísticas ou três estão à venda. Mas quem vai comprar para depois deitar o dinheiro fora? Só a pagar guardas, isto, aquilo, não tem turista, não tem nada de compra, não vai ganhar nada. Por isso que há essa preocupação, porque se não fosse isso, se tivesse essa paz que havia, eles nem vendiam as instâncias turísticas, porque nesta altura que nós estamos a falar, no mês de junho, as 260 camas que nós temos aqui estavam todas preenchidas. Caso você não reservasse 6 meses antes, você não tinha lugar no Ibo. Portanto, tem um desafio grande para o Conselho Municipal. E esse desafio grande é o Património Mundial da Humanidade.
3: O presidente da Vila Municipal de Ibo diz continuar a acreditar que um dia o terrorismo que assola a província desde 2017 terá o seu fim.
2: Estamos a 7 chaves, né? Mas por isso, epa, a esperança é a última coisa a morrer. O nosso chefe do Estado, Daniel, está a fazer um esforço grande para trazer de volta
4: a paz
2: e esse desenvolvimento todo que as pessoas estão à espera. Esse bang-bang aí de acabar. Mas nada, essa é a paz que nós queremos.
3: A festa dos 265 anos da Vila Municipal de Ibo contou com a participação do antigo presidente da República, Felipe Jacinto Nhosi. Cadre Bana, Rádio Moçambique, Ilha do Ibo.
1: Boa noite, Cadre Buana, jornalista da nossa redação. Uma continuação de bom trabalho para ti e para toda a equipa da Rádio Moçambique, composta igualmente por Pancras Lourenço e Jenny da Mandala, destacados na cobertura das festividades dos 265 anos de elevação de Ibo à categoria de vila. Por cá, Os antigos governadores de Cabo Delgado, Lázaro Matte e Eliseu Machava, afirmam que a Conferência Internacional sobre Industrialização e Agronegócio constitui um fórum estratégico para a consolidação das metas económicas e de desenvolvimento sustentável da província. Para os antigos governantes, o fórum de 2 dias serviu de plataforma para alinhar as potencialidades locais com as novas diretrizes de industrialização do país. Lázaro Matte defende que o agronegócio e a industrialização são os pilares fundamentais para garantir a sustentabilidade a longo prazo, especialmente numa região que se prepara para grandes fluxos de investimento energético.
5: É nesse sentido que me regozijo de efetivamente ter sido convidado para poder participar num programa tão complexo como este, que é o do desenvolvimento da província de Cabo Delgado, que tem sido efetivamente a luta de todas as governações desde que nós alcançamos a nossa independência em 1975 até ao presente momento. Não devemos deixar o sonho de Mondlane morrer. Nós devemos continuar a lutar por Moçambique. E lutar por Moçambique significa lutar por uma emancipação política real e lutar por uma emancipação económica efetiva.
1: Por seu turno, Eliseu Machava sublinha que a centralização deste debate em Cabo Delgado representa o aprimoramento das estratégias locais face aos desafios globais de produção e produtividade. Eliseu Machava enfatizou que a transição de uma economia extrativa ou de subsistência para uma matriz industrializada assente num agronegócio robusto é o caminho para potenciar os investimentos com impacto direto na província.
6: A conferência internacional que aqui temos trouxe matéria bastante importante para se desenhar o desenvolvimento que nós pretendemos na nossa província. E dá continuidade, o que gostei é que dá continuidade aos trabalhos já iniciados e que isso pode ajudar bastante para o desenvolvimento de cada uma das áreas. Os temas selecionados na parte econômica, na parte social e, sobretudo, para a industrialização da nossa província, ajudam a compreender o trabalho que temos pela frente.
1: Eliseu Machava, antigo governador de Cabo Delgado, falando à margem da Conferência Internacional sobre Industrialização e Agronegócio, realizada segunda e terça-feiras na cidade de Pemba. Ainda sobre a Ciagro, juntamos à antena o jornalista Nasser Adolfo para o essencial da informação sobre o balanço do governo de Cabo Delgado.
7: O governador de Cabo Delgado, Valige Tawabo, considera a Conferência Internacional sobre Industrialização e Agronegócio, realizada em Pemba, como um marco histórico na proecução das ações visando ao desenvolvimento econômico desta província. O governante afirmou que Cabo Delgado, através daquela conferência, sai do anonimato ao projetar além fronteiras as suas potencialidades e oportunidades econômicas. Valige Tawabo pronunciava-se assim ao fazer o balanço esta terça-feira em conferência de imprensa após o seu término.
8: Dos ganhos saídos nesta conferência foram as contribuições bastante positivas a cada interveniente. Nós tivemos aqui já entidades que manifestaram a vontade de quererem investir na área da agricultura, sobretudo, e também para a área pesqueira. Então, o ganho é de que Cabo Delgado já sente que está a sair do anonimato em termos de atividades de desenvolvimento econômico e que passa a colocar-se numa posição onde a província é desafiada com muitas forças, além daquilo que nós queremos, que é da estabilidade, mas mesmo assim a província consegue colocar os seus produtos no mercado.
7: O governo de Cabo Delgado anunciou facilidades aos investidores que manifestaram interesse no local, visando o desenvolvimento rápido da província.
8: Os passos a seguir é aprimorar melhor. As empresas vão ter que sentar, seja com as suas congêneres, as outras empresas locais, e também o governo terá o seu papel de acordo com as necessidades do lado dos empresários, para criar a facilidade e para tornar bem claro que a província de Cabo Delgado está apta para avançar com os recursos.
7: Valéria Tawabo, governador de Cabo Delgado, falava a jornalistas após o término da primeira conferência internacional sobre industrialização e agronegócio realizada na cidade de Pemba.
1: Continua a acompanhar a segunda edição do Jornal de Cabo Delgado a partir dos estúdios da Rádio Moçambique em Pemba. Viramos agora as antenas para o desporto com enfoque na sétima jornada do Campeonato Nacional da Divisão de Honra na sua fase provincial. Jornalista RM Desporto, Joaninho Machono.
9: A Associação Desportiva Star Boys e o Desportivo de Ibo empatam no prosseguimento da sétima jornada do Nacional de Futebol da Divisão de Honra, fase provincial de Cabo Delgado. Este resultado não agradou as duas equipas, sobretudo aos ilhéus, que eram obrigados a ganhar para encurtar a distância em relação ao pelotão da frente. No final da partida, saído jogador da Associação Star Boy disse que o seu conjunto sai satisfeito com a divisão de pontos.
10: E o jogo para nós foi bom jogo. E agradecemos a Deus também para mantermos para... Conseguimos um ponto, mesmo ser menos dentro do campo, pá. Graças a Deus conseguimos um ponto e vamos para frente e vamos trabalhar amanhã a pensar no jogo de muito depois.
9: Por sua vez, Felipe Miguel, técnico do Desportivo do Ibo, disse que a sua equipa esteve mal e não merecia obter qualquer ponto nesta partida.
11: Apesar do jogo ter um empate, mas não considerei como justo esse empate, porque a própria minha equipa não esteve bem desde o primeiro minuto até o último minuto. Mas pronto, aceita-se o empate.
12: O adversário merecia mais?
11: O adversário merecia mais. Mas epa, infelizmente, eles é que sabem porquê. Eu não posso dizer os porquês, mas merecia o resultado favorável à equipa adversária.
9: A Associação Desportiva Star Boys e o Desportivo de Ibo empatam num prosseguimento da sétima jornada do Nacional de Futebol da Divisão de Honra Fase Provincial de Cabo Delgado. Jogo realizado segunda-feira no Estádio Municipal de Pemba. A sétima jornada iniciou na última sexta-feira, com o empate do 17 de maio, o Futebol Clube de Montepuez a um golo, e teve ainda o seu prosseguimento no sábado com a Associação Desportiva de Pembabé a bater por 2-0 o Atlético de Montepuez. Na classificação, o Futebol Clube de Montepuez lidera a prova agora com 13 pontos. O Pembinha B segue na segunda posição com 12. Na última posição está a formação do 17 de maio, com apenas 2 pontos.
1: O Jornal de Cabo Delgado entra nos seus momentos derradeiros, mas antes da nossa despedida, fiquemos com um resumo dos principais acontecimentos da província no bloco de notícias breves, hoje apresentado pelo jornalista Florencio Moussa.
13: Caiu o pano na noite desta terça-feira da Conferência Internacional sobre a Industrialização e Agronegócios de Cabo Delgado, que vinha decorrendo desde segunda-feira na cidade de Pemba. Ao encerrar a conferência, o governador de Cabo Delgado anunciou também que estão a ser finalizadas propostas de memorandos de entendimento que poderão ser firmados nos próximos tempos entre o governo e algumas empresas que querem explorar as potencialidades econômicas nesta parcela norteña do país. Participaram na Conferência Internacional sobre a Industrialização e Agronegócios, empresários internacionais e estrangeiros, acadêmicos e representantes do governo a vários níveis. Empresários quenianos manifestam interesse de investir na área da agricultura no distrito de Balama, na província de Cabo Delgado. A manifestação de interesse foi feita no encerramento, esta terça-feira, da Conferência Internacional sobre a Industrialização e Agronegócios, que vinha decorrendo desde segunda-feira na cidade de Pemba. Numa primeira fase, serão investidos mais de 2 milhões de dólares americanos para a produção em grande escala das culturas do milho e da soja no regadio de Chipembe, localizado naquele distrito do sul da província de Cabo Delgado. A província de Cabo Delgado passará a realizar anualmente conferências internacionais sobre a industrialização e agronegócios. Decisão neste sentido foi anunciada esta terça-feira pelo governador de Cabo Delgado, Valige Tawabo, no fim da primeira conferência realizada esta semana em Pemba. Pretende-se, com a realização de conferências anuais, reforçar as ações de busca ativa de investidores nacionais e estrangeiros com vista ao relançamento da indústria e desenvolvimento do agronegócios. A vila da Ilha do Ibo completa hoje 265 anos da sua elevação a esta categoria, Os mais de 2 séculos estão a ser celebrados numa altura em que a ilha está mergulhada em vários desafios da sua sobrevivência. Trata-se de erosão costeira, degradação das suas infraestruturas, entre outros constrangimentos que afetam aquela que foi a primeira capital da província de Cabo Delgado. O terrorismo que afeta a província é outro constrangimento que está a travar o desenvolvimento do turismo, uma das principais atividades econômicas da ilha do Ibo. Discursos políticos e atividades culturais marcam a festa da ilha do Ibo.
1: E com esta resenha das notas que marcam a atualidade provincial, fechamos esta edição do Jornal de Cabo Delgado desta quarta-feira, 24 de junho de 2026, às escassas horas das festividades do 51º aniversário da Independência Nacional, que se assinala amanhã. 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Somali Gilberto e Macunguel Júnior agradecem a sua preferência e companhia. Tenham uma excelente noite e continuem na sintonia da Rádio Moçambique.
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0: Estivemos a transmitir a segunda edição do Jornal de Cabo Delgado. São neste momento 19 horas e 17 minutos. Passamos para a página de informações de interesse geral. Anúncio de vaga. Está aberto um concurso público para a admissão de um locutor e jornalista em língua chimaconde português ou português para a Comissão Provincial de Cabo Delgado. São requisitos: 12ª classe, domínio da língua portuguesa, domínio da língua chimaconde, idade compreendida entre 18 a 35 anos, ter conhecimentos de locução, boa voz e dicção, conhecimentos de jornalismo, será uma vantagem, noções básicas de inglês, conhecimentos de informática na ótica de utilizador, ser residente na província onde concorre, capacidade de trabalhar sob pressão, alto sentido de responsabilidade e profissionalismo. Os interessados poderão submeter as suas candidaturas na secretaria deste emissor provincial durante as horas normais de expediente, dirigida ao delegado do emissor provincial de Cabo Delgado no prazo de 15 dias, a contar a partir de hoje, 24 de junho, até 6 de julho do ano em curso. Estamos a ler um anúncio de concurso público para a admissão de um locutor jornalista em língua chimaconde ou português no emissor provincial de Cabo Delgado. O Fundo de Garantia de Depósitos, na qualidade de liquidatário da Cooperativa de Crédito das Mulheres de Pemba, sucursal, informa que encontra-se disponível a relação provisória de credores da instituição em liquidação. Os credores e demais interessados podem consultar a referida relação e apresentar reclamações, correções ou impugnações no prazo de 10 dias, contados a partir da data da última publicação do presente aviso. As reclamações deverão ser apresentadas por escrito ao liquidatário, devidamente fundamentadas e acompanhadas de documentação de suporte. A relação provisória de credores encontra-se disponível para consulta junto do liquidatário e na sede da cooperativa. Findo o prazo para a apresentação das reclamações, o processo de liquidação seguirá os termos subsequentes nos termos da lei. Para quaisquer esclarecimentos adicionais, poderá ser contactado o Fundo de Garantia de Depósitos pelos seguintes meios: telefone 87 940 8822 e 85 940 8822, e-mail fgd@bancomoca.mz. Local de atendimento, filial do Banco de Moçambique, em Pemba. Lemos o anúncio da Cooperativa de Crédito das Mulheres na cidade de Pemba.
1: O que é que a vovó está a cozinhar hoje?

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Mara Coração de João Batista com Procurar em Pré-Mar, caro ouvinte. Momento para acompanhar o Jornal da Noite em cadeia nacional. São 19 horas e 30 minutos. Boa escuta.

Boa noite. O Presidente da República defende o aprimoramento da investigação científica e estratégica para o combate à criminalidade organizada e transnacional. Navio carregado de minérios e com combustível a bordo encalhado no canal de acesso ao porto de Quelimane, na Zambésia, está a causar danos ao ecossistema marinho, alerta a Organização Ambiental. No estrangeiro, Benjamin Netanyahu recusa a retirada do Líbano enquanto for primeiro-ministro de Israel. Começa agora o Jornal da Noite. Nelson Moando está na apresentação e Michel Horácio na sonorização. Fique conosco.

0: É bem-vindo. O presidente da República, Daniel Chapo, dirige amanhã, na cidade de Maputo, a cerimónia central de celebração do 51º aniversário da Independência Nacional. As comemorações terão início com a deposição de uma coroa de flores no monumento aos heróis moçambicanos, em homenagem aos compatriotas que sacrificaram as suas vidas pela conquista da independência nacional e pela defesa da soberania do país, refere um comunicado da Presidência da República. Ainda por ocasião da efeméride, o chefe do Estado vai proferir uma comunicação à nação, na qual deverá abordar o significado histórico da data e os desafios e perspectivas do desenvolvimento nacional. As celebrações do 51º aniversário da Independência Nacional decorrem sob o lema Celebrando 25 de junho, paz como condição essencial para o progresso nacional. O Presidente da República defende o aprimoramento da investigação científica estratégica para o combate à criminalidade organizada e transnacional. Detalhes por Cláudio Duan, da nossa redação central.
1: Daniel Chapo diz que a complexidade deste tipo de crime exige inteligência e pensamento estratégico. O presidente da República falava esta quarta-feira em Maputo na cerimónia de tomada de posse de António Supeia para o cargo de reitor e Nelson Rego para o cargo de vice-reitor da Academia de Altos Estudos Estratégicos. O chefe de Estado quer que a instituição passe a formar quadros que não se limitam a fazer diagnósticos descritivos.
2: Precisamos de graduados que possam produzir análises profundas, que apresentem propostas executíveis e soluções aplicáveis. Desafiamos-vos a imprimirem na academia a componente de pesquisa e investigação científica sobre os grandes desafios da segurança nacional. Por exemplo, sobre o terrorismo e o extremismo violento na província de Cabo Delgado, seria bom esclarecer, sem margem de dúvidas, a origem, os mandantes, os mecanismos de recrutamento, o modo de

0: estratégico. Devem transformá-la em escola que forma moçambicanos capazes de defender a independência nacional, a integridade, a soberania, o interesse nacional e, sobretudo, as conquistas do nosso povo durante estes cerca de 51 anos de independência que vamos comemorar amanhã. Como dizia o saudoso presidente Samora Moisés Machel, a arma mais poderosa para defender as conquistas do povo é a consciência dos próprios cidadãos.
1: Neste discurso, o presidente da República reconheceu que o combate à criminalidade no país exige respostas integradas entre Estados, mas ajustadas à realidade moçambicana. Daniel Chapo destacou que a independência política alcançada em 1975 é crucial para se chegar à independência económica.
0: Por isso, o governo, de mãos dadas com o nosso povo, definiu a conquista da independência económica como principal missão de geração pós-independência nacional. A arma principal para a conquista da independência econômica faz-se com trabalho árduo, com justiça, com a agricultura, com trabalho, no comércio, na indústria, no combate à corrupção, com a educação de qualidade, saúde para o nosso povo, infraestruturas, industrialização, mas também se faz com inteligência e pensamento estratégico.
1: Presidente da República, Daniel Chapo, na tomada de posse de António Supeia, é para o cargo de reitor, e Nelson Rego, é para o cargo de vice-reitor da Academia de Altos Estudos Estratégicos.
2: Presidente da República defende o aprimoramento da investigação científica e estratégica para o combate à criminalidade organizada e transnacional. E a Polícia da República de Moçambique, no Niassa, e a Polícia da Região do Ruvuma, na Tanzânia, passam a cooperar para a manutenção da segurança transfronteiriça. O facto resulta de um acordo rubricado esta quarta-feira. Monteiro Bonifácio.
3: Os acordos foram assinados no final da terceira reunião bilateral de dois dias, que terminou esta quarta-feira na cidade de Songaia, na Tanzânia. O comandante provincial da PRM no Niassa, Celestino Vianeke, disse que os acordos estão mais centrados no combate à criminalidade transfronteiriça, o contrabando e o tráfico de órgãos humanos, bem como a migração ilegal.
4: As responsabilidades são mútuas, porque o trabalho é conjunto, deve ser um trabalho conjunto. Daí os resultados que advêm, seja para a parte da Tanzânia ou para a parte do Niassa, o objetivo é único. Então as responsabilidades são iguais, são as mesmas nas duas províncias.
3: E atualmente, como é que está a situação da segurança nas fronteiras?
4: Atualmente, a situação da segurança, eu, como pessoa, a maneira que eu avalio, é estável. A segurança é estável, porque temos lá as nossas forças da Polícia de Fronteira, temos lá uma parte da Força Conjunta, que velam sobre... É verdade que a nossa fronteira do Niassa é extensa e é porosa, mas conseguimos o meio termo de controlar.
3: Comandante Provincial da PRM no Niassa, Celestino Vianeke, falando no final da reunião bilateral com a Polícia da Região do Ruvuma, na Tanzânia. Da cidade de Songaia, para a Rádio Moçambique, Monteiro Bonifácio.
2: Jornalista Monteiro Bonifácio, a partir do Niassa. Continuamos com o jornal. O presidente da República determinou um conjunto de decisões relativas à gestão de quadros superiores das Forças de Defesa e Segurança. No âmbito das FADM foram determinadas passagens à reserva e uma promoção, ouvido o Conselho Nacional de Defesa e Segurança. Deste modo, passam à reserva o almirante Joaquim Mangras, tenente-general Bertolino Jeremias Capitin, contra-almirante Eugênio Dias da Silva Muatuca, brigadeiro Armindo Carlos Nhabinde, brigadeiro Bonifácio Manuel Muxanga, brigadeiro Estevão Francisco, brigadeiro Luciano Amândio Soares Barbosa, brigadeiro Tarcísio Ernesto Pombele. No mesmo contexto, foi determinada a promoção do coronel Francisco Macandi ao posto de brigadeiro. Na Polícia da República de Moçambique, o chefe de Estado, sob proposta da tutela e ouvido o Conselho Nacional de Defesa e Segurança, determinou a promoção do adjunto comissário da Polícia, Vítor José Raimundo Novella, à patente de primeiro adjunto do comissário da Polícia na classe de comissários.

0: no setor penitenciário determinou a passagem à reserva e promoção nos termos da lei. Passaram à reserva o primeiro adjunto do Comissário da Guarda Penitenciária, Mendes Araújo, primeiro adjunto do Comissário da Guarda Penitenciária, Moisés Fernando Manhês. Foram promovidos a patente de primeiro adjunto do Comissário da Guarda Penitenciária, Superintendente-Chefe Emília Joaquim Celestino de Matos, Superintendente-Chefe Isaac Gabriel Nhacassan. As decisões do Comandante-Chefe das Forças de Defesa e Segurança inserem-se no quadro da gestão regular de carreiras, visando assegurar a renovação, a valorização institucional e a continuidade do funcionamento eficiente das Forças de Defesa e Segurança de Moçambique. Jornal da Noite, Parlamento Moçambicano reafirma o apoio aos esforços da comunidade internacional para o alcance de um cessar-fogo permanente nos territórios palestinianos. É uma posição expressa no decurso da 20ª sessão da Conferência da União Parlamentar dos Estados-membros da Organização de Cooperação Islâmica, que decorre em Baku, a capital do Azerbaijão, onde está Domingos Bacalano.
1: A presidente da Assembleia da República, que expressou o facto, destacou que o órgão legislativo moçambicano é pela proteção de civis, assistência humanitária e construção de uma paz justa e duradoura. Margarida Talapa sublinha que a referida paz deve estar assente na coexistência pacífica e na solução de dois Estados, referindo-se ao conflito secular entre Palestina e Israel.
2: Permita-nos expressar a solidariedade da Assembleia da República de Moçambique para com o povo irmão palestino. Reafirmamos o nosso apoio aos esforços da comunidade internacional em prol de um cessar-fogo permanente, da proteção de civis, da assistência humanitária e da construção de uma paz justa e duradoura, assente na coexistência pacífica e na solução de dois Estados. O desenvolvimento sustentável e inclusivo da OCI só será possível quando nenhum Estado-membro for deixado para trás.
1: Na ocasião, a chefe do Parlamento moçambicano defendeu que a paz é o primeiro pilar do desenvolvimento em todas as nações.
2: A paz é o primeiro pilar do desenvolvimento. Sem a paz, não há investimento, e sem investimento, não há desenvolvimento, nem prosperidade partilhada.
1: Palestina registra atualmente conflitos na Faixa de Gaza e na Cisjordânia, incluindo Jerusalém Oriental. A troca de pressões militares com Israel tem estado a causar vítimas mortais, principalmente entre civis na Faixa de Gaza, não obstante a um acordo de cessar-fogo assinado entre as partes em outubro de 2025, no âmbito da mediação dos Estados Unidos da América. De Baku, capital do Azerbaijão, para a Rádio Moçambique, Domingos Macalani.
0: Moçambique e Brasil querem reforçar a cooperação na área de gestão e redução do risco de desastres. Do lado brasileiro, já existe uma proposta para efetivar a cooperação. Adérito de Macaia.
3: O assunto foi abordado esta quarta-feira em Maputo, durante a audiência concedida pela ministra dos Negócios Estrangeiros e Cooperação, Maria Lucas, ao diretor da Agência Brasileira de Cooperação, embaixador Rui Pereira. No encontro, o diplomata brasileiro apresentou à ministra dos Negócios Estrangeiros e Cooperação uma proposta de ajustes complementares para estabelecimento de mecanismos conjuntos de cooperação na prevenção e resposta a calamidades naturais. Falando à imprensa, o diretor da Agência Brasileira de Cooperação, Rui Pereira, explicou que a iniciativa surge na sequência das experiências vividas por Moçambique e Brasil em matéria de desastres naturais, com destaque para os ciclones Idai e Kenneth, que atingiram o país em 2019.
4: Nós estamos aqui entregando hoje à ministra e ao Ministério uma proposta de ajuste complementar feita pelo Brasil para que nós possamos ter entendimentos na área de gestão de riscos de desastres. O exemplo dos ciclones Idai e Kenneth lá em 2019, que nos levou a fazer a primeira missão de assistência humanitária multidisciplinar brasileira no exterior, nós nunca tínhamos feito. Essa proposta nós entregamos ao governo moçambicano e esperamos poder, em pouco tempo, assinarmos esse ajuste complementar para estabelecer efetivamente um marco jurídico adequado para a cooperação.
3: Durante o encontro, os dois países passaram igualmente em revista os estágios da implementação do Programa de Cooperação para o Desenvolvimento Integrado de Moçambique, lançado pelos presidentes Daniel Chapo e Lula da Silva durante a visita do estadista brasileiro a Maputo em novembro do ano passado. O programa contempla iniciativas nas áreas da agricultura, saúde, educação, técnico-profissional, apoio ao empreendedorismo e pequenas e médias empresas, além de ações voltadas para a criação do Banco de Desenvolvimento de Moçambique.
0: Adérit Magaia, da nossa redação central. Organização que trabalha na área de conservação da biodiversidade marinha e costeira alerta para o perigo da permanência por mais tempo do navio encalhado no canal de acesso ao porto de Quelimane, na Zambézia. O efeito negativo sobre os habitats marinhos e a limitação da navegação são parte dos problemas que poderão ser causados pela embarcação. Caetano Alberto.
5: O diretor da Rede para a Conservação da Biodiversidade Marinha e Costeira na Zambézia, Mulaba Dionísio Graciano, exorta as autoridades ambientais a retirarem um navio encalhado o ano passado no canal de acesso ao porto de Quelimane. Dionísio Graciano diz que a retirada urgente do navio vai evitar o derrame de combustível e lubrificantes ao mar, situação que pode contribuir para a ameaça à biodiversidade marinha.
6: Preciso criar sinergias a vários níveis para que aquele barco não permaneça lá e não afeta a vida dessas comunidades em particular, porque isso, se for a olhar, afeta a saúde pública. Depois também isso pode trazer o colapso da própria economia ao nível da província e também poderá contribuir para a questão de insegurança alimentar. Então esses são elementos fundamentais que nós olhamos e percebemos que é urgente que o nosso governo precise criar equipas multissetoriais para garantir um ambiente de navegabilidade que não põe em causa aquilo que é o tráfico dos barcos, e assim como o navio, que muitas vezes atracam o porto de Quelimane.
5: O navio transportava acima da sua capacidade um minério denominado por magnetite, usado na produção de ferro e aço. A administradora marítima na Zambézia disse em entrevista à Rádio Moçambique que todo o minério foi despejado ao mar. Por seu turno, o diretor da Rede para a Conservação da Biodiversidade Marinha e Costeira na Zambézia, Dionísio Graciano, afirma que o facto vai afetar a produção pesqueira.
6: E com essa situação, que nesse momento o barco já emergiu, aí já se nota, já se observa implicações bastante drásticas, que tem a ver, por exemplo, com a questão de derrame do combustível que estava no próprio barco, o óleo, assim como o próprio minério, e isso vai afetar drasticamente aquilo que é as espécies, aquilo que são os habitats marinhos, tendo em conta que aquela zona é uma zona que nós consideramos, e as comunidades também, em particular os pescadores, que são zonas consideradas como berço marinho. E sendo zona de berço marinho, e isto vai trazer aquilo que nós chamamos a perda desses habitats que lá frequentam.
5: Diretor da Rede para a Conservação da Biodiversidade Marinha e Costeira na Zambézia, Dionísio Graciano. Quelimane, Caetano Alberto.
0: 19:48. O presidente da República e comandante em chefe das Forças de Defesa e Segurança dirigiu esta quarta-feira no seu gabinete a quarta reunião ordinária do Conselho Nacional de Defesa e Segurança, que apreciou a situação da segurança nacional e da ordem pública. O órgão endereçou uma palavra de reconhecimento pelo esforço abnegado das Forças de Segurança no Teatro Operacional Norte, que tem contribuído para a consolidação da segurança nas zonas afetadas pelo terrorismo. O Conselho instou o Governo a incrementar a logística e a adotar medidas adicionais conducentes a impedir as ações dos terroristas. O órgão manifestou igualmente profunda preocupação com o recrudescimento de crimes hediondos relacionados com o consumo de drogas. Para fazer face a este flagelo, as autoridades competentes foram instadas a apertar o cerco aos grupos ligados à cadeia de tráfico e comercialização da droga, bem como a intensificar o desmantelamento de pontos de venda de drogas nos bairros e comunidades. E a ilha do Ibo, em Cabo Delgado, celebra hoje 265 anos de elevação à categoria de vila, assombrada pelo terrorismo por conta dos ataques. O parque turístico, que incluía 260 camas, ficou quase reduzido a zero. Cadre Buana.
7: O edil desta autarquia, Issatar Mamade, disse que por causa da insegurança, muitos projetos e parcerias que visavam a recuperação das ruínas centenárias com arquitetura colonial que deveriam impulsionar o desenvolvimento do turismo da ilha, quase considerada património cultural da humanidade, ficaram por terra.
8: Requer fundos, né? Nós tínhamos ter parcerias, gemelagem com alguns países. Tínhamos já alguns países que estavam interessados em parceria com o Ibo, mas chegou uma determinada altura, parou porque a situação que nos encontramos, a insegurança e o terrorismo que está aqui em volta, aquilo ia dar um impacto muito grande. As estâncias turísticas estão todas fechadas. Está um mitimir e outros, mas porque os donos vivem aqui e estão a aguentar. Os outros já estão a vender. Há aí duas estâncias turísticas ou três estão à venda. Mas quem que vai comprar para depois deitar o dinheiro fora? Só a pagar guardas, isto, aquilo, não tem turista, não tem nada de compra, não vai ganhar nada. Por isso que há essa preocupação, porque se não fosse isso, se tivesse essa paz que havia, eles nem vendiam a instância turística, porque nesta altura que nós estamos a falar, no mês de junho, as 260 camas que nós temos aqui estavam todas preenchidas. Caso você não reservasse 6 meses antes, você não tinha lugar no Ibo. Então tem um desafio grande para o Conselho Municipal. E esse desafio grande, e é o Património Mundial da Humanidade.
7: O presidente da Vila Municipal de Ibo diz continuar a acreditar que um dia o terrorismo que assola a província desde 2017 terá o seu fim.
8: Estamos a 7 chaves, né? Mas por isso, epa, a esperança é a última coisa a morrer. O nosso chefe do Estado, Daniel, está a fazer um esforço grande para trazer de volta
7: a paz
8: e esse desenvolvimento todo que as pessoas estão à espera. Esse bang-bang aí de acabar. Mas nada, essa é a paz que nós queremos.
7: A festa dos 265 anos da Vila Municipal de Ibo contou com a participação do antigo presidente da República, Felipe Jacinto Nhosi. Cadre Bana, Rádio Moçambique, Ilha do Ibo.
0: Dissemos na abertura deste jornal que o país assinala amanhã 51 anos da independência. As festividades do 25 de junho incluem a atribuição de diversas condecorações a cidadãos e instituições que se destacaram pelos relevantes serviços prestados à nação. Por ocasião da data, combatentes da luta de libertação nacional em Tete apelam os moçambicanos a priorizarem a unidade nacional na luta em prol do desenvolvimento. De Olinda Matavel.
9: Segundo os combatentes, o país registrou avanços desde a independência nacional e que os mesmos, para que continuem a florescer, os moçambicanos devem priorizar a paz e a unidade nacional. Castro Ntemantsaka, Maurício Dimo e Pedro Lucas acrescentaram.
10: As condições não eram fáceis, mas foi um sacrifício necessário, um sacrifício consentido, mas que valeu a pena.
11: Se a memória não me engana, em termos de educação aqui em São Entete, temos cerca de 1.458 escolas, escolas básicas, primárias e escolas secundárias. Temos cerca de 24 instituições de ensino de formação de professores, mais outras instituições de formação, mais ensino superior, 24. Saúde, se a memória também não me trai, temos cerca de 169 unidades sanitárias, entre centros de saúde, hospitais distritais, hospitais rurais e hospitais provinciais.
12: Houve, de facto, um crescimento, sem dúvida, quer na educação, quer na saúde, quer em todas as esferas da vida social. Este é um ganho que não se pode negar. Este é um ganho trazido pela independência, porque sem ela não teria acontecido.
9: Castro Ntemantsaka, Maurício Dimo e Pedro Lucas, combatentes da luta de libertação nacional e os ganhos alcançados com a independência nacional. Os combatentes da luta de libertação nacional apelam os jovens a apostarem na educação e em ações de desenvolvimento como forma de valorizarem os feitos dos heróis do país. De Tete, de Olinda Matavel.
0: Jornal da Noite. Governo vai providenciar apoio social direto pós-emergência a 33 mil idosos da província de Maputo, vítimas de inundações deste ano. A entrega do dinheiro se inicia a partir da próxima semana. Fernando Sidum.
13: Prefeito, o Governo, através do Instituto Nacional de Ação Social, desembolsou perto de 225 mil milhões de meticais para assistir a esta camada social de 5 distritos desta província. Os beneficiários são dos distritos de Magude, Manhissa, Marraquene, Matola e Buane, seriamente afetados pelas inundações, onde cada favorecido vai receber 7.500 meticais correspondentes aos últimos 3 meses. No arranque deste processo, no distrito da Matola, o delegado do INAS, Graça UAN, apelou aos beneficiários para usarem o valor que vão receber para a aquisição de bens essenciais, como alimentação.
14: E este apoio financeiro é de 3 meses acumulados. O que quer dizer que cada mês vai receber 2.500 e este valor é destinado para suprir as necessidades básicas destas famílias, principalmente estas pessoas idosas, que muitas delas têm dependentes e tem outros que cuidam deles.
13: Na ocasião, a Rádio Moçambique ouviu o sentimento de alguns beneficiários que enaltecem a iniciativa do governo, anotando que devia ser contínua para minorar o sofrimento por que tem passado. Fernando Sidumo, Rádio Moçambique, Matola.
0: Cultura de Jerjilim impulsiona as trocas comerciais e renda de famílias do distrito de Maçangena, na província de Gaza. Na presente campanha agrícola, perspectiva-se no distrito a produção de mais de 400 toneladas de gergelim, cujo preço por quilograma pode chegar aos 70 meticais. Bonifácio Novel.
15: O diretor do Serviço Distrital das Atividades Económicas em Maçangena, Zacarias Inhuani, indicou que, para esta campanha, já decorre o processo de colheita do gergelim com forte entusiasmo dos produtores com a fixação de preço de referência para os compradores. Nhuane referiu que foi identificada igualmente uma empresa que vai garantir a absorção de toda a produção nas mãos dos produtores a um preço que varia de 65 a 70 meticais, de acordo com as qualidades da oleogenesa.
16: Há bem pouco tempo tivemos uma empresa que está sediada em Maputo. O Instituto de Algodão disponibilizou essa empresa para trabalhar com o distrito de Maçangena na componente de comercialização do gergelim. E neste momento já temos um ponto focal ao nível que está fazendo a compra a preços que foram aprovados pelo Conselho de Ministros.
15: O dirigente fez saber que o governo local está a trabalhar com os produtores para se precaverem da concorrência desleal de certos compradores que procuram adquirir o gergelim a preços baixos, aproveitando-se da situação de vulnerabilidade dos produtores que não dominam as dinâmicas do mercado e o valor desta cultura.
16: Temos vários outros intervenientes nessa componente de compra de gergelim que estão a ver do distrito de Machás. Agora, o que acontece é que esses compram a um preço relativamente menor. E essa foi a razão de nós termos pedido ao Instituto de Algodão e Óleo para nos ajudar no sentido de termos uma empresa que pudesse comprar efetivamente a preços que foram aprovados para o presente ano.
15: Diretor do Serviço Distrital das Atividades Económicas em Maçangena, Zacarias Nhuane, e as perspectivas da produção e comercialização do gergelim, uma cultura de curto ciclo vegetativo e de alto valor comercial. Da cidade de Xechai, Bonifácio Novela.
0: A Organização Mundial da Saúde, OMS, poderá declarar no dia 2 de julho próximo o fim do surto de antivírus detectado num navio de cruzeiro, caso não sejam reportadas novas infecções entre as 54 pessoas que ainda estão em quarentena. O facto foi avançado hoje em conferência de imprensa pelo diretor-geral da OMS, que adiantou que o número de casos se mantém estável há várias semanas, tendo sido confirmadas 3 mortes. O primeiro-ministro israelita Benjamin Netanyahu recusou hoje a retirada das tropas de Israel do sul do Líbano, enquanto estiver à frente do governo, contrariando o acordo preliminar de paz entre os Estados Unidos e Irão. Esta declaração segue-se a outros pronunciamentos do primeiro-ministro israelita nas últimas semanas, incluindo o compromisso de que o Irão não vai desenvolver uma arma nuclear durante o seu mandato. Instantes finais do Jornal da Noite, temperaturas máximas previstas para amanhã. Para teto, os termómetros poderão chegar aos 30 graus centígrados. Pemba, 29. Beira e Vilanculo prevê-se a temperatura máxima de 28 graus. Inhambane, 27. Maputo, Nampula e Quilimane, 26. Xai-Xai, 25. Lixinga, 24. E Chimoio, 23 graus centígrados de temperatura máxima. Fica por aqui esta edição. Recebo os cumprimentos de Nelson Muando na apresentação e Michel Horácio na sonorização. Boa noite.
17: 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São 20 horas em Moçambique.

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1: Renovados votos de uma excelente noite, a Comissão Política da Frelimo está reunida em Maputo em mais uma sessão para abordar a situação interna do partido e sociopolítica e económica do país. Na cobertura está Adérito Magaia. Boa noite.
2: Boa noite, Helena Pitor. Boa noite, ouvintes da Rádio Moçambique. Estamos em direto a partir da sede da Frelimo, onde acaba de decorrer mais uma sessão de comissão política, numa altura em que o país se prepara para celebrar o 25 de junho, data histórica da independência nacional de Moçambique. Dentro de instantes, o porta-voz da comissão política, Pedro Guilis, irá falar à imprensa para dar a conhecer os principais temas apreciados durante a sessão, com destaque para questões que... de interesse nacional, aliás, político, económico e social, bem como mensagem de exortação ao povo moçambicano no contexto das celebrações da independência nacional. A expectativa centra-se também nas orientações e reflexões da Comissão Política sobre os desafios atuais do país, a preservação da unidade nacional, da paz e do desenvolvimento de Moçambique. O ouvinte continua, porque dentro disto está a ouvir a Rádio Moçambique, porque dentro dos momentos teremos todas as informações diretamente do porta-voz da Comissão Política da Frelimo. Enquanto aguardamos pelo início da comunicação oficial, o porta-voz já está aqui, mas aguardamos a comunicação oficial. Importa recordar que a Comissão Política é um dos principais órgãos de direção da Frelimo, responsável por acompanhar a vida política do partido, entre as sessões dos órgãos superiores, e por analisar questões de relevância nacional e partidária. É neste órgão que são apreciados assuntos relacionados com a conjuntura política, económica e social do país, avaliados os desafios que se colocam à organização e definidas orientações sobre matérias de interesse estratégico para o partido e para a nação. Já fala o porta-voz da Comissão Política da Frelimo, Pedro Guilis, e vamos ouvir.
3: Estão aqui presentes, mas agradecemos também aqueles que nos acompanham virtualmente para informar que teve lugar hoje, dia 24 de junho de 2026, aqui na sede nacional do partido, a 71ª sessão ordinária da Comissão Política, que foi dirigida pelo camarada presidente Daniel Francisco Chapo, presidente da Frelimo e presidente da República de Moçambique. Esta sessão concentrou-se para analisar questões de natureza social, política, económica e cultural do nosso país, bem como olhou também para dinâmicas de funcionamento do nosso partido, a Frelimo. A Comissão Política passou em revista o grau de preparativos da celebração do 25 de junho, uma data que se assinala exatamente amanhã e que coincide com os 64 anos da Frelimo. De referir que celebrar o 25 de junho é celebrar a nossa independência, é celebrar a nossa soberania, é celebrar a nossa existência enquanto nação. Uma independência que foi possível graças à bravura dos melhores filhos desta terra, que dedicaram a sua vida, que se dedicaram desde a idade mais tenra para combater de forma enérgica, de forma tenaz, de forma determinante, o colonialismo português. E foi justamente resultado desta luta de libertação nacional que contou com o envolvimento, com a participação de todo o povo moçambicano, que hoje nós somos um Estado independente, livre e soberano. A nossa independência política está alcançada, e é assim que a Comissão Política usa esta ocasião para fazer um apelo vigoroso para que todos os moçambicanos celebrem esta data preservando os principais ganhos dos 51 anos da nossa independência nacional, olhando para os constrangimentos que ainda existem, não só como desafios, mas também como oportunidades, explorando sempre a nossa coesão interna, a nossa unidade nacional e o nosso sentido de moçambicanidade. A Comissão Política usou ainda desta ocasião para saudar ao camarada presidente Daniel Francisco Chapo pela forma carinhosa como recebeu as crianças moçambicanas no Palácio da Ponta Vermelha por ocasião da celebração do mês da criança, valorizando desta forma estes petizes que representam a esperança da continuidade da nossa nação moçambicana. Assim, esta Comissão Política aproveita igualmente este momento para informar que terá lugar ainda neste presente ano de 2026 o lançamento das celebrações do 65º aniversário da Frelimo, que terá lugar no próximo ano de 2027, e faz um apelo forte e vigoroso a todos os membros da Frelimo, simpatizantes e a população em geral, para que se engajem neste processo preparativo desta mesma efeméride, que culminará com a condecoração e distinção dos militantes e dos moçambicanos de uma maneira geral, que se destacaram durante este percurso dos 65 anos de existência do nosso partido. Entrando especificamente para a agenda desta Comissão Política, importa referir que ela se concentrou em questões ligadas à ação governativa, trabalho político ao nível nacional e internacional e, finalmente, fez um reparo ao estado de segurança pública, avaliando o grau de desempenho das forças de defesa e segurança do nosso país. No tocante à ação governativa, importa destacar que o camarada presidente Daniel Francisco Chapo continua focado na aplicação rigorosa do modelo de governação, centrada em reformas administrativas do Estado, modernização da gestão pública e na industrialização do setor de recursos naturais e turismo, com as principais diretrizes centradas nos resultados concretos e na interação direta e permanente com o povo. Neste contexto, a Comissão Política enaltece a participação do camarada presidente Daniel Francisco Chapo, antes mesmo de olhar para a questão de resultados da ação governativa. Importa aqui fazer esta nota de realce importantíssima, que a Comissão Política destaca com bastante apreço a participação do camarada presidente Daniel Francisco Chapo nas exéquias fúnebres do bispo Osório Sitora, assassinado na cidade de Quelimane, cujas cerimónias fúnebres tiveram lugar na cidade, na província de Nampula, e reitera o seu sentimento de pesar à família enlutada, bem como a toda a comunidade cristã. Entrando mais especificamente para a componente da ação governativa, importa destacar que a Comissão Política congratula o camarada presidente Daniel Francisco Chapo pela promulgação da lei que cria o Banco de Desenvolvimento de Moçambique, um veículo financeiro que materializa o compromisso assumido pelo chefe de Estado de promover um desenvolvimento inclusivo e acessível a todos os moçambicanos. Destaca ainda o decreto que cria a Academia Nacional de Ciências Aeronáuticas, uma instituição pública dotada de personalidade jurídica e autonomia administrativa, vocacionada para a formação e capacitação de profissionais aeronáuticos, para aeronáuticos e das áreas afins, tendo em atenção a promoção da autossuficiência nacional em quadros para este setor. Igualmente, a Comissão Política orienta o Governo a prosseguir com celeridade com as reformas estruturantes tendentes à dinamização do seu desempenho na prestação de serviços aos cidadãos. No tocante ao plano nacional e internacional, no plano nacional, a Comissão Política destaca o encontro que o camarada presidente Daniel Francisco Chapo manteve com representantes dos partidos políticos signatários do compromisso político no contexto do diálogo nacional inclusivo, para o balanço do processo da auscultação pública que está a ter lugar no nosso país e na diáspora, assumindo uma vez mais que este exercício representa um marco importante para a consolidação da participação cívica dos cidadãos moçambicanos no modelo de sociedade e de Estado que pretendemos ser. O facto deste processo ter se transformado numa plataforma onde todos os segmentos sociais encontram espaço para poder fazer a sua contribuição sem distinção de qualquer natureza, sem distinção da cor, da tribo, da sua raça, etc., é também um fator que merece enaltecimento da Comissão Política. Pois entende a Comissão Política que este diálogo reforça em grande medida o nosso compromisso com o Estado de Direito Democrático, com a justiça social e promoção da paz, bem como reconciliação, estabilidade e desenvolvimento. A Comissão Política assinala igualmente com satisfação a participação do camarada presidente Daniel Francisco Chapo na 5ª Conferência Nacional das Comunicações, tendo sido este um evento direcionado para a promoção da conectividade, inclusão e resiliência digital, bem como para estimular a inovação e atração de investimentos para infraestruturas digitais do nosso país. Igualmente, a audiência de cortesia concedida ao secretário-geral do Congresso Nacional Africano da África do Sul, camarada Fikile Mbalula, durante a qual foi reafirmado o imperativo de fortalecimento das relações bilaterais e dos laços históricos e de irmandade entre estes dois países e povos. Aqui destaca-se também o encontro de cortesia concedido ao secretário-geral da Confederação Africana de Golf, sendo esta uma oportunidade para reafirmar o compromisso em continuar a contribuir através do desporto para os investimentos no nosso país. A terminar, a Comissão Política destaca com satisfação o grau dos preparativos rumo à 11ª Conferência Nacional de Quadros, que terá lugar na cidade de Chimoio, província de Manica. Igualmente, um ponto central na avaliação do trabalho político ao nível nacional tem que ver com a avaliação extremamente positiva que a Comissão Política faz do trabalho de reestruturação dos órgãos do partido, da base ao topo, na cidade de Maputo, bem como na província de Gaza. De realçar que este trabalho tem que ver com a necessidade de emprestar uma melhor e maior dinâmica do funcionamento do partido nesses dois pontos, nomeadamente na cidade de Maputo e na província de Gaza. Este trabalho é importante ser realizado nesta fase que antecede a realização da nossa 11ª Conferência Nacional, mas também vai anteceder e criar melhores bases para o partido estar devidamente muito mais fortalecido para o próximo Congresso, portanto, o 13º Congresso da Frelimo, e por via disso estar em melhores condições de fazer frente aos desafios de 2028 e 2029. No contexto internacional, a ação diplomática do camarada presidente Daniel Francisco Chapo continua focada na projeção e afirmação do país no panorama internacional e na atração de investimento estrangeiro, bem como no reforço da cooperação bilateral, regional e multilateral. Sobre o assunto, a Comissão Política enaltece a participação do camarada presidente Daniel Francisco Chapo na Cimeira de Investimento do Fórum Global do Turismo 2026, que teve lugar em Luanda, República de Angola, um evento internacional direcionado para a promoção de investimentos, inovação e o desenvolvimento sustentável do turismo no nosso continente. E esta foi, portanto, uma ocasião que permitiu a divulgação do nosso potencial turístico econômico de Moçambique, bem como o reforço dos laços de amizade entre os dois países e povos. A Comissão Política enaltece a participação de uma delegação sénior da Frelimo, que se deslocou também a este país irmão, a Angola, para participar das exéquias fúnebres do camarada Manuel Augusto, membro do Bureau Político e secretário para Relações Internacionais do MPLA, e aproveita esta ocasião para reiterar sentidas condolências à família, ao MPLA e ao povo angolano. Finalmente, a Comissão Política olhou para o desempenho das Forças de Defesa e Segurança, tendo considerado que as Forças de Defesa e Segurança do nosso país continuam firmes a realizar um trabalho extremamente apreciável, pelo que encoraja para que continuem a sua missão de defender a nossa integridade territorial e a nossa soberania. Meus caros amigos e colegas da comunicação social, estes são os assuntos que, em resumo, a Comissão Política se debruçou nesta 71ª sessão ordinária que teve lugar aqui na sede nacional da Frelimo. E muito obrigado.
0: Muito obrigado, Comandante Secretário do Comitê Central,
2: Ouvintes, ouvimos a primeira parte da comunicação do porta-voz da Comissão da Política. Chega neste momento a prova oral ao Pedro Galiucho. É tempo de perguntas e respostas.
4: Destaque da semana, o INSS, o colapso informático registrado, que impediu o reembolso ou pagamento dos funcionários, não dos funcionários, mas sim dos, dos beneficiários do INSS, neste caso, que dependem destas mesmas pensões para a sua subsistência. São esses dois pontos que gostava aqui.
3: Ok, obrigado. Em relação aos 51 anos da independência, nós somos hoje um país com quem se fala. Moçambique proclamou a sua independência a 25 de junho de 1975, tendo realizado uma luta que envolveu todo o povo moçambicano, contou com o engajamento de todo o povo para a sua independência. Quando proclamamos a independência, tínhamos apenas uma universidade. Hoje nós temos cerca de 60 universidades ao nível do país. Com efeitos, com a qualidade? Talvez não. Temos agora que trabalhar para aperfeiçoar e aprimorar a qualidade que nós temos nas nossas universidades. Estamos agora em condições de exigir que as universidades produzam mais e produzam melhor, e que os centros de formação, não só de ensino superior, como de nível técnico e médio, entre outros, contribuam para a produção do conhecimento produtivo. Em que medida é que nós estamos hoje em melhores condições de avaliar o nosso potencial e, por via do capital humano, que é o mais importante que qualquer país precisa de ter, por via do nosso capital humano, estruturar os melhores caminhos para a aceleração do desenvolvimento do nosso país. Hoje, nós temos todos os nossos postos administrativos e localidades ligados à energia, à rede elétrica nacional. Hoje, nós temos muito mais abrangência de rede de distribuição de água. Hoje, nós temos uma rede muito maior sanitária, e tudo isso só foi possível graças à nossa independência. Para continuarmos a fazer mais, precisamos de engajamento e envolvimento dos moçambicanos. Precisamos de investir na paz, precisamos de investir na concórdia, precisamos de investir na reconciliação nacional, porque nenhuma nação do mundo pode se desenvolver sem a paz, sem a segurança e sem a tranquilidade. E é por isso mesmo que o presidente Daniel Francisco Chapo insiste na plataforma do diálogo nacional inclusivo como o mecanismo através do qual todos esses pressupostos podem se encontrar, todos esses condimentos devem se encontrar, por via a que todos e cada um de nós alcançar resultados diferentes. Quando o Presidente da República, quando o Presidente da Frelimo, Daniel Francisco Chávez, a necessidade de se fazer diferente para obter resultados diferentes, não fala apenas para dentro, não fala apenas para a sua máquina executiva de governação, fala para a sociedade. Todos nós devemos abraçar a necessidade e o desejo diferente, com vista a alcançar resultados diferentes e levar Moçambique para frente. Em relação à questão que coloca sobre a disfuncionalidade ou uma avaria identificada ao nível do INSS, é uma matéria que está ainda em devido aprofundamento, e oportunamente a instituição apropriada deverá prestar melhores esclarecimentos. Entendi a sua questão. O que é que chama de toda a máquina?
5: Por que não se mexeu todos os secretários provinciais?
3: Porque a avaliação da comissão política incidiu exatamente de forma particular aqui na cidade de Maputo e província de Gaza, tendo verificado a necessidade de imprimir melhor e maior dinâmica. Ou seja, não é nenhuma novidade aquilo que está a acontecer na cidade de Maputo e na província de Gaza. É normal que esta pergunta seja feita nesses termos, porque o meu amigo não tem a obrigação de dominar a forma como o partido se organiza e funciona. Já tivemos situações destas em outras províncias, em outras situações. Sempre que o partido, que os órgãos máximos, no caso em Apreço, a comissão política, reúne, faz uma avaliação da situação política, económica, social e cultural do nosso país, para olhar para a esfera governativa. Como também olha para as dinâmicas de funcionamento e organização do partido. Esta avaliação é permanente, sempre que se justifica, medidas adequadas devem ser tomadas. A título de exemplo, tivemos no ano passado um episódio idêntico na província da Zambésia, tivemos ainda este ano uma remodelação, uma reestruturação ao nível do distrito de Marraquene, mas tivemos também, já há algum tempo, para aqueles que acompanham a vida política nacional, tivemos um episódio idêntico na província de Sofala, em 2008. Portanto, são processos que acontecem decorrentes da forma como a Frelimo se organiza, da forma como ela se prepara para fazer face aos desafios que tem pela frente. Portanto, é um procedimento absolutamente normal.
6: Sr. Professor, se calhar, para ser mais claro na resposta, poderia dar exemplo de alguma coisa que corria mal, né, nesses dois pontos? E outra questão, se calhar, sobre o mesmo assunto, qual é o nível de execução do trabalho feito no terreno neste processo de reestruturação do partido na cidade de Maputo e na província de Gaza? E uma outra questão, um pouco antes da vinda do secretário-geral do ANC, o senhor porta-voz teria anunciado que a situação da xenofobia na África do Sul seria um dos pontos de análise na vinda deles para cá. Terão chegado algum entendimento sobre essa matéria? Qual terá sido, portanto, o entendimento alcançado sobre a situação que se vive naquele tempo?
3: Bom, se eu venho para aqui, para esta conferência de imprensa, eu venho dizer aos órgãos de comunicação social quais são os pontos críticos sobre os quais se precisa de maior intervenção, então significa que não estou a fazer nenhum trabalho estratégico de comunicação. Então, eu não vou entrar em questões específicas, o ponto é que nós estamos a fazer um trabalho com vista a emprestar um maior dinamismo. Agora, o maior dinamismo da Frelimo a que nos referimos é garantir sucessos sucessivos da Frelimo nos próximos desafios. Este é que é o ponto. Em relação a esta questão da xenofobia, de facto esteve aqui o camarada Fikile Mbalula, foi recebido pelo nosso... Teve um encontro com o camarada presidente, mas também teve várias reuniões de trabalho com o nosso secretário-geral e há um compromisso que foi aqui reiterado, tendo ele próprio dado uma conferência de imprensa em que reiterou que o ANC condena de forma veemente atos xenófobos que estão a ter lugar na África do Sul e que há um trabalho profundo, há um trabalho sério que está a ser realizado para combater a xenofobia. De realçar, de fazer lembrar, de destacar que a xenofobia é um crime. Em primeiro lugar, temos que olhar para a xenofobia como um crime. Olhando para a xenofobia como um crime, estamos então a dizer que tanto o Estado sul-africano, traduzida esta preocupação pelo secretário-geral do partido do ANC, partido governamental, assim como a Frelimo, estão a trabalhar conjuntamente para se ultrapassar em tempo útil este problema. A África do Sul tem seus problemas internos, seus desafios estruturais e, como bem foi dito na conferência de imprensa que tivemos aqui a quando da visita do secretário-geral Fikile Mbalula, este compromisso de controlar, de conter ondas de xenofobia devem ter dias contados.
5: O Partido Frelimo olha o governo sul-africano como sendo conivente também em relação a esse problema de xenofobia?
3: Esta pergunta e a resposta está consigo. Nós não dissemos isso. Estamos a dizer que a xenofobia é um crime. Podia falar um pouco de questões ligadas à história, mas talvez não seja isso o mais importante. O ponto central que aqui gostaríamos de pedir também a colaboração dos órgãos de comunicação social é que nós somos todo um povo, divididos por fronteiras artificiais, montadas pelos homens. Há pessoas do lado da África do Sul com suas raízes aqui em Moçambique e vice-versa. O primeiro entendimento que é preciso ser desenvolvido e consolidado entre nós é que devemos combater energicamente toda e qualquer forma de discriminação entre nós e, sobretudo, esta questão da xenofobia, porque a continuar assim estamos a nos matar entre nós, entre irmãos, e para nós podermos acelerar o desenvolvimento dos nossos países, da nossa região, precisamos de promover um ambiente de paz entre nós. E dentro disso não faria qualquer tipo de sentido entender-se que haveria qualquer tipo de conivência de qualquer das partes.
6: Sobre quanto tempo o Partido vai precisar para ultimar o processo da montagem das novas lideranças para a cidade de Maputo e Gaza? E qual poderá ser o impacto dessa situação, tendo em conta que o Partido organiza a grande reunião para agosto?
5: Aproveitando só a pergunta, queria só esclarecer o Partido Frelimo constatou que nessas duas províncias havia um problema.
3: Não falei de problemas. Eu disse que há necessidade de imprimir uma nova dinâmica. Agora, o processo vai de dia 13 de junho a 8 de agosto. Até lá, deveremos ter todos os órgãos devidamente eleitos e preparados para participar de forma vibrante na nossa 11ª Conferência Nacional de Quadros, que terá lugar em Chimoio, na província de Manica.
0: Muito obrigado, colegas.
3: Obrigado.
2: E desta forma terminamos a cobertura desta comunicação à imprensa realizada pela Comissão Política da Frelimo, através do seu porta-voz, Pedro Quilis, que apresentou os principais temas apreciados nesta sessão, realizada no contexto das celebrações do 25 de junho, Dia da Independência Nacional. Foram deixadas mensagens de exortação à unidade nacional, à paz, ao patriotismo e ao envolvimento de todos os moçambicanos na construção de um país cada vez mais próspero e desenvolvido. A partir da sede da Frelimo Maputo, a Derek Magá e Afonso Boane, Helena Pitor, boa noite e ouvintes.
1: Boa noite, Adérito Magaia, na cobertura de mais uma sessão da Comissão Política da Frelimo para abordar a situação interna do partido, sociopolítica e económica do país.
7: 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Maputo, arborizada de acácias rubras e jacarandás de flor lilás. Extensas praias de areia branca, contrastando com

É propriamente o New Holland Jazz. São 20 horas e 48 minutos. Quero 20 às 21 horas. Vai acompanhar a atualização da informação do país e do mundo em contacto com a antena nacional. Vamos a desejar uma noite tranquila na nossa companhia. E seguimos musicalmente. Quem que se...

Sexta música é moçambicana, que é o Por Intermédio de Quem Que Se. 20 horas e 52 minutos. Caro ouvinte, termina aqui então a minha permanência em antena. A sua audiência é bastante gratificante para nós, para a nossa companhia. Aniceto Frederico, na assistência técnica. Rodino Pedro, junto dos microfones. Voltamos a cruzar a antena numa próxima ocasião. Contação de boa escuta, a programação da Rádio Moçambique.

0: As notícias a esta hora, apresentadas por Nelson Moando. Boa noite.
1: Boa noite, Helena Pitorro e ouvinte. O presidente da República e comandante em chefe das Forças de Defesa e Segurança dirigiu esta quarta-feira no seu gabinete a quarta reunião ordinária do Conselho Nacional de Defesa e Segurança, que apreciou a situação da segurança nacional e da ordem pública. O órgão endereçou uma palavra de reconhecimento pelo esforço abnegado das Forças de Segurança no Teatro Operacional Norte, que tem contribuído para a consolidação da segurança nas zonas afetadas pelo terrorismo. O Conselho instou o Governo a incrementar a logística e a adotar medidas adicionais conducentes a impedir as ações dos terroristas. O órgão manifestou igualmente profunda preocupação com o recrudescimento de crimes hediondos relacionados com o consumo de drogas. Para fazer face a este flagelo, as autoridades competentes foram instadas a apertar o cerco aos grupos ligados à cadeia de tráfico e comercialização de drogas, bem como a intensificar o desmantelamento de pontos de venda de drogas nos bairros e comunidades. E esta quinta-feira, o presidente da República dirige, na cidade de Maputo, a cerimónia central de celebração do 51º aniversário da Independência Nacional. As comemorações terão início com a deposição de uma coroa de flores no Monumento aos Heróis Moçambicanos, em homenagem aos compatriotas que sacrificaram as suas vidas pela conquista da Independência Nacional e pela defesa da soberania do país. Por ocasião da efeméride, o chefe do Estado vai proferir uma comunicação à nação, na qual deverá abordar o significado histórico da data, os desafios e perspectivas do desenvolvimento nacional. As celebrações dos 51 anos da Independência Nacional decorrem sob o lema, celebrando 25 de junho, paz como condição essencial para o progresso nacional, destacando a importância da paz, da unidade e da coesão nacional como pilares fundamentais para a construção de Moçambique cada vez mais próspero e inclusivo. O Parlamento moçambicano reafirmou o apoio aos esforços da comunidade internacional para um cessar-fogo permanente nos territórios palestinianos. A presidente da Assembleia da República, que expressou o facto, destacou que o órgão legislativo é pela proteção de civis, assistência humanitária e construção de uma paz justa e duradoura. Margarida Atalapa falava esta quarta-feira nos trabalhos do terceiro dia da 20ª sessão da Conferência da União Parlamentar dos Estados-membros da Organização de Cooperação Islâmica, que decorre em Baku, a capital do Azerbaijão.
2: Reafirmamos o nosso apoio aos esforços da comunidade internacional em prol de um cessar-fogo permanente da proteção de civis, da assistência humanitária e da construção de uma paz justa e duradoura, assente na coexistência pacífica e na solução de todos os Estados. O desenvolvimento sustentável e inclusivo da OCI só será possível quando nenhum Estado-membro for deixado para trás.
1: A presidente do Parlamento moçambicano defendeu que a paz deve ser o primeiro pilar do desenvolvimento em todas as nações. Moçambique e Brasil pretendem reforçar a cooperação na área de gestão e redução do risco de desastres no âmbito do aprofundamento das relações bilaterais entre os dois países. A pretensão foi manifestada esta quarta-feira em Maputo durante a audiência concedida pela ministra dos Negócios Estrangeiros e Cooperação ao diretor da Agência Brasileira de Cooperação, Rui Pereira. Falando à imprensa, o diretor da Agência Brasileira de Cooperação, Rui Pereira, explicou que a iniciativa surge na sequência das experiências vividas por Moçambique e Brasil em matéria de desastres naturais, com destaque para os ciclones Idai e Kenneth, que atingiram o país em 2019.
3: Nós estamos aqui entregando hoje uma proposta para que nós possamos ter entendimentos na área de gestão de riscos de desastre. Essa proposta nós entregamos ao governo moçambicano e esperamos poder, em pouco tempo, assinarmos esse ajuste complementar para estabelecer efetivamente um marco jurídico adequado para a cooperação.
1: Diretor da Agência Brasileira de Cooperação, Rui Pereira. Mais de 33 mil idosos vítimas de inundações na província de Maputo no presente ano vão beneficiar a partir da próxima semana de apoio social direto pós-emergência. Para o efeito, o governo, através do Instituto Nacional da Ação Social, desembolsou perto de 225 mil milhões de meticais para assistir a esta camada social. No arranque deste processo no distrito da Matola, o delegado do Inas, Graço Ayen, apelou aos beneficiários para fazerem um bom uso do valor a receber.
4: Este apoio financeiro é de 3 meses acumulados, o que quer dizer que cada mês vai receber 2.500 e este valor é destinado para suprir as necessidades básicas destas famílias, principalmente estas pessoas idosas, que muitas delas têm dependentes e têm outros que cuidam deles.
1: Os beneficiários são dos distritos de Magude, Manhissa, Marraquém, Matola e Boan, pontos afetados pelas inundações. Atualidade internacional. O ministro da Defesa israelita Israel Katz afirmou esta quarta-feira que os Estados Unidos não exigiram a retirada militar do sul do Líbano, uma condição apresentada por Teherã nas negociações de paz com Washington. O memorando de entendimento acordado na semana passada entre os Estados Unidos e o Irã para acabar com a guerra estipula o fim imediato e permanente das operações militares em todas as frentes, incluindo o Líbano. O tempo. A cidade de Tete pode registrar esta quinta-feira 30 graus centígrados de temperatura máxima, seguida por Pemba com 29 graus, Beira e Vilanculo 28, Inhambane 27, Maputo, Nampula e Quelimane 26, Xai-Xai 25, Lixinga 24 e Chimoio 23 graus centígrados de temperatura máxima. Apresentamos as notícias próximas às 22 horas.

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2: Esta castaña nós processamos localmente a partir da Indo-África, mas o grande problema mesmo, no princípio, as políticas de comercialização da própria castanha de caju. Houve especulação de preços em que muitos...
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2: Temos vindo a fazer essa promoção de tal maneira que a população, na verdade, aposta na produção do caju, porque é uma cultura também resiliente em termos de fenômenos naturais.
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1: A seguir apresentadas por Nelson Moando. Boa noite.
2: Boa noite, Sérgio Guissamuli, ouvinte. O presidente da República e comandante em chefe das Forças de Defesa e Segurança dirigiu esta quarta-feira no seu gabinete a quarta reunião ordinária do Conselho Nacional de Defesa e Segurança, que apreciou a situação da segurança nacional e da ordem pública. O órgão endereçou uma palavra de reconhecimento pelo esforço abnegado das Forças de Segurança no Teatro Operacional Norte, que tem contribuído para a consolidação da segurança nas zonas afetadas pelo terrorismo. O Conselho instou o Governo a incrementar a logística e a adotar medidas adicionais conducentes a impedir as ações dos terroristas. O órgão manifestou igualmente profunda preocupação com o recrudescimento de crimes hediondos relacionados com o consumo de drogas. Para fazer face a este flagelo, as autoridades competentes foram instadas a apertar o cerco aos grupos ligados à cadeia de tráfico e comercialização de drogas, bem como a intensificar o desmantelamento de pontos de venda de drogas nos bairros e comunidades. E esta quinta-feira, o Presidente da República dirige, na cidade de Maputo, a cerimónia central de celebração do 51º aniversário da Independência Nacional. As comemorações terão início com a deposição de uma coroa de flores no Monumento aos Heróis Moçambicanos, em homenagem aos compatriotas que sacrificaram as suas vidas pela conquista da Independência Nacional e pela defesa da soberania do país. Por ocasião da efeméride, o chefe do Estado vai proferir uma comunicação à nação, na qual deverá abordar o significado histórico da data, os desafios e perspectivas do desenvolvimento nacional. As celebrações dos 51 anos da Independência Nacional decorrem sob o lema, celebrando 25 de junho, paz como condição essencial para o progresso nacional, destacando a importância da paz, da unidade e da coesão nacional como pilares fundamentais para a construção de Moçambique cada vez mais próspero e inclusivo. O Parlamento moçambicano reafirmou o apoio aos esforços da comunidade internacional para um cessar-fogo permanente nos territórios palestinianos. A presidente da Assembleia da República, que expressou o facto, destacou que o órgão legislativo é pela proteção de civis, assistência humanitária e construção de uma paz justa e duradoura. Margarida Atalapa falava esta quarta-feira nos trabalhos do terceiro dia da 20ª sessão da Conferência da União Parlamentar dos Estados-membros da Organização de Cooperação Islâmica, que decorre em Baku, a capital do Azerbaijão.
3: Reafirmamos o nosso apoio aos esforços da comunidade internacional em prol de um cessar-fogo permanente, da proteção de civis, da assistência humanitária e da construção de uma paz justa e duradoura, assente na coexistência pacífica e na solução de todos os Estados. O desenvolvimento sustentável e inclusivo da OCI só será possível quando nenhum Estado-membro for deixado para trás.
2: A presidente do Parlamento moçambicano defendeu que a paz deve ser o primeiro pilar do desenvolvimento em todas as nações. Moçambique e Brasil pretendem reforçar a cooperação na área de gestão e redução do risco de desastres no âmbito do aprofundamento das relações bilaterais entre os dois países. A pretensão foi manifestada esta quarta-feira em Maputo durante a audiência concedida pela ministra dos Negócios Estrangeiros e Cooperação ao diretor da Agência Brasileira de Cooperação, Rui Pereira. Falando à imprensa, o diretor da Agência Brasileira de Cooperação, Rui Pereira, explicou que a iniciativa surge na sequência das experiências vividas por Moçambique e Brasil em matéria de desastres naturais, com destaque para os ciclones Idai e Kenneth, que atingiram o país em 2019.
4: Nós estamos aqui entregando hoje uma proposta para que nós possamos ter entendimentos na área de gestão de riscos de desastres. Essa proposta nós entregamos ao governo moçambicano e esperamos poder, em pouco tempo, assinarmos esse ajuste complementar para estabelecer efetivamente um marco jurídico adequado para a cooperação.
2: Diretor da Agência Brasileira de Cooperação, Rui Pereira. Mais de 33 mil idosos vítimas de inundações na província de Maputo no presente ano vão beneficiar a partir da próxima semana de apoio social direto pós-emergência. Para o efeito, o governo, através do Instituto Nacional da Ação Social, desembolsou perto de 225 mil milhões de meticais para assistir a esta camada social. No arranque deste processo no distrito da Matola, o delegado do Inas, Graço Uayen, apelou aos beneficiários para fazerem um bom uso do valor a receber.
5: Este apoio financeiro é de 3 meses acumulados, o que quer dizer que cada mês vai receber 2.500 e este valor é destinado para suprir as necessidades básicas destas famílias, principalmente estas pessoas idosas, que muitas delas têm dependentes e têm outros que cuidam deles.
2: Os beneficiários são dos distritos de Magu, de Manhissa, Marraquém, Matola e Boan, pontos afetados pelas inundações. Atualidade internacional, o ministro da Defesa israelita Israel Katz afirmou esta quarta-feira que os Estados Unidos não exigiram a retirada militar do sul do Líbano, uma condição apresentada por Teherão nas negociações de paz com Washington. O memorando de entendimento acordado na semana passada entre os Estados Unidos e o Irã para acabar com a guerra estipula o fim imediato e permanente das operações militares em todas as frentes, incluindo o Líbano. O tempo. A cidade de Tato pode restar esta quinta-feira 30 graus centígrados de temperatura máxima, seguida por Pemba com 29 graus, Beira e Vilanculo 28, Inhambane 27, Maputo, Nampula e Quelimane 26, Xai-Xai 25, Lixinga 24 e Chimoio 23 graus centígrados de temperatura máxima. Apresentamos as notícias próximas às 23 horas e 30 minutos inseridas no Jornal da Noite.
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1: Caro ouvinte, é o momento de ficarmos a par dos tópicos do último jornal, apresentados hoje por Momento Jean. Momento, boa noite.
2: Boa noite, Sérgio Guissamulo e ouvinte. Presidente da República reconhece que o combate à criminalidade exige respostas integradas entre Estados e ajustadas à realidade moçambicana. Daniel Chapo intervia hoje quando conferia posse a António Supeia para o cargo de reitor e Nelson Rego de vice-reitor da Academia de Altos Estudos Estratégicos. O país para amanhã para assinalar os 51 anos da independência nacional. Cidadãos afirmam que nestes 51 anos o país registrou avanços em termos de desenvolvimento. No estrangeiro, o tráfego através do Estreito de Hormuz aumentou para cerca de 31 navios por dia desde o acordo de paz entre os Estados Unidos e o Irão, indicou hoje a plataforma que monitora o transporte marítimo mundial. São destaques do último jornal. Acompanhe os desenvolvimentos destes e outros assuntos quando forem 23 horas e 30 minutos. Até já.
1: Até já. Momento Jane com as linhas fortes que marcam a edição desta quarta-feira do...

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1: Presidente da República reconhece que o combate à criminalidade exige respostas integradas entre Estados e ajustadas à realidade moçambicana. Daniel Chapo intervia hoje quando conferia posse a António Supeia para o cargo de reitor e Nelson Rego de vice-reitor da Academia de Altos Estudos Estratégicos. O país para amanhã para assinalar os 51 anos da independência nacional. Cidadãos afirmam que nestes 51 anos o país registrou avanços em termos de desenvolvimento. No estrangeiro, o tráfego através do Estreito de Hormuz aumentou para cerca de 31 navios por dia desde o acordo de paz entre os Estados Unidos e o Irã, indicou hoje a plataforma que monitora o transporte marítimo mundial. Destaques do último jornal referente à quarta-feira, 24 de junho de 2026. Na sua companhia, Michel Horácio na sonorização e Mohamed Gianni na edição e apresentação. Boa audição.

0: Último jornal, o presidente da República reconhece que o combate à criminalidade exige respostas integradas entre Estados e ajustadas à realidade moçambicana. Daniel Chapo intervia hoje quando conferia posse a António Supeia para o cargo de reitor e Nelson Dorrego de vice-reitor da Academia de Altos Estudos Estratégicos. Pormenores por Cláudio Duane.
1: O presidente da República defende que a criminalidade organizada e a transnacional devem ter uma resposta com base numa investigação científica e estratégica. Daniel Chapo diz que a complexidade deste tipo de crime exige inteligência e pensamento estratégico. O presidente da República falava esta quarta-feira em Maputo na cerimónia de mala de posse de António Supeia para o cargo de reitor e Nelson Dorrego para o cargo de vice-reitor da Academia de Altos Estudos Estratégicos. O chefe de Estado quer que a instituição passe a formar quadros que não se limitam a fazer diagnósticos descritivos.
2: Precisamos de graduados que possam produzir análises profundas, que apresentem propostas execuíveis e soluções aplicáveis. Desafiamos-vos a imprimirem na academia a componente de pesquisa e investigação científica sobre os grandes desafios da segurança nacional. Por exemplo, sobre o terrorismo e o extremismo violento na província de Cabo Delgado, seria bom esclarecer, sem margem de dúvidas, a origem, os mandantes, os mecanismos de recrutamento, o modus operandi, as redes de financiamento, para além de apresentar os mecanismos para fortalecer a resiliência das comunidades locais. Para o caso dos raptos, por exemplo, há muita pesquisa que pode ser feita pela academia, desde as dinâmicas operacionais, os seus circuitos financeiros, assim como as medidas de prevenção e dissuasão.
1: Neste discurso, o presidente da República reconheceu que o combate à criminalidade no país exige respostas integradas entre Estados, mas ajustadas à realidade moçambicana. Daniel Chapo destacou que a independência política alcançada em 1975 é crucial para se chegar à independência económica.
2: Por isso, o governo, de mãos dadas com o nosso povo, definiu a conquista da independência econômica como principal missão de geração pós-independência nacional. A arma principal para a conquista da independência econômica faz-se com trabalho árduo, com justiça, com a agricultura, com trabalho, no comércio, na indústria, no combate à corrupção, com a educação de qualidade, saúde para o nosso povo, infraestruturas, industrialização, mas também se faz com inteligência e pensamento estratégico.
1: Presidente da República, Daniel Chapo, na tomada de posse de António Supeia, é para o cargo de reitor, e Nelson Rego, é para o cargo de vice-reitor da Academia de Altos Estudos Estratégicos.
0: Ainda hoje, o presidente da República e comandante-chefe das Forças de Defesa e Segurança dirigiu no seu gabinete a quarta reunião ordinária do Conselho Nacional de Defesa e Segurança, que apreciou a situação da segurança nacional e ordem pública. O órgão endereçou uma palavra de reconhecimento pelo esforço abnegado das Forças de Defesa e Segurança no Teatro Operacional Norte, que tem contribuído para a consolidação da segurança nas zonas afetadas pelo terrorismo. O Conselho instou o governo a incrementar a logística e a adotar medidas adicionais conducentes a impedir as ações dos terroristas. O órgão manifestou igualmente profunda preocupação com o recrudescimento de crimes hediondos relacionados com o consumo de drogas. Para fazer face a este flagelo, as autoridades competentes foram instadas a apertar o cerco aos grupos ligados à cadeia de tráfico e comercialização de drogas, bem como a intensificar o desmantelamento de pontos de venda de drogas nos bairros e comunidades. E amanhã o presidente da República dirige na cidade de Maputo a cerimónia central de celebração do 51º aniversário da Independência Nacional. As comemorações terão início com a deposição de uma coroa de flores no Monumento aos Heróis Moçambicanos, em homenagem aos compatriotas que sacrificaram suas vidas pela conquista da Independência Nacional e pela defesa da soberania do país. Por ocasião da efeméride, o chefe de Estado irá proferir uma comunicação à nação, na qual deverá abordar o significado histórico da data, os desafios e perspectivas do desenvolvimento nacional. As celebrações dos 51 anos da Independência Nacional decorrem sob o lema Celebrando 25 de Junho, paz como condição essencial para o progresso nacional, destacando a importância da paz, da unidade e da coesão nacional como pilares fundamentais para a construção de um Moçambique cada vez mais próspero e inclusivo. E a propósito da independência nacional,

0: Homenagens da quinta-feira dos 51 anos da independência nacional.
1: Eu penso que cada geração é uma geração. Várias coisas boas aconteceram, assim como as necessidades reais que nós tivemos. Em termos econômicos, eu penso que o país cresceu.
2: A juventude de ontem, vincada na libertação do país, fez o seu trabalho. Conquistou a independência política e isso se reflete no prato do dia a dia. Lutar para que haja emprego, acesso à educação a todos. Prover mais instituições de ensino, mais materiais de trabalho dos professores, melhores condições de ensino e de aprendizagem e lutar para que toda criança moçambicana seja envolvida no processo da educação. E para isso é preciso que todos nós conjuguemos esforços, cada um na sua dimensão.
1: Quantas infraestruturas, umas e outras, né, estão sendo erguidas, mas só que precisam também olhar mais pelo aquilo que a população mais pede.
0: Cidadãos em Lixinga do Niassa e os ganhos dos 51 anos da independência nacional que se assinala esta quinta-feira. Sampaio Vítor, em Lixinga.
3: E na província da Zambézia, cidadãos pedem mais infraestruturas industriais para a redução do desemprego. Estes falavam a propósito de mais um ano da independência nacional que amanhã se assinala. Domingos Alberto, em Quilimane.
4: Alguns funcionários públicos na cidade de Quilimane, na província da Zambézia, pedem ao governo a implantação de indústrias de modo a reduzir o índice de desemprego no país. Os funcionários falavam em entrevista à Rádio Moçambique por ocasião dos 51 anos de independência de Moçambique, que se celebram a 25 de junho.
5: Do Luís Saber João. Vivenciamos muitas situações depois da independência. Temos a guerra civil, de ataque e terrorismo em Cabo Delgado, que assola a população de Cabo Delgado. Não são ganhos que temos que nos orgulhar por causa disso. A questão de emprego é um desafiador.
6: Maria Claudina Singano, 51 anos de independência. Primeiro é uma alegria, é uma vitória, como sempre dissemos. Saímos das mãos do colonialismo, embora que agora tenhamos as nossas próprias batalhas que temos que vencer dentro do nosso país, mas que não estão ligadas à exploração que existia nesse momento, não é? Estamos livres, conseguimos circular de um ponto para o outro, apesar de certas dificuldades, mas é um grande avanço, é uma grande alegria comemorar esses 51 anos, sabendo que o nosso país está a progredir em certas áreas, mas que também a regredir nas outras áreas.
7: Miguel Francisco Luiz. 51 anos significa que o país percorreu esse todo tempo independente, fruto daqueles que deram o seu saber, o seu sangue, para que chegássemos a esses 51 anos de independência. Então, a questão de aquilo que tem-se dito, seguir os exemplos, seguir os ideais daqueles que lutaram e libertaram este país.
4: Num outro desenvolvimento, os nossos entrevistados apelam aos jovens para a adaptação de boas práticas, de modo a imortalizar os ideais dos libertadores do país. Domingos Alberto, Climano.
3: E os 51 anos da independência nacional foram tema de debate na reunião da Comissão Política da Frelimo, que teve lugar esta quarta-feira na cidade de Maputo. No fim do encontro, o porta-voz do partido, Pedro Guelich, destacou a independência nacional como fruto do envolvimento de moçambicanos que deram tudo para salvar a pátria.
8: De referir que celebrar o 25 de junho é celebrar a nossa independência, é celebrar a nossa soberania, é celebrar a nossa existência enquanto nação. Uma independência que foi possível graças à bravura dos melhores filhos desta terra, que dedicaram a sua vida, que se dedicaram desde a idade mais tenra para combater de forma enérgica, de forma tenaz, de forma determinante o colonialismo português. E foi justamente resultado desta luta de libertação nacional que contou com o envolvimento, com a participação de todo o povo moçambicano, que hoje nós somos um Estado independente, livre e soberano.
3: 51 anos da independência nacional debatidos na reunião da Comissão Política da Frelimo, que teve lugar esta quarta-feira na cidade de Maputo. No ar, o último jornal, o Parlamento moçambicano reafirma o apoio aos esforços da comunidade internacional, visando um cessar-fogo permanente nos territórios.

0: territórios palestinos. O compromisso foi assumido pela presidente da Assembleia da República no terceiro dia de trabalhos da 20ª sessão da Conferência da União Parlamentar dos Estados-Membros da Organização da Cooperação Islâmica. Pormenores por Domingos Macalani, enviado especial da Rádio Moçambique a Baku.
1: Margarida Talapa sublinha que a referida paz deve estar assente na coexistência pacífica e na solução de dois Estados, referindo-se ao conflito secular entre Palestina e Israel. A presidente da Assembleia da República falava esta quarta-feira no discurso que marcou os trabalhos do terceiro dia da 20ª sessão da Conferência da União Parlamentar dos Estados-Membros da Organização de Cooperação Islâmica, que decorre aqui em Baku, capital do Azerbaijão.
2: Permita-nos expressar a solidariedade da Assembleia da República de Moçambique para com o povo irmão palestino. Reafirmamos o nosso apoio aos esforços da comunidade internacional em prol de um cessar-fogo permanente, da proteção de civis, da assistência humanitária e da construção de uma paz justa e duradoura, assente na coexistência pacífica e na solução de dois Estados. O desenvolvimento sustentável e inclusivo da OCI só será possível quando nenhum Estado-membro for deixado para trás.
1: Na ocasião, a chefe do Parlamento moçambicano defendeu que a paz é o primeiro pilar do desenvolvimento em todas as nações.
2: A paz é o primeiro pilar do desenvolvimento. Sem a paz, não há investimento, e sem investimento, não há desenvolvimento, nem prosperidade partilhada.
1: Palestina registra atualmente conflitos na faixa de Gaza e na Cisjordânia, incluindo Jerusalém Oriental. A troca de pressões militares com Israel tem estado a causar vítimas mortais, principalmente entre civis na faixa de Gaza, não obstante a um acordo de cessar-fogo assinado entre as partes em outubro de 2025, no âmbito da mediação dos Estados Unidos da América. Embora o plano de paz se mantenha ativo e tenha interrompido os confrontos em larga escala, a situação continua tensa. Ambas partes relatam violações constantes e ataques pontuais continuam a resultar em vítimas mortais na faixa de Gaza. O número de mortes na faixa de Gaza é agora de mais de 73 mil palestinianos. Mais de 173 mil pessoas ficaram feridas desde o início da guerra, que foi desencadeada pelo ataque liderado pelo grupo armado Hamas a 7 de outubro de 2023 contra Israel. Só este ataque matou cerca de 1.200 pessoas e fez 251 reféns. Por outro lado, cerca de 700 mil israelitas vivem na Cisjordânia e em Jerusalém Oriental, territórios ocupados por Israel em 1967 e reivindicados pelos palestinianos para a criação de um Estado independente juntamente com a faixa de Gaza. De Baku, capital do Azerbaijão, para a Rádio Moçambique, Domingos Macalani.
0: Seguimos com mais notas de atualidade. Moçambique e Brasil querem reforçar a cooperação na área de gestão e redução do risco de desastres no âmbito do aprofundamento das relações bilaterais entre os dois países. Adérito Magaia.
3: O assunto foi abordado esta quarta-feira em Maputo, durante a audiência concedida pela ministra dos Negócios Estrangeiros e Cooperação, Maria Lucas, ao diretor da Agência Brasileira de Cooperação, embaixador Rui Pereira. No encontro, o diplomata brasileiro apresentou à ministra dos Negócios Estrangeiros e Cooperação uma proposta de ajustes complementares para estabelecimento de mecanismos conjuntos de cooperação na prevenção e resposta a calamidades naturais. Falando à imprensa, o diretor da Agência Brasileira de Cooperação, Rui Pereira, explicou que a iniciativa surge na sequência das experiências vividas por Moçambique e Brasil em matéria de desastres naturais, com destaque para os ciclones Idai e Kenneth, que atingiram o país em 2019.
4: Nós estamos aqui entregando hoje à ministra e ao Ministério uma proposta de ajuste complementar feita pelo Brasil para que nós possamos ter entendimentos na área de gestão de riscos de desastres. O exemplo dos ciclones Idai e Kenneth lá em 2019, que nos levou a fazer a primeira missão de assistência humanitária multidisciplinar brasileira no exterior. Nós nunca tínhamos feito. Essa proposta nós entregamos ao governo moçambicano e esperamos poder, em pouco tempo, assinarmos esse ajuste complementar para estabelecer efetivamente um marco jurídico adequado para a cooperação.
3: Durante o encontro, os dois países passaram igualmente em revista os estágios da implementação do Programa de Cooperação para o Desenvolvimento Integrado de Moçambique, lançado pelos presidentes Daniel Chapo e Lula da Silva durante a visita do estadista brasileiro a Maputo em novembro do ano passado. O programa contempla iniciativas nas áreas da agricultura, saúde, educação, técnico-profissional, apoio ao empreendedorismo e pequenas e médias empresas, além de ações voltadas para a criação do Banco de Desenvolvimento de Moçambique.
0: Moçambique e Brasil querem reforçar a cooperação na área de gestão e redução do risco de desastres no âmbito do aprofundamento das relações bilaterais entre os dois países. E o governador da província de Tete exige integridade e maior transparência na execução dos atos administrativos a retomarem este ano na função pública. Reporta Orlando Cananecas.
5: Domingos Viola formulou o pedido aos gestores dos recursos humanos das instituições do Estado nas cerimônias provinciais do Dia Internacional da Função Pública. Viola destacou a priorização dos funcionários que estão há mais tempo a aguardarem por este processo, paralisado há 4 anos no país, devido aos fatores adversos resultantes da conjuntura internacional. Na visão do governante, procedendo-se desta forma, evitar-se-á o que chamou de barulho na execução destes atos na administração pública da província de Tete. Domingos Viola disse esperar que a implementação dos atos administrativos em perspectiva venha a moralizar os funcionários, aumentando a sua prestação no serviço ao cidadão.
6: Mesmo com limitações financeiras vigentes, o nosso governo reativou os atos administrativos que estavam congelados a todos os níveis. Esta medida, apesar de constituir um grande esforço financeiro para o nosso país, traduz o reconhecimento por parte do nosso governo dos esforços que os nossos funcionários têm empreendido no seu dia a dia, num contexto bastante controverso e de custos de vida cada vez mais elevados. Não gostaríamos que esses atos administrativos fossem foco da corrupção, fosse a seleção por elite dentro das instituições.
5: Governador da província de Tete, Domingos Viola, e os atos administrativos perspectivados para este ano de 2026 à escala nacional. Da cidade de Tete, Orlando Cananecas.
0: Na província de Maputo, pouco mais de 33 mil idosos vítimas de inundações na sequência da chuva intensa registrada nos princípios deste ano vão beneficiar a partir da próxima semana de apoio social direto pós-emergência. Fernando Sidumo.
7: Prefeito, o governo, através do Instituto Nacional de Ação Social, desembolsou perto de 225 mil milhões de meticais para assistir a esta camada social de 5 distritos desta província. Os beneficiários são dos distritos de Magude, Manhissa, Marraquene, Matola e Buane, seriamente afetados pelas inundações, onde cada favorecido vai receber 7.500 meticais correspondentes aos últimos 3 meses. No arranque deste processo, no distrito da Matola, o delegado do INAS, Graça Uaene, apelou aos beneficiários para usarem o valor que vão receber para a aquisição de bens essenciais, como alimentação.
8: E este apoio financeiro é de 3 meses acumulados. O que quer dizer que cada mês vai receber 2.500 e este valor é destinado para suprir as necessidades básicas destas famílias, principalmente estas pessoas idosas, que muitas delas têm dependentes e tem outros que cuidam deles.
7: Na ocasião, a Rádio Moçambique ouviu o sentimento de alguns beneficiários que enaltecem a iniciativa do governo, anotando que devia ser contínua para minorar o sofrimento por que tem passado.
9: Chamo-me Rafael Bata. O sentimento é de alegria e é gratificante que as nossas estruturas do governo, não é? Em particular a Matola, reconheçam esta classe dos velhos. despesa, embora já há anos que nós não vínhamos recebendo. Aliás, a última vez que nós recebemos foi outubro de 2024.
10: Na questão da cheia, sofremos muitos. Até agora, perdemos muitas coisas nossas. Mas como Deus de Deus nos ajuda a viver e sobreviver até hoje.
7: Do arranque esta quarta-feira do processo de apoio social direto pós-emergência a pouco mais de 33 mil idosos vítimas de inundações na província de Maputo. Fernando Sidumo, Rede Moçambique, Matola.
0: Dos estúdios centrais em Maputo, transmitimos o último jornal. O Parque Nacional de Banyina, em Gaza, necessita de mais de 30 mil dólares, o equivalente a cerca de 2 milhões de meticais, para a reabilitação de infraestruturas diversas arrastadas pelas enxurradas deste ano. Alfredo Muyanga.
11: O valor destina-se à recuperação de meios circulantes, reconstrução de infraestrutura dos postos de fiscalização e algumas ações para conter a erosão dos solos. O administrador do Parque Nacional de Banyina aponta ainda a necessidade da reconstrução do santuário, cuja vedação também desabou por conta das intempéries de janeiro e março últimos. A Belinha Banga explica que a ação das enxurradas, além de danificar as principais vias de acesso ao parque, desalojou alguns animais do seu habitat para as zonas residenciais, sendo necessário, neste momento, a realização de algumas ações tempestivas de mitigação do conflito homem-fauna-bravia.
12: As cheias tiveram um impacto negativo significativo no parque, porque tivemos o momento em que não era possível percorrermos o perímetro do parque via terrestre. Isso reduziu bastante o nível de operações a realizar, porque algumas áreas praticamente inacessíveis, tivemos que usar meios aéreos por algum tempo. E também tivemos o impacto negativo em termos das nossas infraestruturas de apoio. Tivemos alguns postos de fiscalização tanto afetados negativamente pelas cheias. A força que nós temos trabalhar, continuamos a trabalhar e estamos a reconstituir as áreas devastadas, a questão da erosão no interior do parque estamos a combater, as infraestruturas destruídas também tentamos reconstruir.
11: Administrador do Parque Nacional de Banyina, Belinha Banga, e os danos causados pelas enxurradas deste ano naquela área de conservação da fauna e flora localizada na zona norte da província de Gaza. Cidade Xaxai, Alfredo Muyanga.
0: O município da Ilha do Ibo, a primeira capital da província de Cabo Delgado, celebra esta quarta-feira 265 anos desde a sua elevação à categoria de vila, marcados por vários desafios da atualidade. O destaque vai para o terrorismo, que afeta negativamente o turismo, uma das bandeiras da ilha, que obrigou ao encerramento de várias instâncias turísticas, deixando centenas de ilhéus ao desemprego. Confira o desenvolvimento desta notícia por Cadre Buana.
13: O edil desta autarquia, Issa Tarbamade, disse que, por causa da insegurança, muitos projetos e parcerias que visavam a recuperação das ruínas centenárias com arquitetura colonial que deveriam impulsionar o desenvolvimento do turismo da ilha, quase considerada património cultural da humanidade, ficaram por terra.
14: Requer fundos. Né? Nós temos, tínhamos ter parcerias, gemelagem com alguns países. Tínhamos já alguns países que estavam interessados em parceria com o Ibo, mas chegou uma determinada altura, parou porque a situação que nos encontramos, a insegurança e o terrorismo que está aqui em volta, aquilo ia dar um impacto muito grande. As instâncias turísticas estão todas fechadas. Estão a diminuir e outros, mas porque os donos vivem aqui e estão a aguentar. Os outros já estão a vender. Há aí duas instâncias turísticas ou três estão à venda. Mas quem vai comprar para depois deitar o dinheiro fora? É só pagar guardas, isto, aquilo, não tem turista, não tem nada de compra, não vai ganhar nada. Por isso que há essa preocupação, porque se não fosse isso, se tivesse essa paz que havia, eles nem vendiam as instâncias turísticas, porque nesta altura que nós estamos a falar, no mês de junho, as 260 camas que nós temos aqui estavam todas preenchidas. Caso você não reservasse 6 meses antes, você não tinha lugar no Ibo. Então tem um desafio grande para o Conselho Municipal. E esse desafio dele, e o Património Mundial da Humanidade.
13: O presidente da Vila Municipal de Ibo diz continuar a acreditar que um dia o terrorismo que assola a província desde 2017 terá o seu fim.
14: Estamos a 7 chaves, né? Mas por isso, epa, a esperança é a última coisa a morrer. O nosso chefe do Estado, Daniel, está a fazer um esforço grande para trazer de volta
13: a paz
14: e esse desenvolvimento todo que as pessoas estão à espera. Esse bang-bang aí de acabar, mas nada. Essa é a paz que nós queremos.
13: A festa dos 265 anos da Vila Municipal de Ibo contou com a participação do antigo presidente da República, Felipe Jacinto Nhosi. Cadre Bana, Rádio Moçambique, Ilha do Ibo.
0: Momentos finais do último jornal, mudamos de página para conferir a atualidade internacional. O tráfego através do Estreito de Hormuz aumentou para cerca de 31 navios por dia desde o acordo de paz entre os Estados Unidos e o Irão, indicou hoje a plataforma que monitora o transporte marítimo mundial. A análise aponta que as 31 travessias correspondem a uma variedade de embarcações, tais como as que transportam petróleo, produtos químicos, porta-contentores, granileiros e cargueiros em geral. Das 31 travessias, 20 correspondem a deslocações do oeste para leste, ou seja, do Golfo Pérsico para o Golfo de Oman, em direção ao Mar Arábico. O ministro da Defesa israelita, Israel Katz, afirmou esta quarta-feira que os Estados Unidos não exigiram a retirada militar do sul do Líbano, uma condição apresentada por Teerã nas negociações de paz com Washington. O memorando de entendimento, acordado na semana passada entre os Estados Unidos e o Irã para acabar com a guerra, estipulou fim imediato e permanente das operações militares em todas as frentes, incluindo o Líbano. Mesmo a fechar, vamos às temperaturas máximas previstas para amanhã. A cidade de Tete pode chegar esta quinta-feira a 30 graus centígrados de temperatura máxima, seguida por Pemba com 29 graus, Beira e Vilanculo 28, Inhambane 27, Maputo, Nampula e Quelimane 26, Xai-Xai 25, Lixinga 24 e Chimoio 23 graus centígrados de temperatura máxima. É o fim do último jornal. Amanhã o país para celebrar os 51 anos da independência nacional. Desejamos boas festas a todos. Despedem-se Michel Horácio na sonorização e Mohamed Gianni na edição e apresentação. Boa noite e até a próxima.
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